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0: Queiroa FM informa. Hora certa. 1:06. 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
1: Conhecemos seu nome no Novo Testamento como Barnabé. É um apelido que significa filho do encorajamento. Não é nenhuma surpresa isso. Quando o novo grupo de cristãos em Jerusalém estava contra a parede, financeiramente apertado, Barnabé vendeu um pedaço de terra e doou o valor para o ministério. Barnabé trouxe encorajamento financeiro. Não teve medo de arriscar seu pescoço, trazendo para a comunhão um novo convertido que era visto com suspeita pela maioria. Barnabé não teve medo e trouxe Paulo de Tarso para Antioquia e o incentivou na liderança. Saulo se tornou o amado apóstolo Paulo. Podemos dizer que Barnabé trouxe um encorajamento na comunhão. Quando Paulo e Barnabé estavam perto de sua segunda viagem missionária, eles discutiram a possibilidade de levarem João Marcos, um jovem que os abandonou na primeira viagem quando saíram de Jerusalém. Paulo se recusou a trazer Marcos com eles, mas Barnabé ficou firme em sua posição, crendo no caráter daquele jovem, mesmo diante do que tinha acontecido anteriormente. Eles tiveram um grande desacordo sobre o assunto e se dividiram. Barnabé continuou sua jornada com João Marcos, um modelo de encorajamento, mesmo diante das falhas anteriores. Sabe, precisamos mais de pessoas como Barnabé em nossas vidas. Deixe-me perguntar algo. Você conhece alguém que está precisando de

encorajamento financeiro. Que tal um estudante, um jovem casal que acabou de casar ou um servo de Deus esquecido? Que tal alguém que deveria ser promovido para uma posição melhor, mas precisa de seu aval? Abrace a causa dele. Dê um incentivo. Defenda o caráter dele. Ele precisa do seu encorajamento. Existem sempre aqueles que já cometeram erros. Sim, eles erraram feio, mas será que você é capaz de estender a mão de encorajamento e levantá-los, demonstrar amor? Como isso é essencial no ministério do encorajamento? Minha mensagem de hoje é sobre o valor do encorajamento. Então, gostaria de ler a passagem-chave sobre o assunto. Minha Bíblia está aberta na carta aos Hebreus, capítulo 10. Eu quero ler dos versículos 19 até o 25, na nova versão internacional. Carta aos Hebreus, capítulo 10, do versículo 19 até o 25. Portanto, irmãos, temos plena confiança para entrar no Santo dos Santos pelo sangue de Jesus, por um novo e vivo caminho que ele nos abriu por meio do véu, isto é, do seu corpo. Temos, pois, um grande sacerdote sobre a casa de Deus. Sendo assim, aproximemo-nos de Deus com um coração sincero e com plena convicção de fé, tendo os corações aspergidos para nos purificar de uma consciência culpada e tendo os nossos corpos lavados com a água pura. Apeguemo-nos com firmeza à esperança que professamos, pois aquele que prometeu é fiel. E consideremo-nos uns aos outros para incentivar-nos ao amor e às boas obras. Não deixemos de reunir-nos como igreja, segundo costume de alguns, mas encorajemo-nos uns aos outros, ainda mais quando vocês veem que se aproxima o dia. Em uma igreja grande, às vezes temos que simplesmente dar uma boa olhada para onde estamos indo e determinar uma direção, para que possamos continuar sendo uma família funcional, saudável e significativa. Por isso, essa série de mensagens tem o propósito de nos ajudar a nos manter saudáveis e nos dar uma direção de Deus, enquanto buscamos esperança e direcionamento na sua palavra. Já conversamos sobre prioridades na igreja local e encontramos 4 pontos que são essenciais para nos manter saudáveis. Precisamos ser bíblicos, precisamos ser autênticos, nosso ministério precisa ser caracterizado pela graça e compaixão e, finalmente, precisamos ser relevantes, em contato com o nosso tempo. Em nosso último estudo, falamos sobre o valor do envolvimento. Discutimos a espontaneidade e a prestação de contas. Vemos na Bíblia até mesmo bases para sermos vulneráveis uns com os outros, não deixando o outro distante, mas permanecendo próximos, tendo um gesto que alcance em vez de afastar as pessoas. Isso é muito, muito importante quando pensamos sobre envolvimento no crescimento de nosso ministério. Hoje eu quero falar sobre encorajamento e a base desta mensagem é Hebreus capítulo 10, versículos 19 a 25. O Dr. Charles Swindoll nos conta uma história muito interessante. Veja comigo. Certa vez eu tirei alguns dias de folga para ministrar de uma forma bem concentrada aos adultos solteiros da cidade de Kingston, no Colorado. Foi a primeira vez em 10 anos que saí para ministrar no Dia de Ações de Graças. Foi uma decisão muito difícil de tomar, mas senti que foi a direção de Deus. Eu fiquei feliz por fazer parte daquele encontro. A maioria da minha família pôde ir comigo e
experimentamos uma calorosa e deliciosa comunhão com muitos adultos solteiros que faziam parte da cruzada estudantil e profissionais para Cristo. Sabe, quando se é casado, é fácil pensar que entendemos o estilo de vida dos solteiros, mas não é totalmente possível esse entendimento, a menos que você esteja com eles por um longo período de tempo, o que, na verdade, foi um privilégio para mim naqueles dias. O Dr. Swindle continua: eu trabalhei duro durante aquela semana, comunicando àquele grupo que era tão ensinável e participativo. Tanto que no final do encontro eu decidi que tiraria a sexta-feira de folga para fazer algo que nunca tinha feito antes: esquiar. Você já esquiou alguma vez? Bem, acho que alguns de vocês chamariam isso de esquiar, mas a maioria diria que o que eu fiz não parecia em nada com esquiar. Nevou durante o dia todo de Ação de Graças e havia uma neve branca e lisinha sobre a colina daquela sexta-feira. E foi incrível o que eu fiz na pista. Fiquei impressionado que não havia ninguém filmando minha aventura. Fiz as coisas mais incríveis e inovadoras que se pode fazer em cima de um esqui ao descer na montanha. Na verdade, fiz de tudo, menos as coisas normais que as pessoas fazem quando esquiam. Você já ouviu falar do homem-elefante? Bom, eu sou o homem-rinoceronte em cima dos esquis. Uma das razões porque eu ultrapassei a barreira dos 15 minutos no esqui é porque eu tive comigo ali a professora mais paciente e bondosa que existe. Essa jovem simplesmente se dedicou à tarefa exaustiva de me ajudar a aprender a esquiar. O interessante é que, quando coloquei os esquis, eu disse a ela: eu serei uma das poucas pessoas que você já ensinou que nunca vai cair. Ela deu uma gargalhada e disse: será muito legal. Mas tenho que confessar que não bati esse recorde. Já bati outros recordes, mas esse não deu. Ela não riu nenhuma das vezes que caí, não fez nenhuma piadinha de mim, não fez nenhum comentário sarcástico, não desistiu, mesmo diante do meu terrível erro nos esquis. Na verdade, houve um momento em que, se eu tivesse continuado, eu teria batido em uma manada de búfalos em Denver, a quilômetros de distância dali. Tenho certeza disso. E o Dr. Swindle continua: eu tentei limpar a neve, você que entende de esqui sabe disso, eu não. Eu limpei, mas não como deveria, e foi incrível que meus filhos de 10 e 13 anos estavam esquiando e me rodeando, rindo como nunca enquanto eu tentava ficar em pé. Você pode imaginar minha professora, que pesava 50 quilos, tentando ajudar um rinoceronte de 200 quilos a ficar de pé na colina sem perder a vida. Tentar ficar de pé nos esquis em uma colina cheia de neve é a coisa mais vergonhosa do mundo. A única coisa que me redimiu nessa experiência toda foi que eu ganhei uma ilustração perfeita sobre encorajamento nessa sexta-feira durante o dia. Eu teria desistido facilmente nos primeiros 30 minutos, mas ali estava aquela moça fiel, cuidadosa e paciente comigo, constantemente me dizendo: você consegue, fique firme, não desista, está melhorando, experimente isso, faça diferente da próxima vez. Foi a coisa mais delicada do mundo quando disse fazer algo um pouco diferente. Uma das vezes caí e saí rolando na neve, formando uma bola. Ela disse: nada mal, nada mal. Foi terrível e ela sabia disso, mas ela disse: nada mal. O que acontece com um principiante que tenta esquiar uma vez por ano acontece continuamente com os membros da família de Deus. Precisamos de encorajamento.
Assediados pelo mundo, machucados pela preocupação e ansiedade, quebrados pelas falhas, desapontados pelas derrotas, sangrando por causa do pecado, nos reunimos, geralmente dando um ar falso de segurança e dizemos: eu não caio, eu estou em pé. Nós nos vestimos bem, temos boa aparência, respondemos positivamente às coisas ao nosso redor e mostramos a máscara que diz: ah, estou tirando de letra, consigo me virar. Mas a realidade é que erramos, cambaleamos e caímos feio. Quando nos reunimos, uma coisa que precisamos mais do que qualquer outra, tirando o contato com Deus, é o encorajamento. Precisamos de alguém que nos diga, enquanto segura nossa mão: eu acredito em você. Deixe-me ajudá-lo. Deixe-me dizer algo que eu observo que você faz muito bem. Encorajar é uma palavra francesa, simplesmente significa colocar coragem. O dicionário diz: inspirar com coragem, dar esperança, animar, estimular, incentivar. Eu não me importo quão influente, quão bem vestida, quão madura ou idosa qualquer pessoa que venha à igreja possa ser. Sempre precisamos e apreciamos o encorajamento. Deixe-me acelerar um pouco e perguntar, como se estivesse na sala de aula e eu fosse corrigir sua prova. Deixe-me fazer a simples pergunta: por que você se reúne com outros cristãos na igreja no domingo? Responda isso em sua mente, como se fosse um papel imaginário. Eu acho que estou certo quando penso que a maioria simplesmente escreveria: para adorar a Deus, para me encontrar com Ele, para ouvir sua palavra, para louvar o seu nome. Eu, como professor, daria um meio certo, 50% de acerto. De acordo com a Bíblia, essa é uma das duas maiores razões por que nos reunimos. A outra razão, os outros 50%, é para nos encorajarmos uns aos outros. Talvez você não soubesse disso. Não nos reunimos para nos sentarmos isoladamente diante de Deus, sem tocar em ninguém, sem nos relacionarmos com ninguém, somente para ouvir do Senhor. Isso não é saudável. Isso não é todo momento de adoração. Agora, leia comigo o 10º capítulo da Carta aos Hebreus e vamos concentrar nossa atenção nos versículos 19 a 25 e ver o que Deus diz sobre tudo isso. Se for verdade, então necessariamente tem que ter o suporte da palavra de Deus. Agora, essa carta foi escrita, obviamente, aos hebreus. Por isso é que o nome é Hebreus. Judeus do primeiro século, não apenas qualquer judeu, mas um certo grupo de judeus. Se você ler cuidadosamente essa carta, você verá que esses eram judeus marcados pela adversidade. A perseguição estava correndo solta. As pessoas estavam caindo como moscas na arena, no Coliseu, nas ruas do Império Romano. Cristãos eram queimados como tochas vivas, morrendo nas chamas. Essas pessoas estavam deixando a fé. Foram derrotadas. Muitos deles já tinham desviado. O escritor, seja ele quem for, escolheu escrever a carta dizendo aos cristãos que estavam sofrendo: Cristo é superior, vale a pena segui-lo porque Jesus Cristo, o Salvador, vai estar contigo. Ele sofreu antes de você, ele entende sua condição, então fique firme, aguente essas duras circunstâncias. Nos versículos 19
Bíblia 25, o escritor escreve a esses judeus sofredores tanto o que eles têm quanto o que eles devem fazer. Na prática, as palavras se aplicam a nós também. Lembre-se deste pequeno esquema. O que temos está nos versículos 19 a 21 e o que devemos fazer está nos versículos 22 a 25. Versículos 19 a 21. Portanto, irmãos, temos plena confiança para entrar no Santo dos Santos pelo sangue de Jesus, por um novo e vivo caminho que ele nos abriu por meio do véu, isto é, do seu corpo. Temos, pois, um grande sacerdote sobre a casa de Deus. Primeiro, o que temos? Primeiro, temos confiança para nos aproximarmos de Deus. Você vê isso no versículo 19. Temos plena confiança para entrar no Santo dos Santos. Como podemos ter tanta confiança? Por causa do sangue de Jesus. Talvez o cristão do século 21 não aprecie tanto isso, mas se você fosse um cristão do primeiro século, você saberia bem a diferença. Seria incrível. Especialmente se você tivesse vivido o período de transição. Aqueles que conheceram o Senhor Jesus pessoalmente antes do Calvário e depois passaram pela era da crucificação e a era da Igreja do Novo Testamento. Que diferença! Antes do Calvário, a única forma de se aproximar de Deus era através de um sacrifício com um animal. Você vinha e adorava com um animal ou um pássaro, alguma criatura que pudesse derramar sangue. Abrir um acesso, um caminho para Deus, limpando os pecados. Quando Cristo morreu, o véu do templo foi rasgado de cima a baixo e agora o cristão tem acesso ao lugar mais santo da terra pelo novo e vivo caminho, o sangue de Jesus Cristo, que nos mantém limpos de todo pecado. Que diferença incrível! Temos confiança que podemos nos aproximar de Deus direta e imediatamente sem o sangue de algum sacrifício. Jesus Cristo, de uma vez por todas, pagou o preço. Temos confiança de chegarmos diretamente a Deus. Por quê? Versículo 21. Porque temos um grande sacerdote sobre a casa de Deus. Você consegue entender que durante séculos a única forma dos homens e mulheres chegarem a Deus era por meio de um sacerdote humano? Se não houvesse um sacerdote humano, não havia jeito de se achegar a Deus. Mas a morte de Jesus Cristo providenciou de uma vez por todas um sacerdote, um sumo sacerdote sacrificado por toda a humanidade. Temos um sacerdote e temos acesso a Deus. Pensando nas coisas que temos, existem três coisas que devemos fazer. Versículo 22, aproximemo-nos de Deus. Versículo 23, apeguemo-nos com firmeza. E versículo 24, consideremo-nos uns aos outros. Um esboço simples. Algumas das mais profundas verdades para os filhos de Deus são escritas de uma forma simples. Vamos observar uma de cada vez. Primeiro, versículo 22. Sendo assim, aproximemo-nos de Deus com um coração sincero e com plena convicção de fé. Diremos: venha para perto, entre na casa. Agora que Cristo sacrificou a si mesmo por nós, agora que a dívida do pecado foi paga, agora que o véu foi rasgado, agora que a porta está aberta, venha para a presença de Deus como seu filho.
Você não deixa seus filhos dormirem fora da casa. Você não alimenta seus filhos no quintal. Não os mantém à distância, mas os convida a entrar. Você dá a eles um lugar para morar. Você os alimenta e os veste. Em outras palavras, você diz: venha para perto, quero cuidar de você. Esse é um convite para fazer tudo isso espiritualmente. Como filhos de Deus, nós não fomos colocados à distância pelo Pai e impedidos de nos aproximarmos. Seus braços estão abertos e sua posição é: venha, eu te convido a chegar perto. Versículo 22 é uma afirmação da presença de Deus. Ele nos diz para nos aproximarmos. Versículo 23 é um comentário sobre as promessas de Deus. Veja comigo. Apeguemo-nos com firmeza à esperança que professamos, pois aquele que prometeu é fiel. Você viu só? Lembre-se de que o escritor está escrevendo para pessoas que estão vacilantes, que está dizendo a eles: ó, os tempos são difíceis, suas famílias estão sendo destruídas, martírio se tornou notícia corriqueira no mundo romano, mas fiquem firmes nas promessas de Deus. Você se lembra de Romanos capítulo 4? Fala sobre Abraão. Veja, mesmo assim, não duvidou nem foi incrédulo em relação à promessa de Deus, mas foi fortalecido em sua fé e deu glória a Deus, estando plenamente convencido de que ele era poderoso para cumprir o que havia prometido. Quando Abraão ouviu a promessa de Deus, ele não vacilou, ele não cambaleou, ele ficou firme. No que diz respeito às promessas de Deus na palavra, a Bíblia diz: creia nelas. Que os homens sejam chamados de mentirosos quando contradisserem o que a palavra de Deus promete. Você fique firme na palavra, venha para a presença de Deus, fique firme nas promessas de Deus. Vamos continuar estudando esse texto no nosso próximo programa. Como vimos, ele começa nos ensinando sobre o que Jesus é e faz por nós. Depois ele nos ensina sobre a nossa atitude para com Deus e suas promessas. E sobre o que devemos fazer pelos outros. É um guia prático da nossa vida.

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1: Uma pesquisa divulgada pelo Fundo das Nações Unidas para a Infância, Unicef, aponta que a elevada taxa de cesarianas no Brasil está relacionada a fatores psicológicos, sociais e estruturais. E não apenas a escolha individual da gestante. Atualmente, mais de 60% dos nascimentos no país ocorrem por cirurgia, índice que chega a perto de 90% na rede privada de saúde. Com o período de férias escolares, especialistas alertam para o aumento dos acidentes domésticos envolvendo crianças, principalmente lesões nas mãos e nos dedos. Segundo a Sociedade Brasileira de Cirurgia da Mão, o maior tempo dentro de casa e a maior liberdade para brincar favorecem situações de risco, como esmagamentos em portas e gavetas, cortes com objetos cortantes, queimaduras e quedas durante atividades recreativas. O mercado financeiro reduziu pela segunda semana seguida a projeção da inflação para 2026. De acordo com o boletim Focus divulgado pelo Banco Central, a estimativa para o Índice Nacional de Preços ao Consumidor Amplo caiu de 5,3 para 5,16. As previsões para o crescimento da economia, câmbio e taxa básica de juros permaneceram estáveis em relação à semana anterior. Motoristas de todo o país já podem utilizar um novo aplicativo lançado pela Agência Nacional do Petróleo, Gás Natural e Biocombustíveis para consultar a qualidade de postos de combustíveis. A ferramenta permite verificar informações sobre estabelecimentos próximos e também registrar denúncias de possíveis irregularidades relacionadas à qualidade dos produtos ou à prática de preços abusivos. O Conselho Nacional de Política Energética aprovou o aumento temporário da mistura obrigatória de etanol anidro na gasolina, passando de 30% para 32%. A medida terá validade inicial de 180 dias e busca reduzir a dependência do Brasil de combustíveis fósseis importados. Estudos técnicos apontam que o combustível com maior participação de etanol mantém o desempenho e o consumo dos veículos, inclusive em modelos não flex. A Companhia Nacional de Abastecimento, a Conab, elevou a previsão da safra brasileira de grãos 25-26 para cerca de 360 milhões de toneladas, volume cerca de meio ponto maior que a estimativa divulgada no mês passado. Se confirmada, a produção será cerca de 2% superior à da temporada anterior. O Ministério da Fazenda iniciou na última quarta-feira o pagamento de um lote especial de restituição automática do Imposto de Renda à Pessoa Física. Cerca de 3 milhões e meio de contribuintes devem receber ao todo aproximadamente meio bilhão de reais. Os valores serão depositados diretamente na conta vinculada à chave Pix do tipo CPF. O governo federal e o Congresso Nacional chegaram a acordo para substituir o projeto de lei sobre renegociação de dívidas rurais por uma medida provisória. A proposta deve beneficiar produtores e cooperativas que sofreram perdas entre 2019 e 2025, permitindo a renegociação de cerca de 100 bilhões de reais em débitos relacionados à atividade agrícola.
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2: As boas novas para você memorizar esta semana encontram-se em Provérbios 28:5. Os homens maus não entendem o juízo, mas os que buscam

no Senhor entendem tudo. Vamos ler novamente as boas novas para você memorizar essa semana. Encontrou-se em Provérbios 28:5. Os homens maus não entendem o juízo, mas os que buscam ao Senhor entendem tudo. Estas são as boas novas de Deus para você memorizar esta semana aqui na sua BBN.

Jesus Cristo nunca quebrou e nunca quebrará uma promessa. E exatamente por isso que podemos ter segurança naquilo que ele nos diz. Evangelho de João, capítulo 11, nos versos 25 e 26. Eu sou a ressurreição e a vida. Quem crê em mim, ainda que esteja morto, viverá. E todo aquele que vive e crê em mim, nunca irá morrer. Cristo, Filho de Deus, morreu na cruz para nos salvar. E a nossa esperança, essa promessa, nos garante que se confiarmos nossas vidas a Ele, a morte física neste mundo não será o fim. E assim como Ele, ressuscitaremos um dia. E dali em diante, para vivermos no paraíso para toda a eternidade. Por isso, querido ouvinte, se você nunca deu um passo de fé, confiando sua vida a Jesus, faça isso ainda hoje. E tenha a maravilhosa esperança e paz de que é no paraíso com Deus, onde você passará a eternidade. 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

já tem certeza da sua salvação? Deixa eu mudar um pouquinho a pergunta. Se este fosse o seu último dia neste mundo, o que viria depois? Se você não sabe responder ou não tem certeza, preste atenção no que o Filho de Deus nos diz no Evangelho de João, capítulo 10, no verso 28. E dou-lhes a vida eterna, e nunca hão de perecer, e ninguém as arrebatará da minha mão. Desde o nosso nascimento neste mundo, o pecado está pregado a nós, nos separando de Deus. Mas um dia, Jesus Cristo nasceu aqui e morreu por nós na cruz, pagando assim pelas nossas transgressões e nos reconciliando com Deus. Se o pecado nos condenava à eternidade ao inferno, a salvação em Cristo nos dá a eternidade no céu, cabendo então a cada um agora decidir qual caminho escolher. Você quer viver no reino de Deus para todo sempre? Então aceite a Jesus como seu Salvador ainda hoje e viva na paz e tranquilidade de que nada neste mundo poderá te separar do Senhor. 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

0: 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Vivemos em um mundo de mudanças constantes, de questionamentos desenfreados, questões sobre a vida, o sofrimento humano, o caráter dos homens e até mesmo sobre a morte. Você sabe que as mais estranhas respostas são oferecidas para essas questões, pequenas ilusões que se propõem a substituir a verdade. 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
1: Reconhecidamente, algumas vezes é difícil entendermos o que Deus está fazendo. Nós olhamos ao redor e vemos pessoas sem caráter, pessoas maldosas, que estão indo bem, que têm saúde, que prosperam e que aparentemente não vivem nenhum tipo de sofrimento. Por outro lado, olhamos ao redor e vemos pessoas boas, honestas, dedicadas e que estão sofrendo. E talvez perguntas do tipo: poxa, onde está Deus? Será que Deus está ausente? Ou será que Deus não está no controle? Ou será que Deus não tem o poder para controlar essas coisas? Ou quem sabe Deus não seja justo, ou Deus, ele não se importa? O livro do profeta Abacuque é um livro que lida com essas perguntas. Lida com essas questões complexas da vida. E ele não teve medo de fazer essas perguntas. Ele não titubeou em apresentar a Deus essas questões profundas que lhe traziam perturbação. O livro é formado por uma sessão de perguntas e respostas. Abacuque faz perguntas, ele, por meio de visões, Deus acaba lhe apresentando as respostas. Por exemplo, Abacuque pergunta: Deus, por que o Senhor não liberta o seu povo? Por que o Senhor não tira a injustiça sobre eles? A resposta de Deus segue mais ou menos as seguintes linhas: tenha paciência, eu continuo no controle de todas as coisas, eu continuo orquestrando todas as coisas. E as pessoas más, os ímpios, eles serão punidos, eles receberão a justa disciplina por suas ações. Abacuque, então, levanta outras questões, como, por exemplo: mas Deus, como o Senhor pode ficar calado enquanto assassinos continuam matando as pessoas? E Deus responde alguma coisa mais ou menos assim: a justiça virá. Você seja fiel, porque se você for fiel, você será recompensado. O livro, então, está cheio de confrontos entre ideias, ideias humanas e ideias divinas, mas o livro também está cheio de conforto. Conforto para aquelas pessoas que estão sofrendo injustiças, para as pessoas que estão enfrentando dificuldades, pessoas que estão tentando decifrar a vida e encontrar um sentido. O profeta não apenas é honesto, transparente com Deus para apresentar as suas perguntas, mas as respostas que ele apresenta da parte de Deus apresentam Deus como sendo poderoso e fiel. Ele diz assim, o profeta: eu me alegro no Senhor, é sua grande conclusão. Eu exulto no Deus da minha salvação, o Senhor é o Deus da minha fortaleza. É uma mensagem de encorajamento, de fé e de esperança para todas as pessoas que estão vivendo em meio a um turbilhão de problemas, com grandes pontos de interrogação em suas cabeças. O Abacuque exerce o seu ministério durante aquele momento em que nós poderíamos definir como espasmos de morte para a nação de Judá. Embora a nação tivesse repetidas vezes recebido o convite de Deus para que se arrependesse dos seus erros, ela decidiu recusar a cada convite e continuou vivendo uma vida de pecados. Abacuque, conhecendo a dureza do coração dos seus compatriotas, ele começa a conversar com Deus e perguntar até quando aquela situação intolerável continuaria. Deus responde, dizendo que os babilônios seriam o bastião de Deus, seriam a vara de correção e disciplina sobre a nação. E o anúncio, então, que compele o profeta à total submissão a Deus. Abacuque passa a reconhecer como Deus é justo em qualquer tempo, em qualquer geração. E por isso, se Deus é bom, justo, sábio, mesmo quando não entendemos o que está à nossa volta, cabe ao justo apenas uma resposta: viver pela fé, confiar em Deus. É isso que o capítulo 2, o versículo 4 nos apresenta. Porque o justo, ele não faz uma análise da vida apenas empírica, por aquilo que ele observa ou considera, mas ele vive a vida por aquilo que Deus revela, por aquilo que Deus lhe diz. E é assim que Abacuque passa a encontrar em Deus conforto e consolo para sua vida. Não é de admirar, então, que ele conclua o seu texto louvando a sabedoria divina, mesmo quando ele não consegue discernir essa sabedoria, não consegue compreender o caminho de Deus. Habakkuk é um nome hebraico, um tanto incomum, que vem de um verbo habak, que significa abraçar. E talvez esse seja o sentido do livro, personificado pelo próprio nome do seu autor. Afinal de contas, embora todas as dificuldades, embora ele enfrente tantos problemas, Abacuque termina abraçando-se a Deus, apegando-se a Deus. Não é esse um convite maravilhoso a todos nós quando estamos enfrentando situações de injustiça? Quando olhamos ao nosso redor, os ímpios estão prosperando, os injustos estão tendo sucesso. Eles têm saúde e aqueles que servem a Deus parecem estar agonizando com dificuldades, enfermos, passando crises econômicas, não porque fizeram algo errado, mas porque foram vitimizados pelo erro do outro. Mas é nesse momento que nós precisamos fazer exatamente como Habakkuque, abraçarmos a Deus, nos apegarmos a Deus. A única referência explícita nesse livro quanto ao tempo é a invasão babilônica, que é apresentada no capítulo 1, versículo 6, capítulo 2, 1 e 3, 16, como algo iminente, que está para acontecer. E muitos estudiosos sugerem que, portanto, Abacuque foi escrito durante o reinado de Manassés ou talvez de Amon, por causa da lista dos pecados apresentados em relação a Judá. No entanto, nós podemos entender que a data mais provável para o livro é a primeira parte do reinado de Joaquim, 609 a 597 a.C. Ele foi um rei ímpio, um rei mau, conduziu a nação para o caminho da destruição. E os babilônios começaram a tomar o controle daquela região com Nabucodonosor em 626, 605 a.C. Em 612 a.C., eles destruíram a capital da Síria, Nínive, e pelo tempo de Joaquim, a Babilônia era, sem dúvida alguma, a maior potência mundial. O sucessor de Nabopolassar, o Nabucodonosor, subiu ao poder em 605 a.C. e levou a cabo, com sucesso, todos os seus objetivos militares, avançando contra Israel, contra o Egito, e a sua primeira invasão de Judá, encabeçada por Nabucodonosor, acontece então no primeiro ano, quando ele deporta para a Babilônia 10 mil entre os líderes e a aristocracia de Jerusalém. Os nobres que oprimiam e extorquiam os pobres foram os primeiros a serem deportados. E a profecia de Abacuque fala exatamente antes da invasão babilônica. Provável data então seria 607 a.C. Versículos-chave desse livro nós podemos considerar o capítulo 2, versículo 4, que diz assim: eis o soberbo, sua alma não é reta nele, mas o justo viverá por sua fé. E talvez o texto mais conhecido seja o capítulo 3, versículos 17 ao 19. Ainda que a figueira não floresça, nem haja fruto nas vides, ainda que falhe o produto da oliveira, e os campos não produzam mantimento, ainda que o rebanho seja exterminado da malhada nos currais e não haja gado, todavia eu me alegrarei no Senhor, exultarei no Deus da minha salvação. Sem dúvida alguma, o capítulo 3 deve ser considerado o coração do livro, porque é nesse texto que nós encontramos um clímax que é apresentado nesses versículos que acabamos de considerar. O livro começa com tantas questões em relação à miséria, à incerteza, à aflição, à queixa, à desconfiança. No entanto, no capítulo 3, é um dos mais grandiosos em termos de descrever a majestade de Deus. Ele nos fala da glória de Deus, do poder de Deus na história e o fato de que, quando olhamos para trás ou olhamos para frente, Deus continua no controle de todas as coisas. A palavra salvação é uma palavra-chave nesse livro e certamente aponta para o nosso Salvador Jesus, visto que o seu nome carrega exatamente essa raiz de Deus nos salvar, de Deus trazer salvação. O capítulo 2, o versículo 14, diz assim: a terra se encherá do conhecimento da glória do Senhor, como as águas cobrem o mar. Para todos nós, quando consideramos esse texto, quer estejamos vivendo uma situação de perda financeira por conta da exploração de alguém, alguém injusto minou os seus recursos financeiros, ou talvez perda de saúde, alguém te levou a um grau de estresse, de desgaste que hoje você está adoecido e você tem sido vítima de todos esses abusos à sua volta. O livro de Abacuque nos traz uma mensagem de esperança e de salvação. O livro ainda nos mostra que não precisamos viver com medo de apresentarmos a Deus as duras questões da vida. Bom, não significa que nós receberemos todas as respostas, mas nós certamente receberemos a mais importante das respostas. O justo, ele vive pela fé. É exatamente isso que devemos carregar em nossos corações e mentes. Quando consideramos de modo panorâmico esse livro, nós podemos ver que Abacuque é uma espécie de pensador livre. Ele não tem o menor problema de debater as questões da sua fé. Ele é franco, ele é honesto, ele é transparente quando chega diante de Deus e apresenta os seus problemas e as suas angústias. E não é exatamente esse o ensino do Novo Testamento? A primeira carta de João diz que Deus é luz e em Deus não há treva alguma, e que aquele que diz que tem comunhão com Deus deve andar na luz. Bom, aquele texto pode ser considerado moralmente ou de modo revelacional, moral ou revelacional. Eu entendo que aquele texto de 1 João fala de aspectos revelacionais e não apenas morais. Isto é, Deus ilumina, Deus revela, Deus desnuda, Deus mostra qual é a nossa real condição. E, portanto, se nós nos relacionamos com Deus, nós não devemos tentar viver em trevas, com desonestidade, com mentira ou com engano. Deus conhece as nossas vidas. Ele sabe o que realmente está nos incomodando. Por isso, quando nos aproximamos de Deus, nós devemos ter um coração completamente aberto e apresentarmos a Deus as nossas mais profundas angústias e inquirições. No entanto, embora não seja ofensivo que possamos apresentar a Deus as nossas dúvidas e inquietações, sempre devemos concluir da maneira como concluiu Abacuque. Devemos concluir nos apegando a Deus e lembrando que nós não vivemos pelas circunstâncias que estão à nossa volta. Nós vivemos por aquilo que a Bíblia nos diz a respeito de Deus. Deus é bom. Deus é justo. Deus é soberano. Ele não perdeu o controle de nada, ainda que eu tenha perdido o controle. E é por isso que, como justo, devemos viver única e exclusivamente pela fé.

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1: SUS adquire tecnologia para produzir principal remédio contra o HIV. Setores atingidos por tarifácio dos Estados Unidos terão novo plano de socorro. Quase 20 anos após banho, Messi reencontra Yamal em final histórica da Copa. A Fundação Oswaldo Cruz concluiu a transferência de tecnologia para produzir no Brasil o dolutegravir, principal medicamento usado no tratamento do HIV e distribuído gratuitamente pelo SUS. Atualmente, quase 800 mil pessoas utilizam remédio no país. O início da produção nacional depende apenas da aprovação final da Anvisa. O processo de nacionalização começou em 2020 por meio de um acordo entre a farmacêutica responsável pelo medicamento e o Instituto de Tecnologia em Fármacos da Fiocruz. Desde então, foram realizados investimentos em equipamentos, capacitação de profissionais e adequações na estrutura produtiva. Três lotes já foram fabricados e validados. Além do dolutegravir, a Fiocruz também trabalha para produzir a versão combinada com lamivuduna, prevista para o ano que vem. Recomendado pelo OMS, o medicamento é considerado um dos mais eficazes no combate o HIV, ajudando a reduzir a carga viral, fortalecer a imunidade e evitar a progressão da doença para a AIDS. O governo federal anunciou a retomada de medidas de apoio aos setores brasileiros afetados pelo novo tarifaço imposto pelos Estados Unidos. As tarifas adicionais de 25% entram em vigor no próximo dia 22 e atingem quase 2.500 empresas nacionais. Segundo o Ministério do Desenvolvimento, aproximadamente 20% das exportações brasileiras para o mercado americano serão impactadas. Entre os segmentos mais afetados estão madeira, máquinas e equipamentos elétricos, móveis, produtos cerâmicos, calçados e açúcar. Para diminuir os prejuízos, o governo pretende oferecer linhas de crédito para capital de giro e investimentos, além de apoiar a busca por novos mercados consumidores. As exportações atingidas somam quase 7 bilhões e meio de dólares. Uma foto registrada em 2007 voltou a ganhar destaque às vésperas da final da Copa do Mundo 2026 entre Argentina e Espanha. Na imagem, o então jovem Lionel Messi participa de uma ação beneficente dando banho num bebê de 5 meses. Anos depois, descobriu-se que a criança é Lamine Yamal, atual destaque da seleção espanhola. Agora, quase 20 anos após o ensaio fotográfico promovido pela Unicef, Messi e Yamal estarão frente a frente na decisão do Mundial, marcada para este domingo em Nova York, Nova Jersey, nos Estados Unidos. O reencontro reúne duas gerações do futebol ligadas também pelo Barcelona, clube onde ambos foram revelados e construíram trajetórias de destaque. Considerado um dos maiores jogadores da história, Messi disputa mais uma final de Copa e pode encerrar a sua trajetória diante da jovem promessa espanhola. Já Yamal, campeão da Eurocopa em 2024 e destaque da nova geração, chega à sua primeira final de Copa num duelo simbólico que marca a passagem de bastão entre dois grandes nomes do futebol.
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2: Boas novas para você memorizar esta semana encontram-se em Provérbios 28:5. Os homens maus não entendem o juízo, mas os que buscam o Senhor entendem tudo. Vamos ler novamente as boas novas para você memorizar essa semana. Encontram-se em Provérbios 28:5. Os homens maus não entendem o juízo, mas os que buscam o Senhor entendem tudo. Estas são as boas novas de Deus para você memorizar esta semana aqui na sua BBN.

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3: Do capítulo 119, versículo 153 ao capítulo 131.
4: Olha para a minha aflição e livra-me, pois não me esqueci da tua lei. Pleitei a minha causa e livra-me, vivifica-me segundo a tua palavra. A salvação está longe dos ímpios, pois não buscam os teus estatutos. Muitas são, ó Senhor, as tuas misericórdias, vivifica-me segundo os teus juízos. Muitos são os meus perseguidores e os meus inimigos, mas não me desvio dos teus testemunhos. Vi os transgressores e me afligi, porque não observam a tua palavra. Considera como amo os teus preceitos. Vivifica-me, ó Senhor, segundo a tua benignidade. A tua palavra é a verdade desde o princípio, e cada um dos teus juízos dura para sempre.
5: Shin.
4: Príncipes me perseguiram sem causa, mas o meu coração temeu a tua palavra. Folgo com a tua palavra como aquele que acha um grande despojo. Abomino e odeio a mentira, mas amo a tua lei. Sete vezes no dia te louvo pelos juízos da tua justiça. Muita paz tem os que amam a tua lei, e para eles não há tropeço. Senhor, tenho esperado na tua salvação e tenho cumprido os teus mandamentos. A minha alma tem observado os teus testemunhos, amo-os excessivamente. Tenho observado os teus preceitos e os teus testemunhos, porque todos os meus caminhos estão diante de ti. Tav. Chegue a ti o meu clamor, ó Senhor. Dá-me entendimento conforme a tua palavra. Chegue a minha súplica perante a tua face. Livra-me segundo a tua palavra. Os meus lábios proferiram o louvor quando me ensinaste os teus estatutos. A minha língua falará da tua palavra, pois todos os teus mandamentos são justiça. Venha a tua mão socorrer-me, pois escolhi os teus preceitos. Tenho desejado a tua salvação, ó Senhor. A tua lei é todo o meu prazer. Viva a minha alma e louvar-te-á, e ajuda-me os teus juízos. Desgarrei-me como a ovelha perdida. Busca o teu servo, pois não me esqueci dos teus mandamentos. Capítulo 120. Cântico dos degraus. Na minha angústia clamei ao Senhor e me ouviu. Senhor, livra a minha alma dos lábios mentirosos e da língua enganadora. Que te será dado ou que te será acrescentado, língua enganadora? Flechas agudas do poderoso com brasas vivas de zimbro. Ai de mim que peregrino em Meseque e habito nas tendas de Quedar. A minha alma bastante tempo habitou com os que detestam a paz. Pacífico sou, mas quando eu falo, já eles procuram a guerra. Capítulo 121. Cântico dos degraus. Levantarei os meus olhos para os montes. De onde vem o meu socorro? O meu socorro vem do Senhor que fez o céu e a terra. Não deixará vacilar o teu pé. Aquele que te guarda não tosquenejará. Eis que não tosquenejará nem dormirá o guarda de Israel. O Senhor é quem te guarda. O Senhor é a tua sombra à tua direita. O sol não te molestará de dia, nem a lua de noite. O Senhor te guardará de todo mal. Guardará a tua alma. o Senhor guardará a tua entrada e a tua saída, desde agora e para sempre. Capítulo 122. Cântico dos degraus de Davi. Alegrei-me quando me disseram: vamos à casa do Senhor. Os nossos pés estão dentro das tuas portas, ó Jerusalém. Jerusalém está edificada como uma cidade que é compacta, onde sobem as tribos do Senhor, até ao testemunho de Israel, para darem graças ao nome do Senhor. Pois ali estão os tronos do juízo, os tronos da casa de Davi. Orai pela paz de Jerusalém, prosperarão aqueles que te amam. Haja paz dentro de teus muros e prosperidade dentro dos teus palácios. Por causa dos meus irmãos e amigos, direi: paz esteja em ti. Por causa da casa do Senhor nosso Deus, buscarei o teu bem. Capítulo 123. Cântico dos degraus. A ti levanto os meus olhos, ó tu que habitas nos céus. Assim como os olhos dos servos atentam para as mãos dos seus senhores, e os olhos da serva para as mãos de sua senhora, assim os nossos olhos atentam para o Senhor nosso Deus, até que tenha piedade de nós. Tem piedade de nós, ó Senhor, tem piedade de nós, pois estamos, assaz, fartos de desprezo. A nossa alma está extremamente farta da zombaria daqueles que estão à sua vontade e do desprezo dos soberbos. Capítulo 124. Cântico dos degraus de Davi. Se não fora o Senhor que esteve ao nosso lado, ora diga Israel. Se não fora o Senhor que esteve ao nosso lado, quando os homens se levantaram contra nós, eles então nos teriam engolido vivos, quando a sua ira se acendeu contra nós. Então as águas teriam transbordado sobre nós e a corrente teria passado sobre a nossa alma. Então as águas altivas teriam passado sobre a nossa alma. Bendito seja o Senhor que não nos deu por presa aos seus dentes. A nossa alma escapou como um pássaro do laço dos passarinheiros. O laço quebrou-se e nós escapamos. O nosso socorro está no nome do Senhor que fez o céu e a terra. Capítulo 125. Cântico dos degraus. Os que confiam no Senhor serão como o monte de Sião que não se abala, mas permanece para sempre. Assim como estão os montes à roda de Jerusalém, assim o Senhor está em volta do seu povo, desde agora e para sempre. Porque o cetro da impiedade não permanecerá sobre a sorte dos justos, para que o justo não estenda suas mãos para a iniquidade. Faze bem ao Senhor, aos bons e aos que são retos de coração. Quanto àqueles que se desviam para os seus caminhos tortuosos, levá-los-á o Senhor com os que praticam a maldade. Paz haverá sobre Israel. Capítulo 126. Cântico dos degraus. Quando o Senhor trouxe do cativeiro os que voltaram a Sião, estávamos como os que sonham. Então a nossa boca se encheu de riso e a nossa língua de cântico. Então se dizia entre os gentios: grandes coisas fez o Senhor a estes. Grandes coisas fez o Senhor por nós, pelas quais estamos alegres. Traze-nos outra vez, ó Senhor, do cativeiro, como as correntes das águas no sul. Os que semeiam em lágrimas, cegarão com alegria. Aquele que leva a preciosa semente andando e chorando, voltará sem dúvida com alegria, trazendo consigo seus molhos. Capítulo 127. Cântico dos degraus de Salomão. Se o Senhor não edificar a casa, em vão trabalham os que a edificam. Se o Senhor não guardar a cidade, em vão vigia a sentinela. Inútil vos será levantar de madrugada, repousar tarde, comer o pão de dores, pois assim dá ele aos seus amados o sono. Eis que os filhos são herança do Senhor, e o fruto do ventre o seu galardão. Como flechas na mão de um homem poderoso, assim são os filhos da mocidade. Bem-aventurado o homem que enche deles a sua aljava. Não serão confundidos, mas falarão com seus inimigos à porta. Capítulo 128. Cântico dos degraus. Bem-aventurado aquele que teme ao Senhor e anda nos seus caminhos, pois comerás do trabalho das tuas mãos, feliz serás e te irá bem. A tua mulher será como a videira frutífera aos lados da tua casa. os teus filhos como plantas de oliveira à roda da tua mesa. Eis que assim será abençoado o homem que teme ao Senhor. O Senhor te abençoará desde Sião, e tu verás o bem de Jerusalém em todos os dias da tua vida, e verás os filhos de teus filhos e a paz sobre Israel. Capítulo 129. Cântico dos Degraus. Muitas vezes me angustiaram desde a minha mocidade, diga agora a Israel. Muitas vezes me angustiaram desde a minha mocidade, todavia não prevaleceram contra mim. Os lavradores araram sobre as minhas costas, compridos fizeram os seus sulcos. O Senhor é justo, cortou as cordas dos ímpios. Sejam confundidos e voltem para trás todos os que odeiam a Sião. Sejam como a erva dos telhados que se seca antes que a arranquem, com a qual o segador não enche a sua mão, nem o que ata os feixes enche o seu braço. Nem tampouco os que passam dizem: a bênção do Senhor seja sobre vós. Nós vos abençoamos em nome do Senhor. Capítulo 130. Cântico dos Degraus. Das profundezas a ti clamo, ó Senhor. Senhor, escuta minha voz. Sejam os teus ouvidos atentos à voz das minhas súplicas. Se tu, Senhor, observares as iniquidades, Senhor, quem subsistirá? Mas contigo está o perdão, para que sejas temido. Aguardo ao Senhor. A minha alma o aguarda e espero na sua palavra. A minha alma anseia pelo Senhor mais do que os guardas pela manhã, mais do que aqueles que guardam pela manhã. Espere, Israel, no Senhor, porque no Senhor há misericórdia, e nele há abundante redenção, e ele remirá Israel de todas as suas iniquidades. Capítulo 131. Cântico dos Degraus, de Davi. Senhor, o meu coração não se elevou, nem os meus olhos se levantaram. Não me exercito em grandes matérias, nem em coisas muito elevadas para mim. Certamente que me tenho portado e sossegado como uma criança desmamada de sua mãe. A minha alma está como uma criança desmamada. Espere, Israel, no Senhor, desde agora e para sempre.
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dos sentimentos negativos mais perigosos para nós é a amargura. Esse sentimento, mesmo que estando bem pequeno, tem a capacidade de ir crescendo e crescendo até tomar por completo todo o nosso coração. Mas graças a Deus, a Bíblia nos dá o remédio contra esse sentimento ruim. Ele está em Efésios 4, versículo 32. A passagem diz: "O perdão nos liberta das correntes da amargura." Independente de quanta amargura estivermos carregando ou a causa deste sentimento, somente através do perdão seremos sarados. Se assim como Jesus nos perdoou, perdoarmos também o nosso próximo, toda amargura desaparecerá e a paz do Senhor reinará em nós. Pense nisso.

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Seja bem-vindo ao programa Recebendo a Mensagem de Deus, do pastor Ludgoes. A versão em português é uma produção da BBN. Vamos ouvir? O que você pediria se Deus se aproximasse de você e dissesse: peça o que quiser que eu lhe dê? A resposta de Salomão em 2 Crônicas capítulo 1, versículo 10 foi: dá-me, pois, agora sabedoria e conhecimento para que possa sair e entrar perante este povo. Pois quem poderia julgar a este tão grande povo? Fico imaginando qual seria a sua resposta. Se você estiver doente, talvez Deus lhe conceda saúde. Se for pobre, talvez Deus lhe conceda riqueza. Se você tiver dificuldades que parecem avassaladoras, você pode pedir a Deus que lhe dê paz, liberdade e libertação. Salomão foi sábio ao pedir sabedoria. Ele também foi humilde. Você notará em 2 Crônicas capítulo 1 que Deus não lhe deu apenas sabedoria, mas também riquezas, bens e honra, quais não teve nenhum rei antes dele, nem depois dele haveria. Salomão fez o que cada um de nós deveria fazer. Pediu a coisa certa, sabedoria para viver de uma maneira que agradasse a Deus e o capacitasse a cumprir a vontade de Deus. Tiago nos encoraja, no capítulo 3, versículo 17 de sua carta, a pedir sabedoria que vem do alto. Ela é primeiramente pura, depois pacífica, moderada, tratável, cheia de misericórdia e de bons frutos, sem parcialidade e sem hipocrisia. Se quisermos agradar a Deus, precisamos de sabedoria do alto. Ela nos permitirá discernir a vontade de Deus e nos relacionar com aqueles ao nosso redor de uma forma saudável e redentora. Eu o encorajo a pedir diariamente a Deus que lhe dê a sabedoria necessária para viver sua vida, para servi-lo e ministrar aos outros de uma maneira que agrade a Deus e o honre. Se você gostou desse programa e tem algum comentário ou pedido a fazer, fique à vontade para nos escrever aqui no rede@bbnmedia.org. A versão portuguesa deste programa é uma produção da BBN. Obrigado e até o próximo programa.

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0: Idoso de 78 anos estuda IA, consegue emprego e vira diretor em empresa de tecnologia. Inimigos dos rins, entenda quais são os principais sinais silenciosos. Especialistas alertam que escolher um plano de saúde apenas pelo menor preço pode trazer prejuízos financeiros e dificuldades no atendimento. Entre os principais problemas estão coberturas inadequadas, redes credenciadas limitadas, carências desconhecidas e cobranças por coparticipação. Atualmente, mais de 50 milhões de brasileiros possuem planos de saúde, segundo dados da ANS, que é a Agência Nacional de Saúde Suplementar. Segundo especialista Vanderlei Machado, cada pessoa ou família possui necessidades diferentes e a análise deve ir além do valor da mensalidade. Ele destaca que pequenas diferenças contratuais podem gerar grandes impactos quando o beneficiário precisa utilizar serviços médicos, internações ou procedimentos mais complexos. A Agência Nacional de Saúde Suplementar recomenda verificar o registro da operadora, a cobertura oferecida, a rede credenciadas, regras de carência e os indicadores de qualidade antes da contratação. Aos 78 anos, o argentino Norberto Vorobeizic decidiu estudar inteligência artificial, concluiu cursos na área e conquistou uma vaga como diretor comercial numa empresa de tecnologia. Ele acredita que a revolução da IA vai ampliar as oportunidades para profissionais mais experientes, valorizando habilidades como comunicação, empatia e conhecimento de vida. Norberto afirma que as pessoas não devem ter medo das novas tecnologias e defende que a adaptação é fundamental para acompanhar as mudanças do mercado. Segundo ele, a IA já faz parte da realidade e exige que profissionais de todas as idades estejam dispostos a aprender e se reinventar continuamente. A trajetória do novo diretor também é marcada pela superação. Em 2004, ele ficou temporariamente tetraplégico após ser atropelado por um motorista, mas conseguiu se recuperar. Atualmente, mantém uma rotina ativa de exercícios físicos, segue estudando e incentiva outras pessoas a quebrarem paradigmas, mostrando que nunca é tarde para aprender algo novo e iniciar novos projetos. A doença renal crônica afeta cerca de 10% da população adulta e costuma evoluir sem sintomas nas fases iniciais. Por isso, muitas pessoas convivem com o problema sem saber. Especialistas alertam que quando os sinais físicos aparecem, parte importante da função renal já pode ter sido comprometida de forma irreversível. Os principais fatores de risco para o desenvolvimento da doença são diabetes, hipertensão arterial e obesidade. Essas condições prejudicam a capacidade de filtragem dos rins e podem acelerar a perda da função renal. O excesso de peso também contribui para processos inflamatórios que aumentam o risco de complicações. Como a doença é silenciosa, o diagnóstico depende de exames laboratoriais periódicos.
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2: Boas novas para você memorizar esta semana encontram-se em Provérbios 28:5. Os homens maus não entendem o juízo, mas os que buscam o Senhor entendem tudo. Vamos ler novamente as boas novas para você memorizar essa semana. Encontram-se em Provérbios 28:5. Os homens maus não entendem o juízo, mas os que buscam o Senhor entendem tudo. Estas são as boas novas de Deus para você memorizar esta semana aqui na sua BBN.
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0: Começa agora o programa Oração em Família de hoje. Antes de passarmos aos pedidos dos nossos ouvintes, vamos à meditação na Palavra de Deus e convidamos o nosso amigo Marco Ferreira.
1: Do Jardim à Cruz. Evangelho de Mateus, capítulo 26, versículo 46. Levantem-se e vamos embora. Vejam, aí vem chegando o homem que está me traindo. A preparação para o sacrifício. Antes de um atleta vencer na pista, ele treina em silêncio. Jesus venceu na cruz porque venceu primeiro no jardim. Ore antes de agir. Suas maiores batalhas serão vencidas em secreto. Encontre força em Deus diariamente. O segredo da vitória pública é a comunhão particular com o Pai. Querido ouvinte da BBN, chegamos ao final da nossa série Jardim da Aflição. Foram dias de reflexão diante do exemplo mais sublime de entrega. Jesus, o Filho de Deus, orando no Getsêmani. Ali, entre oliveiras e lágrimas, ele mostrou que a verdadeira vitória não acontece diante das multidões, mas no silêncio da comunhão com o Pai. Foi ali, no jardim, que a cruz foi abraçada e a vontade de Deus foi escolhida acima da dor. Talvez o seu coração também esteja em um jardim de luta, onde as respostas parecem distantes e a alma pesa. Mas lembre-se, nenhum jardim de aflição é eterno. Deus transforma lágrimas em aprendizado, medo em fé e submissão em poder espiritual. O Getsêmani não foi o fim, foi o começo da vitória. Da oração nasceu a cruz e da cruz brotou a salvação. Assim também é na sua vida. Quando você entrega tudo a Deus, ele transforma o sofrimento em propósito. Que esta série te inspire a três profundas decisões. Primeira, orar mais do que reclamar. Segunda, obedecer mesmo quando não entende. Terceira, confiar que a vontade de Deus é sempre o melhor caminho. E que, ao sair do seu jardim, você possa dizer com fé: não seja feito a minha vontade, mas a tua, Senhor. Porque quem vence no jardim da aflição, vive a alegria da ressurreição. Deus te abençoe. Agora, vamos voltar ao apresentador do programa com os pedidos de oração.
0: Muito obrigado, Marco Ferreira, pela meditação na Palavra de Deus para o programa Oração em Família. E agora, vamos aos pedidos dos nossos ouvintes. O ouvinte pede por sua família, em especial pela entrevista que fará para um trabalho. O ouvinte louva a Deus pelo cuidado em sua vida e pede pela restauração do seu casamento. Te pede por direção de Deus para ela e o esposo. O ouvinte pede por sua saúde, pela salvação e libertação do esposo e também do seu filho.

ouvinte pede oração pelos seus filhos, pela nora, netos e também netas. Que Deus os alcance com libertação e conversão.

oro por uma irmã em Cristo que passou por uma cirurgia e aguarda resultados da biópsia. Ouvinte, louva a Deus pelo novo trabalho.

e pede pela filha que ela volte aos caminhos do Senhor. Um ouvinte pede por sua saúde, está com muita dor.

ouvinte pede por sua viagem, irá visitar os filhos no exterior. Um ouvinte pede pela vida do sobrinho. Uma filha pede a direção de Deus para a vida da sua mãe. Uma avó pede pela gravidez da neta. Um ouvinte pede por sua empresa, que Deus abençoe. Pede que Deus abençoe o trabalho do esposo e também bênçãos para a sua família. Uma mãe pede que o seu filho volte aos caminhos do Senhor e por reconciliação do seu casamento. Esses são os pedidos para o programa Oração em Família de hoje. Agora juntos em família, vamos orar por cada um deles. Senhor, nós te louvamos por esse dia, te agradecemos, Pai, pela chance que temos de juntos orarmos em família aqui na DBN. Colocamos na tua presença os pedidos que lemos. Senhor, cada um buscando em ti a direção, o conforto, a solução, um milagre, Pai. Muitos estão desempregados à procura de oportunidades, que o Senhor possa abrir portas. Aqueles envolvidos com vícios, Pai, liberte-os. Amado Deus, console e conforte os corações daqueles que perderam um ente querido, um amigo. Pedimos também em especial por salvação, Pai, aqueles que não tomaram uma decisão por Cristo ainda, que hoje seja esse dia. E aqueles que estão distantes de ti, que possam voltar a caminhar contigo. Amado Deus, pedimos pelos lares, pelos relacionamentos, pelas famílias, que o Senhor derrame da tua paz, do teu amor, o teu cuidado sobre todas as famílias, Senhor. Oramos pelo nosso Brasil, pedimos pela nossa nação. Oramos pelos missionários, pastores, por todos aqueles que estão em campo pregando a tua palavra. Guarde-os, proteja-os. Nós oramos na certeza de que o Senhor nos ouve e nos responde. Oramos em nome de Jesus. Amém. Muito obrigado por ouvir o programa Oração em Família e agora voltamos à nossa programação musical. 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
1: Querido amigo, hoje temos como alvo estudarmos a segunda parte do capítulo 22 de Apocalipse, o último capítulo da Bíblia. Nós vamos estudar Apocalipse 22, versículos 6 a 11, um texto que nos dá a certeza dos acontecimentos descritos no livro, pois as suas palavras são fiéis e verdadeiras. Quando recordamos as palavras de João, a partir do capítulo 21, lembramos que o apóstolo tem a visão de uma nova cidade. Conforme o programa passado, nesta nova cidade, além de muitos detalhes, João destacou o rio da água viva, a árvore da vida e a luz da vida. Bênçãos que só os salvos poderão usufruir. Nesta esplêndida cidade, tendo sustento divino para suas vidas, todos os justificados servem a Deus para todo sempre. No céu, os seus servos servem o seu Senhor. Mas não somente servem, como têm a oportunidade de vê-lo face a face, vê-lo como ele é, como disse João na sua primeira carta, no capítulo 3, versículo 2. Teremos a oportunidade de ver o seu rosto. E isso então confirma a ideia perfeita daquela comunhão íntima que poderemos ter por meio do Senhor Jesus Cristo. Passado e vencido o mundo, o cristão remido vê-se de uma vez para sempre na eterna e gloriosa presença de Deus e do seu Redentor, o Senhor Jesus Cristo. Em certo sentido, podemos dizer que o destino eterno dos remidos é viver em um lugar de comunhão perfeita, de perfeita proteção, de perfeito suprimento das necessidades, de serviço perfeito para Deus. Então, ao abordarmos esse texto, Apocalipse 22, 6 a 11, podemos dar a esse texto o seguinte título: As Certezas do Apocalipse. Eu repito, As Certezas do Apocalipse, com base em Apocalipse 22, 6 a 11. Querido amigo, estamos chegando então ao final dos nossos estudos, mas ainda temos mais detalhes a acrescentar. O que vamos ver nesses versos finais deve nos fazer criar mais ânimo para permanecermos firmes e persistentes para usufruirmos tudo o que Deus tem preparado para nós. Devemos ter uma viva esperança, pois o que Deus tem planejado para nós é literalmente de outro mundo. O livro do Apocalipse contém uma série impressionante de visões usadas por Jesus para animar os seus servos. A mensagem desse livro dirigiu-se primeiramente aos cristãos da Ásia Menor no final do primeiro século, mas oferece também consolação e confiança aos servos de Deus de todas as épocas, de todos os locais. As portas do céu finalmente serão abertas para todos. Todos os salvos, para que todos eles, cada um de nós, possamos usufruir das moradas celestes. Esses versos finais de Apocalipse mostram a concretização de cada promessa que o Senhor Deus já fez. Os versos 6 a 21 trazem a conclusão do Apocalipse, mas nos versos 6 e 7 é assegurada a certeza do cumprimento da profecia desse livro. Nos versos 8 e 9, João acrescenta o seu testemunho pessoal, o que era muito importante para aqueles cristãos por causa da autoridade moral e espiritual daquele apóstolo que exercia uma liderança sobre aquela igreja que estava sendo perseguida. Nos versos 10 e 11, que ainda estaremos observando nesse programa, eles registram a importância desse livro, especialmente diante da situação vivida pelos cristãos perseguidos pelos romanos lá no primeiro século. No próximo programa, nós vamos ver os versos 12 a 15, e ali nós vamos encontrar a mensagem de Jesus e a sua bem-aventurança para os salvos. No versículo 16, vai nos chamar a atenção para um fato de ser essa uma mensagem de Deus e não de homens. O versículo 17 estende o convite aos homens para que aceitem o dom, o prêmio, a graça que Deus oferece à salvação gratuita em Jesus Cristo. E no programa final, dentro do livro de Apocalipse, nós vamos ver que os versos 18 e 19 mostram que o livro devia ser protegido por causa da sua autoria e da importância do seu conteúdo. O verso 20 vai nos trazer uma promessa final do Senhor. E finalmente, o último versículo, o versículo 21, vai nos trazer a bênção apostólica sintetizada. Ora, em todos esses detalhes, o que estudamos hoje e ainda estudaremos é que se vê que é uma conclusão dessas maravilhosas visões, dando-nos a certeza de que tudo que João viu, de fato, vai acontecer. Por isso, então, o princípio que deve nortear o nosso estudo na reflexão dos versículos 6 a 11 do capítulo 22 se vê nessa frase: somente os salvos por Cristo podem ter a certeza da concretização dos planos de Deus. Eu repito, esta é a afirmação teológica. Esse é o princípio com base em Apocalipse 22, 6 a 11. Somente os salvos por Cristo podem ter a certeza da concretização dos planos de Deus. Nesse texto nós vamos encontrar três declarações que nos dão certeza da concretização dos planos de Deus. Primeira declaração que nos dá essa certeza é que se percebe na ordem para que todas as palavras sejam registradas. Há uma ordem clara para que João registrasse todas as palavras. Isso então nos dá certeza de que isso tudo vai ser concretizado. Eu leio para você então o versículo 6 e depois também o versículo 7. Disse-me ainda: essas palavras são fiéis e verdadeiras. O Senhor, o Deus dos espíritos dos profetas, enviou o seu anjo para mostrar aos seus servos as coisas que em breve devem acontecer. Querido amigo, os versos considerados nesse programa têm por objetivo completar a revelação dada a João e destacam de várias maneiras a relevância e a veracidade dessa mensagem. O Apocalipse, como as outras escrituras, tem a assinatura do Senhor. Não é um livro humano, é um livro divino humano. A frase "essas palavras são fiéis e verdadeiras" são palavras repetidas no livro, do começo até o fim, mas destacam a confiabilidade da fonte e da mensagem em si. Jesus é fiel e verdadeiro. Ele é a testemunha fiel e verdadeira. Por isso essas palavras são fiéis e verdadeiras. Essa repetição se dá porque nós somos tardios para crer que Deus é tão bom quanto realmente Ele é. Porque estamos tão habituados com a miséria do mundo, a notícia nos parece demasiadamente boa para ser verdade. Essas palavras não são sonhos de um ancião visionário, não, mas são realidades da firme palavra de Deus. O Senhor, o Deus dos espíritos dos profetas, enviou o seu anjo para mostrar aos seus servos. Todo o peso da autoridade divina está nessas palavras. Essas palavras são confiáveis e foram enviadas para consolar os discípulos, aqueles que estavam sendo perseguidos no primeiro século e para toda a história da igreja. O Senhor Deus, com seu espírito, inspirou os espíritos dos profetas de modo que pudessem profetizar. Há um só espírito, porém os profetas foram diversos, por isso, espíritos dos profetas. Deus usou profetas e anjos para revelar a sua palavra aos seus servos. E ele revelou o quê? As coisas que em breve devem acontecer. Essas mesmas palavras são encontradas bem no início do livro, lá no capítulo 1, versículo 1. E aparecem agora também no final do livro. Jesus abre e encerra essa revelação com os mesmos limites de tempo, isso é, exigindo que os que estudam e procuram entender esse livro e sejam preparados, porque em breve tudo isso vai acontecer. Mesmo que não consigamos identificar o cumprimento detalhado de cada uma das profecias, podemos confiar na fiel testemunha. Jesus disse a João e a outros cristãos do primeiro século que essas coisas iriam acontecer em breve. Lembrando, entretanto, que a medida de tempo de Deus é diferente da nossa. Por isso, no versículo 7, nós lemos: eis que venho sem demora, bem-aventurado aquele que guarda as palavras da profecia desse livro. Querido amigo, a vinda do Senhor sempre envolve dois aspectos: a salvação dos seus servos e o castigo dos rebeldes e ímpios. Deus já veio muitas vezes em julgamentos de nações para resgatar e proteger os inocentes. E aqui Jesus está pronto para vir e para julgar também aqueles que perseguiram os inocentes e fiéis. Para confortar aqueles que enfrentariam essas tribulações, ele promete chegar sem demora. Bem-aventurado, então, é aquele que guarda as palavras da profecia desse livro. Esta é a sexta das sete bem-aventuranças do livro. Muitas vezes usamos a palavra profecia no sentido restrito de predições sobre acontecimentos futuros. O significado da palavra, porém, é bem mais abrangente e fala da revelação divina transmitida diretamente ao homem. O trabalho principal dos profetas bíblicos foi chamar o povo à obediência, e João não foi exceção. A profecia do Apocalipse incentiva os leitores a adorarem o Senhor, a resistirem ao diabo e aos seus aliados, e a manterem o quê? Uma vida de santidade e pureza enquanto aguardam a vinda do Senhor. Esse livro não é apenas um livro informativo, mas é uma mensagem extremamente prática. As instruções do livro foram escritas para serem obedecidas. Por isso temos então uma segunda declaração que nos dá certeza da concretização dos planos de Deus. Essa segunda declaração se percebe na ordem que só Deus deve ser adorado. Essa é a ordem que o anjo dá a João: só Deus deve ser adorado. Versículos 8 e 9. Eu, João, sou quem ouviu e viu essas coisas. E quando as ouvi e vi, prostrei-me ante os pés do anjo que me mostrou essas coisas para adorá-lo. Esse apóstolo não se identifica por nome em nenhum dos outros seus livros. Por exemplo, o Evangelho de João e as três cartas de João. Mas esta é a quarta vez que aqui no Apocalipse ele se identifica como mensageiro humano usado na transmissão dessas profecias, dessas revelações. Mesmo assim, essa citação mostra que ele não se identifica orgulhosamente: eu sou João. Não. Ele se identifica para assumir a responsabilidade pelo que fez. Ele escreveu essas coisas que Jesus revelou a ele. Por isso ele fala que é João. E ele registra também a sua falha. E nisso nós percebemos que ele não é orgulhoso. Ele registra que ele ficou tão extasiado que ele se prostrou diante do anjo para adorá-lo. E essa foi a mesma reação que ele teve lá em 19:9-10. Tanto aqui como lá em João 19, o ato de João prostrar-se aos pés do anjo foi precedido de uma gloriosa promessa à igreja, acompanhada pela garantia de que aquelas palavras eram verdadeiras, eram concretas. E assim também seria essa bem-aventurança aqueles que guardassem essas palavras. Então João, ele fica tão impactado, emocionado, que a sua reação natural foi se ajoelhar e adorar. Mas ele faz isso diante do anjo. Diante da contemplação da futura glória da igreja, ele fica fora de si, de modo que quase cometeu um ato errado. Ele quase adorou indevidamente o anjo. Então o anjo disse para ele: vê, não faças isso. Eu sou conservo teu, dos teus irmãos, dos profetas e dos que guardam as palavras desse livro. Adora a Deus. Alguns comentaristas acreditam que seja simplesmente um segundo relato do mesmo episódio. Se aconteceu uma ou duas vezes, a lição dos dois relatos é a mesma. Somente Deus merece adoração. E por isso, então, João, humildemente, se apresenta como aquele que, quase e errando, mas pela graça de Deus, não errou. O anjo, de uma maneira muito especial, colocou o foco de João na direção certa: adoração somente a Deus. Chegamos então à terceira declaração que nos dá certeza da concretização dos planos de Deus. Isso se percebe na proximidade do tempo final. Os versículos 10 e 11 nos dão base para esta colocação. Disse-me ainda o anjo: não seles as palavras da profecia desse livro. Por quê? Porque o tempo está próximo. Querido amigo, além de recusar ser adorado e ensinar a João que a adoração só é genuína quando é dirigida a Deus, esse anjo acrescentou ainda uma instrução e uma explicação muito importantes. A ordem de não selar a mensagem oferece um contraste com a instrução dada a Daniel há muito tempo antes, quando ele recebeu uma visão referente aos reinos helenistas que viriam depois de 400 anos após ele. Em Daniel, nós lemos o seguinte: preserva a visão, porque se refere a dias ainda muito distantes. Daniel 8:26. As explicações das duas ordens dadas a Daniel e a João mostram os motivos. A visão de Daniel falou do futuro distante, por isso foi preservada ou selada. O anjo do Apocalipse, porém, falou de coisas que iam acontecer em breve. Então, em contraste uma passagem com a outra, mostra como a medida do tempo é diferente para Deus e para os homens. Em Daniel 12:4-9, foi ordenado ao profeta: sele o livro, porque a visão se refere a dias muito distantes. Enquanto aqui na profecia de João, o anjo fala para ele não selar o livro. Temos que entender que o Novo Testamento é o tempo do fim, é o tempo do cumprimento, é o tempo da concretização. A igreja gentia, para quem João escreveu seu Apocalipse, precisava ser pressionada pela brevidade do tempo, porque provavelmente, por sua origem, sendo gentios, ela se inclinava para conformar-se com o mundo, esquecendo-se da vinda do Senhor. Diante de tantas perseguições e dificuldades, muitos queriam voltar atrás. O Apocalipse então destaca de um lado a sucessão dos sete selos, sete trombetas, sete taças, e por outro lado, mostra que o tempo está próximo. Assim também o próprio Senhor Jesus destacou muitos eventos que sucederão antes da sua vinda, mas ele disse também: eis que venho sem demora. Essas duas ênfases são necessárias porque a nossa atitude de vida deve ser a de vigilância contínua, aguardando em oração a vinda do Senhor. A ordem do anjo ao apóstolo João é que essa profecia, essas visões, não poderiam ficar apenas com João. Ele deveria passar adiante essa mensagem recebida do Senhor. Deveria escrevê-las num livro, e esse livro deveria estar aberto. João deveria deixar que essa mensagem fosse conhecida por todos. Todos deveriam conhecer essas palavras, pois os justos deveriam se empenhar ainda mais nas suas condutas. Mas também os injustos deveriam conhecer essas palavras para que tivessem oportunidade de mudar de vida. Por isso, nós temos o versículo 11. Continue o injusto cometendo injustiça. Continue o imundo ainda sendo imundo. O justo continue na prática da justiça e o santo continue a santificar-se. A profecia foi escrita

0: 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Hora certa. 5:56. 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
3: Alô, gente, estamos chegando com mais uma edição do Sertanejo Clássico. Ale

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0: Obrigado, gente.
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1: E sequência top foi essa, hein, papai? Já, já tem mais, segura aí.
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3: Tapiruá FM informa. Hora certa. 6:24.
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1: Opa, voltamos. Sertanejo Classic está de volta com as clássicas pra você.
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1: Não dá pra sair acreditando em tudo que você ouve, não. Deixa que eu conto a verdade. Ou não, né?

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0: Leonardo! 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
1: Leonardo, canta uma moda boa pra nós.
2: 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Valeu, turma! Estamos encerrando mais uma super edição do Sertanejo Classic. Voltamos na próxima edição com mais pra você. Taperoá FM informa. Hora certa. 6 horas e 50 minutos.

Amigo, escute o que vou lhe dizer, pois é muito importante para a sua vida. 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Você costuma às vezes falar, eu fiz, mas nunca me deu a oportunidade de falar o que eu fiz por você. Você é um corpo no mundo e eu sou um mundo em seu corpo. Eu sou alguém que todos os dias bate à sua porta e pergunta: tem lugar para mim na sua casa, na sua vida, no seu coração? Eu sou Jesus Cristo. Quero simplesmente que você me aceite como amigo e me confesse como Salvador e Senhor.

Peroá FM informa. Hora certa. 6 horas e 56 minutos.

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0: te emite aí alerta de, aliás, de vendaval e também chuvas intensas para 158 cidades aqui no estado da Paraíba.
1: Alertas atingem municípios do Sertão, Agreste, Litoral e Mata Paraibana.
0: Mega Sena acumula, próximo prêmio é estimado aí em 42 milhões de reais.
1: Os números sorteados foram 18, 21, 23, 43, 55 e 58.
0: Eleições 2026, prazo para convenções partidárias começa já nesta segunda-feira.
1: Por meio delas, legendas divulgam oficialmente candidaturas e números.
0: População de nossa cidade fica sem água aí nas torneiras durante todo o final de semana.
1: A direção da Cagepa alega problemas nas bombas do açude e vazamento na adutora.
0: E mais, após repercussão aí sobre situação da Casa Museu Ariano Suassuna, o prefeito de Itaperuá, George Farias, veio a público no último sábado para esclarecer os fatos e também apresentar a posição da administração municipal.
1: O gestor contestou a informação de que a prefeitura teria deixado de prestar apoio ao espaço nos últimos 4 anos.
0: E mais, segundo ainda o gestor George Farias, sempre que a família ou também responsáveis pela Casa Museu procuraram também o município, a gestão ofereceu o suporte pessoal, respeitando assim os limites estabelecidos aí pela legislação.
1: George Farias também destacou que a prefeitura permanece aberta ao diálogo para construir soluções que fortaleçam a preservação da memória de Ariano Suassuna.
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1: Hoje é o dia do amigo e dia internacional da amizade.
0: Começou tudo de novo, hoje é segunda-feira, 20 de julho de 2026.
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0: Isso aí, gente, agora em Itaperuá, no Cariri da Paraíba, são 7:06. Olá, você, muito bom dia, bom dia, bom dia.
1: Cheguei.
0: Estamos chegando a partir de agora, para você que já está conectado aqui na melhor sintonia, na sintonia Itaperuá FM 87.9, você que está nos nossos aplicativos, no Facebook, no YouTube, sejam bem-vindos a mais um pancadão de audiência da Paraíba. Nossa sempre eterna gratidão, o nosso bom, o nosso eterno, o nosso generoso eterno Deus. Pare de se preocupar. A palavra do Senhor nos diz algo muito importante. Se vocês crerem com firmeza, não permanecerão firmes. Nós devemos crer com toda firmeza. Se nós não cremos com firmeza nos feitos do nosso Deus, nós não permaneceremos firmes. Nós temos muitas lutas, nós temos grandes dificuldades. Todos nós enfrentamos problemas, todos nós vivemos momentos altos e momentos baixos. Diante de tudo isso, algo que nós devemos estar firmes, estarmos firmes, firmes nas promessas do Senhor, firmes naquele que não falha, firmes naquele que cumpre cabalmente o seu propósito. Firmes naquele em quem realmente nós podemos confiar. Quando chegam as lutas, quando chegam os momentos difíceis da nossa vida, a grande pergunta é: em quem você tem se firmado? Nos ídolos? Na religião? Em si próprio? No dinheiro? Ou em Deus? Pensa nisso. Um ótimo dia, uma ótima segunda-feira abençoada para você.
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0: E agora são 7:09, agora em Itaperuá os nossos canais de interação já estão liberadíssimos, né, para você já começar a interagir, meu filho, começar a participar aqui junto conosco, né, a partir de agora tem 2 horas de jornalismo cidadão. Vamos aqui ao bom dia dele, né, claro, Kennedy Sampaio está aqui com a gente, para a gente dar continuidade aqui ao pancadão de audiência.
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4: É isso aí, um bom dia, Luciano Silva, um bom dia, família itaperuaense, família caririzeira, sejam bem-vindos todos que nos acompanham através da 87,9, é a Rádio Itaperuá FM, orgulho de Itaperuá, orgulho da gente. E você que nos acompanha através do nosso canal no YouTube, nossas páginas no Facebook, sejam bem-vindos a este jornal, que é o pancadão de audiência da Paraíba.
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0: 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É isso aí, gente, né? Você que tá ligado aqui com a gente, sempre bem informado, são 7 horas 12 minutos, abraçando aqui inicialmente, né? Porque as nossas transmissões às vezes caem, mas deixa eu já mandar aqui uns alôs aqui, pessoal que tá chegando já antenado aqui com a gente no Facebook, né? Também aqui para o nosso amigo, né? É, Divino Ribeiro, isso mesmo, ele diz aqui, bom dia, meus amigos, né? Sou Divino aí, moro em Carapicuíba, São Paulo, olha só, ele diz aqui só, sou coronel do João Pessoa, né? É, tá certo, um grande abraço aí pra ele. Também a Maria Lúcia, lá em Campina Grande, ligada aqui com a gente, forte abraço. Ele diz aí, o Divino ainda diz que tá muito frio lá em São Paulo, né? Tá muito frio lá em São Paulo, aqui não tá não, viu? Aqui tá quente, os dias são quentes, a noite esfria um pouquinho, mas as noites estão super quentes, né? Vamos falar de esporte, vamos falar de final da Copa do Mundo.
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0: É a rádio que é a sensação do esporte. E ontem, né, não deu pra Argentina, né? Com certeza a Espanha sangrou sair campeã da Copa do Mundo. E quem traz os detalhes, quem traz, a Argentina encontrou o padre dela, viu? Pensando que era fácil, meu filho, né? Então, quem traz os detalhes com a gente é o nosso amigo Geomário Produções.
1: Muito bom dia, Luciano Silva. Bom dia, Cleide Sampaio. Bom dia a todos os ouvintes da Rádio Taperuá FM. Alegria Taperuá, Taperuá. É alegria e orgulho da gente. É a final da Copa do Mundo. Espanha, campeã, merecidaça. No toque-toque genial do início ao fim. Até a prorrogação. A Argentina foi valente. Jogou na raça e no coração. Mas Messi foi muito bem marcado pelo meio-campo da Espanha, com muita qualificação técnica e, acima de tudo, consistência. Agora a Espanha é bicampeã e se torna aí uma das grandes fontes que vão aí revolucionar o futebol nesses próximos 10 anos. Para a Argentina, fica a questão: será que Messi continua? Será que Messi para? Mas não importa. O que importa é que Messi é o segundo maior jogador da história do futebol mundial, ficando atrás só de Pelé. E vamos ver o que vai acontecer aí nessa grande caminhada das seleções pelo mundo. Eu agradeço o espaço do Jornal Interativo, você que está fazendo os tapes na Rádio Taperuá FM. Alegria Taperuá, oi Taperuá, é alegria e orgulho da gente. Valeu!
0: Pois é, valeu, Geomário. E aí não deu pra Argentina, viu? O Espanha jogou um bolão, viu? Jogou um show de bola, né, Quente Sampaio?
4: É isso aí, um grande abraço nosso amigo Geomário Produções, aquele abraço. É, ontem a arbitragem não entrou em acordo com a Argentina, né? Em todos os jogos que a Argentina jogou, a arbitragem cometeu erros grotescos em favor da Argentina, mas ontem foi diferente. E se você não tem arbitragem do seu lado, aí a coisa complica quando você pega aí uma seleção forte como a seleção da Espanha. A seleção da Espanha que não fez como o Brasil, que deixou o Haaland livre duas vezes até para escolher o canto para bater. A seleção da Espanha fez o contrário, marcou o Messi do começo ao fim e ele não teve a menor chance. Também os jogadores da Argentina não jogaram com tanto ímpeto como fizeram nas outras partidas. Eu estava até desconhecendo a seleção da Argentina. Não jogou com aquela pressão, com aquela força, com aquele ânimo, com aquele não desisto nunca das outras partidas. De jeito nenhum. Era uma Argentina diferente. E além disso, também já no segundo tempo, perdeu aí Enzo Fernandes, um jogador que organiza o meio de campo e também parte para o ataque. Mas ele acabou perdendo, foi expulso merecidamente. Aliás, da Argentina ontem, mais uns dois deveria ter sido expulso. Mas seguiram viagem. Mas aí quando chegou no momento decisivo, em uma bola quase que perdida, Williams foi de cabeça e tocou rapidinho ali de cabeça, quase saindo para escanteio, e o jogador fez o gol. Merecidamente, A Espanha dominou o jogo inteiro, por isso que eu disse que eu estava desconhecendo a Argentina, porque a Espanha dominou, estudou a Argentina bem direitinho e marcou todos os jogadores que poderiam fazer alguma coisa. Não alterou nada com a entrada de outros jogadores, com as alterações, não teve, nada mudou. Continuou a Espanha dominando a partida. Após a partida, uma grande confusão, briga no meio de campo, porque os argentinos, eles não suportam perder. Sempre que perdem, eles partem para cima para brigar com a seleção adversária. Isso é seleção, isso é, são os times argentinos, eles são assim. Se perder, eles partem para briga, para confusão, para agressão física e envergonharam a Copa do Mundo ontem. Também, uma coisa interessante é que toda a mídia brasileira, claro que eu estou me referindo aos canais que transmitiram, e também alguns comentaristas, botando o Messi lá em cima, mesmo. Mas o que eu vi nessa Copa foi um jogador malandro, um jogador injusto e aproveitador. Nós vimos aquele jogo em que o Messi chutou para o gol de Cabo Verde, ainda o goleiro organizando a barreira e sem autorização do árbitro. Mesmo assim, valeu. Eu vi um Messi que estava colocando a bola na hora das faltas com 10 metros na frente de onde foi a falta, para ganhar, para chegar mais perto do gol, para poder fazer a cobrança. Eu vi um Messi impedido, fazendo cruzamento para sair gol. E ontem o Messi quis fazer a mesma coisa, uma falta, e Messi botou 10 metros na frente. Mas dessa vez tinha um árbitro, e o árbitro observou e mandou voltar os 10 metros. É lá atrás, ele ficou bravo com o árbitro, falou poucas e boas, cobras e lagartos, mas o árbitro manteve: você vai ter que bater daí. Malandro demais, cheio de onda e ainda muito arrogante, querendo brigar com o árbitro, querendo brigar com os outros jogadores da outra equipe. Um Messi que jogou muito bem, muitas vezes, mas eu sou mais um Messi de 2022. Esse de 2026 foi muito malandro e mereceu perder.
0: Pois é, agora são 7 horas e 19 minutos. Aí foi um giro na área esportiva.

0: ouvintes, a gente, 7:20, agora em Itaperuá, no Cariri da Paraíba, né? Você ligado, sempre bem informado, vai ligando, vai participando, vai interagindo, vai mandando seu áudio, né? Digita aí o seu texto, fica à vontade, né? Participa aqui conosco aqui do Jornal Interativo, né? Olha só, gente, nós tivemos aí um final de semana, né? Um final de semana sem água nas torneiras desde o último sábado, sábado e domingo, hoje que a água começou a chegar, principalmente nos setores mais altos, mas aí entramos em contato, né, o pessoal nos perguntando, mesmo final de semana a gente não está aqui, mas o pessoal perguntando a falta d'água, e entramos em contato com a nossa amiga Dils, que realmente nos respondeu, mesmo final de semana. E aí a equipe esteve ontem, né, aqui pela manhã, a equipe lá da CAGEP, dois problemas de uma só vez, o problema de um vazamento na adutora e problema também nas bombas de captação, as bombas que ficam lá no açude, os dois problemas ao mesmo tempo. E aí ficamos sem água durante os dois dias, né, do final de semana, o sábado e o domingo, sem água nas torneiras, mas graças a Deus o problema já foi resolvido. A equipe trabalhou ontem durante quase todo o dia aqui na cidade, graças a Deus por isso, né, e hoje o fornecimento, se ainda não chegou na sua casa, mas está chegando, volta a se normalizar, né, vai normalizando aos poucos, gradativamente, que a gente sabe, quando fica assim dois dias sem água, né, a gente sabe que os setores mais altos, eles têm uma dificuldade maior para que a água possa chegar, mas vai, se Deus quiser, se não houver mais nenhum problema, vai normalizando, tá certo? Essa é a informação que a gente já traz aqui, porque quando a gente passava, o pessoal era perguntando, né, da falta de água aí no sábado e também ontem, tá certo? E aí, como a gente não tinha o jornal, a gente comunicava através dos grupos, né, o do WhatsApp, tá certo? E aí trouxemos essas informações, mas graças a Deus o problema é resolvido e o fornecimento volta ao normal já a partir desta segunda-feira. Pelo menos lá em casa, que é um setor alto, né, já estava chegando, não estava forte ainda, mas já estava chegando água nos setores. Então, nos setores mais baixos deve ter água bastante, né? Mas nos setores mais altos, a gente sabe que é gradativamente. Demora ainda um pouco para chegar. Se não der nenhum problema, né, de novo?
1: Lá no bairro Geraldo Noé de Faria já chegou água.
0: Olha aí.
1: Que em outros bairros aí já deve ter chegado também.
0: Pois é, essa era a informação que a gente trazia aqui do início, né? São 7:22, 7:22, tá bom? E você vai participando. Já no próximo bloco a gente vai trazer a sua interação. Tem muitos temas aqui pra gente debater, pra gente trazer aqui pra você, para o debate cidadão que está sempre a serviço aqui da nossa população, tá bom? Vamos fazer o seguinte, vamos ao apoio cultural e a gente volta já, né? 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
0: 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Já já a gente volta dando sequência aqui ao pancadão de audiência.
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0: no Centrão da Paraíba, são 7h30.
1: Pois é, gente, 7h30, né? Já estamos de volta aqui com o pancadão de audiência e também no oferecimento da máquina de vendas. 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Participações ao vivo, vamos à interação dos nossos ouvintes.
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1: Pois é, a partir de agora o seu problema ouvinte, é nosso.
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1: povo. Vamos à interação aqui dos nossos ouvintes, já abraçando aqui a dona Francisca Vilar, já participando, já tirou aquela foto aí tradicional, né? Um grande abraço, viu, dona Francisca Vilar, lá na rua Prefeito José Vilar, né? Sempre ligada aqui com a gente, um forte abraço, obrigado sempre pelo carinho, obrigado sempre pela audiência.
3: Bom dia, Kendi.
1: Oi, bom dia.
3: Que Deus ilumine de vocês. Amém. Aquele abraço. Manda um alô aí pra Cuca e Tonha.
1: Cuca e
3: que
1: Tonha.
3: Um só jornal, assim como eu. Eita. Sou fã de carteirinha.
1: Pois é, então deixa eu mandar um alô para as três, né? Coca, Tonha e também a dona Idalina Silva, isso. Viu?
4: Grande eita, abraço, seu amigo Coca, Tonha, dona Idalina, muito obrigado por vocês acompanharem o jornal todas as manhãs.
1: É isso aí, vamos lá, Inácio.
3: Bom dia, bom dia.
1: Opa,
3: gente,
1: bom dia
3: para todos que estão. Bom dia, irmão Luciano, bom dia, irmão Pini.
4: Bom dia, bom dia.
3: Para os dois.
4: Eu digo amém.
3: A programação, Deus abençoe vocês,
1: Senhor Jesus. Amém, amém.
3: E que Deus abençoe todos que estão na escuta da Itaperuá FM 87.9, ali de audiência. Abençoe aqueles que passam aqui no corredor. Que Deus abençoe aqueles que passam aqui no corredor. Que dá um oi, que dá um bom dia, uma boa tarde para mim. E eu fico muito gratificante, né? E Deus abençoe aqueles que moram na serra, no sítio, em todo lugar, na cidade, onde quer que vocês estejam. Deus abençoe vocês grandemente, com paz, com saúde, com felicidade, com prosperidade, com tudo de bom. Um feliz aniversário para aquele que está aniversariando hoje. Um abraço para a irmã Maria das Dores Pereira, ok? E só isso mesmo, e Deus abençoe vocês mesmo.
1: Amém.
3: Com paz, com tudo de bom.
4: Amém, dona Miriam.
3: Só em Deus, fé na vida. Beijo.
1: É isso aí.
4: Dona Miriam Mery.
5: Bom dia, Luciano Silva.
1: Bom dia.
4: Bom dia. Bom dia
5: para você, Luciano. Eu gostaria de pedir a tu para tu falar, por favor, para o menino que ajeita as lâmpadas. Coloca nos postos, entendeu?
1: Sim.
5: Ainda está no escuro aqui, meu filho, na Nossa da Conceição. É vizinha a minha casa aqui, não, na Nossa da Conceição, entendeu?
1: Certo.
5: Está no escuro, então, meu filho, fala até mim. Já é perigoso aqui no escuro desse.
1: Pois é.
5: Fala aí, por favor, que eu pedi sexta, mas ainda não vieram ajeitar, não, viu?
1: Tá certo, Isabel. Tá feito.
5: Um bom dia.
1: Tá feito seu apelo mais uma vez a gente encaminha aí para o nosso amigo Eduardo, né? Rua Nossa Senhora da Conceição. A Isabel até pedia na sexta-feira, né? Falava sobre isso. Mas aí até agora não foi colocado. Viu, nosso amigo Eduardo, dá um pulinho lá para ver essa questão, tá certo? Da iluminação lá na rua Nossa Senhora da Conceição, tá bom? Aqui no bairro do Alto, tá bom? É isso aí, gente. O telefone continua liberado, né? Para você participar, para você ir interagindo aqui junto com a gente, 988-5552-88, né? Você participando, você interagindo aqui junto com a gente, né? Olha só, gente, as eleições se aproximam, né? Cada dia, o período de convenção já começa a partir de hoje, né? Os partidos, convenções partidárias, os partidos já começam a se movimentar, né, em todo o estado da Paraíba para realizarem as suas convenções. Expectativa, e a gente traz com certeza todas as informações para você dentro do Jornal Interativo, né? E olha só um detalhe interessante, né? Já começa as convenções municipais e aí a campanha, na verdade a campanha já começou bem antes das convenções, as convenções só para firmar mesmo e deixar de ser pré-candidato e se tornar realmente candidatos nessas eleições. Mas
4: para oficializar.
1: Né? Só para oficializar. Na verdade, a campanha já começou há muito tempo, né? As visitas, as peregrinações. Meu Deus do céu. Não para não, quem sabe. É, meu filho, é direto, viu? Direto às convenções aí. E olha só, né? Lideranças aqui do grupo de oposição, né? Quando a gente fala em oposição, a gente fala assim, oposição A ou B, né? Porque tem. A oposição ela está em dois grupos, né? Então, um grupo, como eu falei sexta-feira, um grupo com o ex-prefeito Júnior, o outro grupo com o ex-prefeito Jurandir, né? E olha só, lideranças da oposição aqui de Itaperuá, né, definem aí a composição da chapa que vão exatamente apoiar, né, nas próximas eleições, nas eleições estaduais e federais deste ano. O grupo fechou aí, né, o apoio, tá certo, ao governador Lucas Ribeiro, que vai para a reeleição, também candidato à reeleição, também com o ex-governador João Azevedo, né, uma das vagas aí para o Senado Federal, e também a pré-candidata Maria Porto, para deputada estadual, tá certo? Aqui nas eleições, deputada estadual, e também com o deputado federal Gervásio Maia, que também vai para a reeleição, tá certo? Então, são esse o fechamento aí da chapa de uma das partes da oposição, porque uma oposição está com esse aqui, com essa chapa, mas o outro grupo diverge só nos deputados federais e estaduais e senadores, né? A composição só se alia no cargo de governo e de senador, mas os demais cargos divergem o outro bloco da oposição, que tem a oposição de um lado e a oposição do outro, né? Então, a oposição que é liderada aí pelo ex-prefeito Júnior de Preto tem essa composição: Lucas Ribeiro, né, Maria Porto, o ex-governador João Azevedo, né, que vai para o Senado Federal, e aqui a chapa só está com um dos senadores, inclusive o outro senador está com outro grupo, né? Eu vi lá pessoas do outro grupo, da outra parte da oposição, também com o apoio aí a Nabô Vanderlei, né? Interessante os posters. E aí, gente, não use isso não, né? Não use, eu vejo gente colocando assim, por amor a Itaperuá, pelo amor de Deus, não use esse termo não, porque não faz jus não, não faz jus não, nenhum dos lados, né? Não faça isso não, não coloque isso não, por amor a Itaperuá, né, nos posters não, tire isso, né? Coloque outra coisa, né? Coloque outra coisa, mas por amor a Itaperuá, pelo amor de Deus, eu vi pessoas colocando assim com na burra dele, por amor a Itaperuá, pelo amor de Deus, nem amor a pátria ele tem, quanto mais a Itaperuá, pelo amor de Deus, você tá de brincadeira. Não, tem coisa que revolta, Ken, tem coisa que revolta, ele, nem Patos, veja o Patos o jeito que é. Veja Patos o jeito que é. Veja o testemunho de quem é Patos. Tem pessoas de Patos que podem testemunhar de determinados candidatos. Ah, pelo amor de Deus, não vou nem comentar para não esquentar a cabeça com isso aí. Pelo amor, por amor a Itaperuá. Ah, pelo amor de Deus, o termo.
4: Né? Eu acho que ninguém deve usar esse termo. Eu acho que o termo que deve ser usado.
1: Nenhum dos grupos. Nenhum dos grupos.
4: Tentar alavancar, eu acho que tem que ser assim, uma esperança para a política de Itaperuá.
1: É um futuro, não sei, né? Alguma coisa assim, ligado. Né?
4: Porque, assim, amor mesmo, só quem tem é Deus.
1: É.
4: Amor é Deus que tem, mandou, deu seu filho amado por nós, sem discriminação, sem acepção, sem olhar se é pobre, se é rico, se é alto, se é baixo. Amor verdadeiro é o de Deus. Então, esse negócio de amor, pelo amor de Deus, é bom dizer isso, né, rapaz? Uma esperança para Itaperuá, uma esperança para a política, melhor para o futuro, alguma coisa nesse, mas é melhor. Esse amor, questão de amor, nenhum pode falar isso. Amor é só o de Deus mesmo. Esse negócio aí não dá certo não. E quando eu estava acompanhando ontem o desenrolar do fundo partidário, que aumentou novamente, e o fundo eleitoral aumentou novamente, eu fico irado com um negócio desse, porque os penduricalhos se mantiveram, né? Os juízes mantiveram aí, os desembargadores mantiveram aí os penduricalhos e continuam ganhando. Tem deles que R$ 478 mil. Aí pelo trabalhador que ganha 1.600 e pouco, né? É por isso que tem gente que ganha aí mais, quase 7 mil reais, outro ganha quase 8 mil reais, aí quando vê um ganhando 1.000, ainda fica zangado. Porque na realidade, gente, não é brincadeira não. O trabalhador ganha 1.600 e pouco, o aposentado que trabalhou e contribuiu a vida inteira ganha 1.600 e pouco, e essa galera achar que são deuses, ganhar quase 500.000 de reais, né? Isso é terrível. Aí a notícia que eu tive ontem, Luciano, eu fiquei triste também, porque não são os presidentes de partidos, gente, municipais ou estaduais, não. Estou falando federal, o presidente geral, nacional, de cada partido. Você sabia que eles estão ganhando mais de 50 mil reais por mês com esse fundo partidário? Estão ganhando mais de 50 mil reais por mês, rapaz. Isso é uma vergonha. Aí por que não acabam com essas coisas de fundo eleitoral e fundo partidário? Principalmente o fundo partidário, que não nos interessa, fomentando partidos. Por que não fomentar a capacidade do pai de família? Por que não dar um reforço para o aposentado comprar os remédios? Aí querem ficar dando reforço nesse fundo eleitoral, nesse fundo partidário, todo ano, reforço, dinheiro, dinheiro, dinheiro. Aí desse jeito não vai dar pra gente mais, não.
1: Pois é. 7h41.
6: E o filho dele também não é bom, falou que se cheire não, que se ele fosse tão bom, a Pax não era como era não, hoje não. Cadê? Ele não é deputado? Quem trouxe benefício pra Pax foi João. O que foi que ele fez com o João? Virou as costas pra João. Aí ele não vai virar as costas pra Taperuá. Rapaz, esse namoro de Pax, mas Chica Mota e o Hugo.
1: Calma, Maria, né? Calma, vamos só dentro da. Depois não. Pois é, mas é verdade, né? Então, é só uma opinião, né? Usa um outro termo, porque infelizmente esse termo aí.
4: Ninguém pode falar.
1: Qualquer grupo. Não estou falando de um grupo, estou qualquer grupo, uso outro nome, mas por amor a Taperuá, pelo amor de Deus.
4: E amor a Taperuá é Jesus.
1: Se fosse.
4: O tempo da seca mandou a chuva.
1: Se a classe política, eu falo como um todo, né? Não estou falando aqui se referindo a grupos, mas se referindo a classe política como um todo. Se amasse realmente Taperuá, Taperuá era uma outra realidade. Taperuá hoje era melhor do que Campina Grande. Se houvesse realmente.
4: Potencial o amor, tem.
1: A Taperuá, porque potencial tem.
4: E geografia também tem.
1: Potencial, geográfico, tudo isso tem. Né? Então, se realmente amasse em Taperuá, a nossa cidade era uma outra realidade. E, infelizmente, ela não é. Né? Infelizmente, ela parou no tempo. Parou no tempo. Parou literalmente parando. Né? Pois é, são 7 horas e 43 minutos. Eu recebi uma boa notícia, né? A equipe da Secretaria de Infraestrutura, né, da Prefeitura Municipal de Taperuá, nesta sexta-feira, estavam lá no bairro São José. Aproveitei e conversei com o pessoal lá que estava fazendo análise das ruas. E, gente, o bairro São José, nosso bairro, vai ganhar uma cara nova. Quase todas as ruas lá, muitas ruas, inclusive a minha, eu não acreditava não. O João, secretário, falou aqui não, mas inclusive a minha rua, a rua que eu moro, aquelas ruas que foram calçadas agora recentemente, todas aquelas ruas ali nas imediações, Padre Ananias, Rita de Assis Melo, né, Domingos Rangel, quase todas aquelas ruas ali pequenas lá no Bairro São José, elas estarão recebendo asfalto. Elas estarão recebendo o asfalto, inclusive o maquinário já está aqui, a prefeitura já prepara algumas ruas, aquela rua ali ao lado do campo de futebol que vai dar acesso ao PSF, aquela rua será asfaltada, que dá acesso à nova escola também, vai ser asfaltada, e aquelas pequenas ruas, gente, vai ficar uma maravilha, viu? O nosso bairro que era carente, como eu sempre digo assim, tem gente que não gosta, o nosso bairro que era carente até de calçamento, que recebeu o calçamento, agora não vai ter só o calçamento, vai ter também o asfalto, né? Que maravilha, eu fiquei muito feliz, inclusive lá a rua onde eu moro, né? Ela também passará com asfalto. Eu perguntei, rapaz, você tem certeza, né? Calçamento primeiro, não é o calçamento, não? Ele disse, não, essa rua aqui vai ter o asfalto. né? Vai ter o asfalto. Pena que ela não dá acesso por completo, né? Tem aquele probleminha da casa lá, mas se não ficava uma maravilha, dava acesso de uma rua para outra, da Abidão de Souza para Padre Ananias, tá certo? Mas vai ficar maravilha, o nosso bairro vai ficar uma outra cara, uma outra realidade, né? São muitas ruas, viu, Kennedy? São muitas, não é um nem duas, não, né? É muitas ruas que estarão recebendo o asfalto, tá certo? Aquele asfalto que o prefeito, quando esteve aqui, ele anunciava que muitas ruas, né, estariam recebendo esse asfalto. Que maravilha, né? Coisa boa. Vai dar uma outra vida ao bairro São José, viu, Kennedy?
4: É isso aí, gente. É dar uma mobilidade muito melhor, dar uma dignidade muito melhor, dá um valor ao bairro muito maior. E eu estou esperando também lá no bairro Geraldo Noé de Paris, como é que
1: Eita,
4: vai ser.
1: Não, nada.
4: Não me disseram nada até agora, estamos no suspense aí. Depois eu vou perguntar como é que vai ser. Mas muitas ruas de Itaperuá vão ser. Eu fiquei lembrando, e teve gente que prometeu aí, disse não sei o quê, que 20 ruas vai ainda.
1: Foi?
4: Saiu nada, não
1: saiu
4: não,
1: nada,
4: não.
1: Nenhuma.
4: Eu não sei porquê, olha, é melhor não prometer e fazer do que prometer e não fazer, porque aí fica difícil, né? E aqui a gente viu, a prefeitura não prometeu nada, não disse nada. Quando foi, já foi o prefeito falando que já estava pronto para fazer aí esses calçamentos que tinha recebido essas emendas. Então é muito importante fazer.
1: Eu acho que você tem que anunciar quando você já tem em mão.
4: É.
1: Pra anunciar.
4: Tiver
1: como, como a gestão fez aí, né?
4: Foi. Já estava em mãos, já tava aí em mãos. Já foi anunciado.
1: É, exatamente.
4: Porque se você não tiver em mãos nada, não adianta ficar falando nada. Porque o povo, Luciano. De primeiro o povo ainda caía no conto da carunchinha, mas agora não cai mais.
1: Não.
4: Isso com qualquer um. Qualquer um.
1: Isso.
4: Não é só um que eu estou falando, é qualquer um que fica mentindo, ou inventando, ou dizendo que acha que. Ou afirmando, até prometendo e não fazendo, já cai no desgosto do povo, já cai no.
1: Não, aquele não, negócio. Não adianta você anunciar para.
4: Fala a verdade, fala assim. Que tem em mãos,
1: que tem mãos,
4: mesmo,
1: que chegou,
4: faz mesmo.
1: Pronto.
4: Aí pronto, aí o negócio
1: não
4: vai.
1: É só anunciar simplesmente por anunciar, não. Para querer
4: tá
1: crescer
4: iludindo.
1: Politicamente, né? Iludir o povo.
4: Iludindo.
1: Mas o povo hoje, como você bem falou, o povo hoje.
4: Ou faz ou o povo não.
1: Tem que já ter a certeza, vem fazendo. Porque assim, mesmo, né? Hoje o povo tá com os olhos abertos, graças a Deus, e ele quer ver as ações.
4: Exatamente.
1: Não é promessa. A gente sempre diz aqui, quem ricou com promessa, o pessoal fala, foi São Severino do ano, não sei se ele é rico.
4: Coitado de São Severino.
1: Dizem que ele ricou com promessa. Né? Eu não sei se ele é rico, isso aí é o pessoal que conta, eu não sei disso aí não.
4: É um né? Dizido.
1: Mas, promessa, gente, não cola mais, não adianta. Eu prometo, não sei
4: tem
1: o
4: que fazer.
1: Eu prometo uma casa lotérica, não, uma caixa econômica. Não prometa não, meu filho.
4: Traga.
1: Depois
4: tiver, aí sim.
1: Quando você tiver com ela na sua mão, você diz, pronto, tá aqui.
4: Aí, ó.
1: Pronto.
4: Vou dizer, tenho entendeu? Isso agora aí, ó.
1: Pronto. Prometo lutar por isso. A gente via, rapaz, a política muda. Antigamente a gente ia para os comícios e a gente via, eu prometo que vou fazer isso,
4: eu prometo que vou fazer aquilo,
1: né?
4: Tanta rua.
1: Eu prometo que vou pavimentar 20 ruas em Itaperuá. Eu prometo
4: asfalto,
1: né? O asfalto. Eu prometo uma universidade.
4: Nada aconteceu.
1: Aí nada acontece. Não prometa não, meu filho. Diga assim, tá aqui já. Vou Exato. Prometer não, já tá aqui.
4: Prometer não, ele tá aqui na mão. Aí, ó.
1: O prefeito ele não prometeu não. Quando ele chegou aqui, ele já anunciou.
4: Já anunciou porque
1: já estava garantido. O recurso já estava garantido e ia fazer. Pronto. E é isso
4: vai
1: que
4: vai começar agora.
1: É assim que se deve fazer.
4: É.
1: O povo não vai se enganar mais de dizer só de prometo, eu prometo isso, eu prometo aquilo.
4: Ou faz.
1: Entendeu?
4: Então,
1: não. Porque se você promete e você não faz. Então é melhor já fazer, já trazer pronto para dizer, tá aqui.
4: Isso.
1: Pronto,
4: tá aqui.
1: Faça
4: aí.
1: Isso.
4: Pronto, tá aí, ó.
1: É verdade.
4: Aí tá
1: né?
4: certo.
1: 7h49. Nosso amigo Ariano, cadê por aqui?
7: Bom dia, Luciano, bom dia, Kennedy.
1: Bom dia.
7: Prazer estar falando com vocês, um bom dia especial a todo o público ouvinte da zona rural e da zona urbana de nossa querida Itaperuá. Luciano e Kennedy e toda a população, esse final de semana houve uma interrupção no abastecimento de água, houve um problema lá na bomba. Ainda continua também aquela questão das garrafas PETs, tá realmente fazendo com que o abastecimento seja interrompido, mas a equipe veio, fez o conserto sábado, fez o conserto ontem e o abastecimento foi retomado. Então, gradativamente, todos os bairros estarão sendo abastecidos durante o dia. Então, passando essa informação para você, para Kennedy e para toda a população nossa querida Itaperuá, que estamos aqui acompanhando de perto e atento em relação a todas as dificuldades de nossa cidade. Muito obrigado pelo espaço e tenham todos um bom dia.
1: Pois é, é verdade, né?
8: Nosso amigo Ariano tá cansado, viu?
1: Ah, tá, ele tá na academia.
8: Ofegante, tá ele na academia.
1: Que sempre essa hora assim, ele tá na academia, mas tá ouvindo a gente. Tá
8: trabalhando ali o tanquinho. É, grande abraço aí pro nosso amigo Ariano, né? Trazendo sempre essas boas notícias. Graças a Deus, né? Lá no bairro Geraldo Noé de Farias já chegou. Graças a Deus, tô aproveitando logo para encher a caixa. Pensa até um vizinho que mora por trás assim, que bote uma boia na caixa também, né? Já umas 30 vezes que eu vi vazando lá.
1: Meu Deus!
8: Tem até gravado aqui, agora é muita água direto, passa um.
1: Bota uma boia,
8: teve um dia que ele esqueceu o dia todinho.
1: Eita, meu Deus, ele não tá em casa.
8: Você bota para encher, acho que tá, acho que vem cochilando, não sei. Sei que. Bote uma boia, é 8,50 uma boia. Não sei se já aumentou, mas era o quê? Do jeito que tá a inflação, é 8,50. Bote, meu filho, pronto, tá resolvido.
1: Como o Ariano falou, e esse foi o problema, né? Porque, novamente, aquela questão do lixo, dos pets, né? O pessoal vai pescar, vai se divertir no
8: açude. Isso é um problema.
1: E isso acaba, como o sistema ele é um sistema flutuante, ele tá lá em cima da água, né? E às vezes você solta lá, vai pescar, não sei o quê, e solta lá essa sujeira, porque não é brincadeira, não. Eu lembro na época.
8: Isso não.
1: Na época que o padre Luciano estava aqui, que foi feito daquele mutirão, a quantidade de garrafas pets que foram tiradas de dentro do açude.
8: Meu amigo.
1: Gente, pelo amor de Deus, vamos ter consciência.
8: Meio né? Ambiente sofre.
1: Sabe, aí você usa o seu recipiente, vai lá se divertir, não sei o que lá. Aí bota num saquinho e traz ele de volta, cara. Pelo amor de Deus, joga dentro da água.
8: Eu queria a Gamenilda aqui novamente, né? Ela parece que não é mais. Ela agora é. Como é que chama? Ela é desembargadora agora, se eu não me engano, parece que ela tinha sido colocada como desembargadora. Ela foi juíza aqui em Itaperuá. E a galera que ficava tomando banho lá no açude, que era proibido, ela levou um bocado, foi lá com a polícia, ela mesma, pessoalmente, e levou uma galera. Outros atravessaram o açude pro outro lado, nadando.
1: Eita, meu Deus.
8: Mas é isso, é proibido, gente. Não pode estar tomando banho nesse açude aí, não. A gente
1: e nem
8: tá,
1: pode estar tomando banho.
8: Está recebendo denúncias direto.
1: É,
8: isso. A gente pede até para a polícia passar lá. Juiz não tem mais, não, ou tem? Assim, presente aqui não tem não, né? É só online, uma vez por semana, quando dá, quando der,
1: um dia,
8: 15 dias, sei lá, é um negócio.
1: Teve até assim. Um senhor que ele disse, olha, tem um fulano de tal, que todo dia parece que ele não tem banheiro em casa não, ele vai tomar banho no açude.
8: Eita! Meu Deus!
1: Dá tantas horas, diz, pode ir tantas horas que ele tá lá tomando banho. Tá no sovaco, né?
8: Misericórdia.
1: Né? Leva o sabonete.
8: Tá ruim, hein?
1: Diz que ele leva o sabonete, aí é lá.
8: Ixi, rapaz.
1: Meu passa Deus o shampoo, do céu. Né? Aí até o rapaz diz assim, parece que ele não tem água em casa não, que ele toma banho no açude.
8: Homem, não toma banho em casa.
1: Ele diz assim, pode ir lá tá hora que você vê ele lá, tomando banho com shampoo, leva toalha.
8: Oxe, leva umas quequinhas.
1: É o quê?
8: Pra trocar umas quecas.
1: Vou mandar a guarda municipal lá, né? Como ou então essa juíza, trazer ela aqui.
8: A Gamenilda.
1: A Gamenilda.
8: Pronto. Ela cheira brava, viu?
1: Aí chega lá.
8: Antigamente era assim, né? Os juízes, antigamente, né? Era assim, os juízes, eles interferiam mesmo, antigamente, eles iam pessoalmente, eles estavam pessoalmente na cidade, agora não tá mais.
1: Juízes e delegados.
8: É, agora sumiu tudo.
1: É, antigamente, realmente, não tava moral nas cidades.
8: Delegado, né? Também.
1: Delegado
8: tava no meio da rua, a pé mesmo.
1: No meio da rua.
8: Eu lembro muito bem. Um deles foi do o seu Antônio Melquias, de saudosa lembrança. Todo mundo tem uma lembrança muito boa do seu Antônio Melquias, porque na época... Ele não tinha boquinha não, meu filho. Botava ordem mesmo e andava a pé nos cantos. Chegava no carro, encostava ali e ia a pé.
1: 11 horas da noite, se ele passasse na rua e tivesse alguém, ele disse, vá pra casa.
8: É, vá pra casa. O que você tá fazendo aí?
1: O que você tá fazendo aí?
8: É.
1: Hoje tem gente mais dia na rua, né?
8: Pode não, fazer não sabe o que eu vi ontem?
1: Sim.
8: Diga lá aí. Dentro da cidade.
1: Meu Deus.
8: Dois caras empinando moto. Ainda bem que eu passei assim, ó, do lado, porque... Não é brincadeira não, um daqueles caras se descontrola, ia, podia me derrubar também, né? Derrubar, meu Deus do céu.
1: Esses deram sorte, né? Porque teve aí a operação aqui na cidade, deram sorte, porque parece que quando tem a polícia aqui, eles se escondem, né?
8: É porque acho que a operação foi no sábado, Luciano?
1: Foi no sábado. Foi.
8: Isso foi ontem, foi domingo.
1: Pois é.
8: Parece que eles ficam sondando aí a polícia, né? Tem informações. E cuidado para ficar dando informação de quando a polícia vem, deixa de vir.
1: Cuidado, você pode ser preso por passar informação.
8: E esses carinhas, eles são assim. Né? E quer ter razão.
1: É razão.
8: Ainda bem que eu afastei.
1: Tem razão.
8: Um cara daquele perde o equilíbrio e mata outra pessoa. Eles são tão sortudos que pode até cair de cabeça para baixo que eles ficam vivos. Mas o outro que ele topar, que cair, morre.
1: É.
8: Por isso é melhor o cara ter até cuidado com gente assim.
1: Pois é.
8: Meu Deus do céu.
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1: 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Voltamos já já, daqui a pouquinho tem mais interação aqui no Pancadão. 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

0: No Central da Paraíba são 8:02.
1: Pois é, gente, 8:02, né? Já estamos de volta aqui com o pancadão de audiência da Paraíba, né? 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É isso aí, gente. Vamos seguindo aqui. Tem mais interação aqui, meu filho? Tem mais interação aqui? Deixa eu me ver aqui.
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1: Vamos ao Fala, povo, que o povo tem vez aqui, meu filho.
3: É mesmo. Verdade, viu? Que o povo hoje em dia não são mais besta, não. E eu tava pensando aqui sozinha, escutando aqui a rádio. Eu vou dizer, o Maria Alice aqui é esquecido, meu filho.
1: Você, meu Deus.
3: O lixo que tá aqui.
1: É isso,
3: eu, e eu nem falo que se a gente for falar com o superando de que comanda, eu não acho bom, então deixa o lixo comer. Maria Alice é esquecido do mapa aqui pra gente. O povo não liga, não. Eu tava pensando aqui, ó, esse esgoto, Maria Alice, isso é um esgoto, ó, e a gente não tem esgoto aqui, não. Nós não tem esgoto de jeito nenhum. Tanta coisa sendo beneficiada por aí nesses bairros e nós aqui nada.
0: Tá certo, eita, né? Mas eu acredito que vai resolver essa questão aí do esgoto, né?
1: É, vai resolver.
0: Porque a última rua aí do Maria Alice, do bairro Maria Alice, vai ser calçada. Uhum. E aí vai ter também lá uma escola, isso, 13 salas e um ginásio. E para ter isso aí, é preciso fazer um esgotamento aí.
1: Esgotamento, né?
0: Vamos fazer o esgotamento aí, viu? Se Deus quiser.
1: Deus quiser.
0: Assim é a nossa torcida também, mas se não tiver, se fala aqui com a gente. Se Deus quiser.
4: Bom dia, meu amigo Luciano Silva.
1: Bom dia.
4: Bom dia para meu amigo Kent Sampaio.
0: Bom dia!
4: Um abraço aí para meu amigo Luciano Silva.
1: Um abraço.
4: Um abraço também para o meu amigo Kent Sampaio.
0: Um abraço. Quem é que tá falando aí?
4: Um abraço, né? Pra minha amiga Daniela.
0: Aquele abraço.
4: Bom dia pra sua vidinha.
0: Quem é?
4: E um abraço pra ele, pra dona Zetinha, a esposa dele. E um bom dia, um abraço pra minha amiga Fátima, a esposa do meu amigo Luciano Silva. Um bom dia pra dona Dazinha, um bom dia, um abraço pra ela.
0: Quem é?
4: Um bom dia, um abraço pra minha amiga Maura.
1: É Maura.
4: Um bom dia pra todos os ouvintes. Os escutando na geral.
1: Fala aí, é quem?
4: Bom dia para o seu Antônio do Rádio.
0: Muito obrigado.
1: Mausana.
4: E para todos os familiares dele.
1: Sim.
4: Seu Antônio do Rádio. Um bom dia para todos os ouvintes, né?
1: Uhum.
4: E aqui quem nos fala.
1: É quem?
4: É Maria das Dores Pereira, meu
0: Maria
4: amigo.
0: Das Dores Pereira. Aquele abraço. Nosso muito obrigado por sua participação
5: quem
0: aqui
5: é
0: com a gente.
5: Está aí no telefone.
0: Maria das Dores Pereira.
1: Pois é, era do Maria
0: das Dores. Grande abraço, meu irmão Antônio do Rádio. Está lá ouvindo ali o Jornal Interativo. Nossa irmã Rosana de Jesus.
1: Pois é, tem mais um ouvinte aqui?
0: Vai lá, Rocha.
6: Bom dia, Luciano.
1: Bom dia.
6: Ah, Luciano, eles deixaram de fazer isso, subir no palanque e dizer, eu vou prometer que a Peruá ficar rico e milionário. Porque o pessoal não acredita mais não, os eleitores. Aí eles não podem mais inventar isso em cima de um palanque. Porque eles inventam agora, mudou de figura. Agora é 50 reais, 100
0: reais. Meu Deus!
1: É o quê?
6: 200 reais.
1: Misericórdia.
6: Caladinho, debaixo do pano, 300 a um, 300 a outro. Que a gente sabe que quem recebe o dinheiro sai dizendo. Vai lá, que ele tá dando 300, a mulher. Vai lá, que ele tá dando 300 pro marido. Vai lá, vai tá dando outro. Manda, fica mandando, entendeu?
1: Misericórdia, que é isso?
6: Que quer ganhar, faz defeito.
0: Meu Deus!
6: Aí dá 300 a um, 300 a outro, 200 a um, 100 a um, 50.

0: os vereadores. Agora os prefeitos eu não sei muito, não. Se dá dinheiro, não. Mas os vereadores eu sei, que o povo fica dizendo, né, e mandando a pessoa ir lá. Eu digo, vou não. Deus me livre. Vou ir atrás do vereador para ganhar dinheiro. Vou com ele de graça. Porque no dia que eu voltar com ele, ele se eleger, ele não. E eu precisar dele, Luciano. O bicho pega, eu tive ele de dentro da igreja.
1: É o quê?
0: Arrastando pela camisa pra ele ser homem e ter palavra.
1: Voto!
0: Eu sou mulher e tenho palavra.
2: Meu Deus do céu!
0: Ah, então por isso que eu evito.
3: A mulher tá brava.
0: Eu olho com quem eu vou votar os vereadores.
3: É o quê? Mas, tá de dentro da igreja?
0: É, acho bonito. Assim, um vereador honesto, de palavra. Tem vereador honesto de Itaperuá, de palavra.
3: Tem,
0: sim, aqui dentro de Itaperuá.
2: Tem.
0: É porque ele não ganhou. Mas tem palavra de homem.
1: Meu Deus!
0: Mas a vida é essa, né? Vamos ver agora. Se abre de fazer um,
1: isso.
0: Eu vou saber se São Tomé e Rico com promessa, que eu quero me sentar e esperar as promessas dos vereadores, dos prefeitos e desses candidatos agora, né?
1: Meu Deus!
3: Eita, meu Deus do céu, pegou pesado aí, ó. Tereza, pegou pesado. Só não chega pra gente aqui, o dinheiro foge da gente aqui. Não sei por quê. Mas também eu não quero não, né?
2: É. E as portas estão fechadas ali, peraí, vamos abrir ali.
3: Abre ali as portas, tem umas portas aí que tem fechado, a gente só pensa em si, né? Eita, meu Deus. Hoje mudou mesmo. Antigamente era assim. Eu prometo, olha, eu prometo. Subi no palanque, né? O palanque era aqueles caminhões, tria elétrica. Eu prometo que eu vou fazer isso por Itaperuá, vou fazer isso pela Paraíba.
2: Fazer primeiro, né? Depois.
3: Né? Agora não. Ou faz, ou então não tem isso de prometo, não, meu filho.
2: Exatamente.
3: Aí a Tereza disse que vai buscar até na igreja.
1: Eita!
3: Misericórdia.
1: Rocha!
4: Misericórdia.
2: Vai buscar e puxa pela camisa.
3: Porque eu acho assim, uma das coisas que o político ele tem que ter é palavra.
2: Isso.
3: Acho que a Tereza falou tudo. Tem que ter palavra.
2: Tem.
3: Não prometa não. Faça.
2: Deixa de enrolação.
3: Né? Não prometa não. Faça.
2: Enrolação.
3: Pronto, você vem assim, você vem na cidade, vou dar uma dica pra você. Você vem na cidade e verifica o que, é que a cidade necessita. Aí você diz, pronto, vou lutar por isso aqui. Mas não prometa não. Você primeiro observa, aí corre atrás. Depois você chega e anuncia.
2: É. Uma demanda do povo, né? Que o povo tá falando, aí você ouve pela rádio. Ah, eu vou correr atrás disso aí. Quando eu conseguir, aí eu vou ligar lá pra rádio, ou eu vou pessoalmente e vou dizer o que eu consegui. Então é isso, é importante. Agora tem que cumprir mesmo. Aqui esse negócio já era. Eu vou trazer não sei o quê, e não traz.
3: Não traz, não. Não adianta, não. Não cola mais, não, viu,
2: Bertinho? Isso aí
3: não,
2: é pra rir. A galera fica rindo agora.
3: A galera vai ficar rindo.
2: É, aí tem que fazer mesmo acontecer.
3: Você vai ficar em maus lençóis com a população, né?
2: É, tem que prometer aí, tem que fazer mesmo esse negócio. Tem que
3: fazer.
2: Pelo amor de Deus. Tem que fazer. Meu Deus!
3: Pois é.
2: Tô até me ouvindo ali.
3: 7 horas. Olha, 8h10, né?
2: 8h10.
3: 8h10, meu filho, na Paraíba. Porque é tanto moído aqui que. Tem mais um aqui?
2: Vamos lá.
3: Isso já foi esse aqui.
5: Bom dia, Luciano.
3: Bom dia.
5: Ô, Luciano, essa água que vem, que é do Rio São Francisco, que o povo vai chegar aqui na Cajepa.
6: Tá procurando.
5: Como é que essa água vai chegar aqui? Na Cajepa esse ano, se a obra tá parada. Tá tudo parado, sem andar.
3: Mas voltou a andar, né? Voltou a andar.
5: Eu digo uma coisa a você, essa água daqui um ano ela não chega na...
1: Meu Deus!
3: É o quê, mano?
5: Ele tá vendo um andamento, não. As obras estão paradas, os serviços estão parados.
2: Meu Deus!
5: Você não tá vendo serviço avançado, não, pra ela chegar aqui, esse ano aí na Cajepa, não.
2: Nós vamos tirar um dia pra ir lá, viu? Dar uma olhada no trecho.
3: Vamos tirar um dia pra gente ir lá, né?
2: A gente ir lá e olhar com nossos próprios olhos.
5: Eu sou o ano que vem.
2: Nós vamos lá saber, viu, minha amiga?
3: Inclusive assim, só.
5: Como é que um serviço parado vai chegar?
1: Meu Deus!
5: Um serviço que não tá em andamento, ninguém vê um serviço acelerando. E um serviço.
3: Só atualizando aqui o nosso ouvinte, na verdade, assim, todos os túmulos já foram colocados, né? Tanto a parte aqui dentro da cidade já foi colocado, como também boa parte todo do trecho. Só faltou um trechinho ali, né? Entre o sítio Jundiá, né?
2: Isso.
3: E a Água Queimada.
2: Isso.
3: Que teve uma rocha, essa rocha já foi perfurada. Então, houve esse trecho que ele paralisou ali. Mas, na verdade, todo o tubo já está completo. Só falta, assim, quando eles tirarem a rocha... quebrarem, aí eles conectam, pronto. Aí fazem os testes, inclusive, segundo informações, né, já estavam sendo feitos alguns testes, mas a gente vai tirar um dia pra gente ir lá, pra gente comprovar como é que está o andamento nesse trecho, porque parou nesse trecho aí. Mas, na verdade, assim, como eles pararam, eles continuaram na frente. Né? E tanto é que já está pronto aqui o trecho que vai, por exemplo, ali ao lado da pista de caminhada, se você observar, já foi feito, toda a tubulação já está lá, no chão, né? Foi feito até, inclusive no período que estava sendo feito, eu gravei as imagens, muita gente gravou a imagem, né, das máquinas fazendo aí esse trecho, então já está pronto, só faltou esse trecho mesmo, né, que a gente espera que...
2: E conectar ali na Cajepa,
3: né? E conectar lá na Cajepa,
2: né? Esse pedacinho ali.
3: Conectar lá.
2: Tá, eu certo? Acredito que vai ser muito breve. Nós vamos também lá dar uma olhadinha para saber como é que está o andamento nesse trecho aí. Deus quiser.
3: Pois é, nosso amigo Ariano depois trazer essas informações mais concretas, né? E a gente vai lá também para a gente verificar, tá certo, pessoalmente, né? O andamento, porque as pessoas vivem essa expectativa também da conclusão. Não é por menos, porque olha só, gente. Olha só há quanto tempo que a população espera essa doutora, né, a do Pajeú. Desde 2013. Eu já trouxe aqui imagens, eu, Luciano Silva, já estive lá, na época, com algumas autoridades, quando foi inaugurado o primeiro trecho, lá na cidade de Floresta. Eu estive lá. Na época era presidente Dilma Rousseff, eu tenho imagens, eu guardei essas imagens.
2: Outro dia até mostrei.
3: 2013.
2: Faz 13 anos.
3: É.
2: E aí, o 13 gosta de Luciano.
3: E aí, né, ela disse assim, Dilma disse assim, chegou lá, tava Jurandir, eu tava lá perto, tinha um local da imprensa, eu tava lá perto. E ela disse assim, em dezembro, parece que foi no mês de maio lá que foi entregue, ele disse, em dezembro eu vou estar lá em Itaperuá pra gente inaugurar toda a doutora. Até hoje, meu filho, ela saiu do carro, caçaram, né, e já passou um, já passou dois, Lula voltou e até agora, tá concluindo agora, graças a Deus. Tá concluindo, e a gente espera que conclua.
2: Espero que termine.
3: Espero mesmo. Que a gente, antes das eleições, a gente tenha algo aí do Pajeú.
2: Exatamente, né? Dos dois, Pajeú e Transparaíba.
3: Não estou culpando as autoridades que estão lutando, não estou culpando aqui o Murilo, a Ariana, que estão lutando, né, mas na verdade que tem culpa nisso é o governo federal, vamos ser sincero e objetivo, porque essa obra já era para estar concluída há muito tempo.
2: Mas vamos torcer para agora sair.
3: Mas vamos torcer
2: tudo, dar tudo certo.
3: Que agora saia, né, saia, e aí a gente tenha as duas adutoras, a Transparaíba, o ramal aqui do Cariri, que também já está
2: adiantado. Está faltando uma espera também, o Murilo chegar por aqui também, quando ele estiver por aqui, por essa região, também, para lá já pôr impressão, mas por aqui também seria bom vir, para pôr uma pressãozinha também por aqui, conversar com o pessoal aí da chefia aí da empresa, a resolver esse problema. Eu acredito que vai ser resolvido. Acredito que já está sendo resolvido. O senhor Migariano disse que já estava sendo resolvido.
3: Isso, já tem até explodido lá a rocha, né?
2: Então, nesses dias a gente vai ter alguma notícia, né? Daqui para o início de agosto a gente vai ter novidades.
3: É verdade, que foi o que atrasou a obra, né? Que na verdade a obra estava prevista para ser entregue, o prazo final era agora no mês de junho.
2: Era do Pajeú, né?
3: No mês de junho. E aí eu vi esse atraso aí.
2: E a Transparaíba, setembro. Esses eram os prazos, e prazos largos. Mas aí apareceu esse problema.
3: Isso.
2: Vamos ver. Estão resolvendo lá.
3: A gente continua aqui na cobrança e na expectativa.
2: Vamos continuar. Né? Continuar cobrando sempre, até chegar.
3: Até ela chegar, né?
4: Bom dia, Luciano.
3: Bom Sim, dia.
4: Bom dia, meu amigo Kenneth Sampaio. Como é que estão vocês? Estão
2: bom
4: bem?
2: Dia. Tudo
4: Deus
2: bem.
4: Abençoe você e família. Um bom dia para todos os taperuaenses, bom dia para Taperuá, que Deus abençoe a todos nós. Um bom dia aí para o meu amigo Lula.
2: Cadê você? Amigo Lula, trocador.
4: Lula, quero ouvir a sua voz. Bom dia, dona Maria Pereira, saúde. Que Deus abençoe a senhora e família. O Luciano Silva é essa. A água de Itaperuá, ela chega, quando chega a água vem para Itaperuá, ela falta pressão. Não tem pressão, né? Nos outros lugares tem pressão, aí não tem, né? É difícil chegar. Mas quando tiver a pressão, vem.
2: Vem.
4: Luciano Silva, que Deus abençoe mais uma vez. abençoe todos. Agricultura, que Deus abençoe vocês também, né? Esse povo bom trabalhador. O senhor Silva, saúde e paz para você. Até amanhã, assim Deus permitir. Meu abraço.
3: Um abraço, né? Aquele abraço,
2: abraço
3: aí.
2: Seu Abdias.
3: Seu Abdias está sempre na audiência aqui conosco, né? Sempre ligado aqui no pancadão. Mas não se preocupe não, pressão tem. Falta de pressão não é não, que a gente pressiona mesmo, né? E a gente espera que, como eu disse, sexta-feira, antes das eleições, que as duas adutoras já estejam prontas. Antes das eleições. É, antes das eleições, porque depois vai ficar mais complicado. Depois que passar esse pleito, o calor do pleito fica mais complicado, né? E alguns tiram folga, né? Tiram uma férias aí prolongada e só vão voltar depois de 4 anos. Alguns, não é todos, né? Outros vão estar por aqui, mas outros vão relaxar. A gente sabe que é assim. A gente tem que ser sincero e realista, né? Nós somos sinceros e realistas. A gente sabe que muitos depois desaparecem e aí só voltam aqui no próximo período eleitoral, né? Infelizmente é assim. Tem aqueles que se preocupam, que estão sempre aqui, que voltam aqui, mas tem aqueles que infelizmente somem. Então, a minha expectativa e a expectativa do povo dessa cidade é que essas duas obras, elas sejam concluídas antes do pleito eleitoral, né? Porque depois eu vejo assim, uma visão minha, pode ficar mais complicado. Tem gente que critica, não sei o quê, porque as coisas só vêm em período eleitoral, em ano de eleição. Que venha, que seja todo ano período de eleição e venha. Porque só assim as coisas saem, né? Eu não critico, mas o fulano só está trazendo porque é agora. Não, traga agora. Eu queria que viesse agora uma agência da Caixa Econômica Federal, eu queria que viesse agora uma agência do Banco do Brasil, eu queria que viesse agora uma agência do INSS, eu queria que viesse agora o IFPB, né? Queria que viesse agora uma maternidade para o hospital, queria que viesse agora tudo para a nossa cidade evoluir, né? Uma instituição de ensino federal venha. Tem gente que fica com blá blá blá, né? Por isso que aqui, como diz aqui, o nosso amigo gosta disso, né? Porque aqui não tem guaré-guaré não, a gente escancara mesmo, né? Não tem isso de guaré-guaré, mas porque só traz, só tá fazendo, faça a eleição, faça, até no último dia, né?
2: É.
3: Até no último dia o prazo,
2: quem
3: faça.
2: Pronto. A construção logo da Universidade Federal para cá.
3: Pronto.
2: No dia.
3: Faça logo.
2: A eleição é dia 4, é? Dia 4?
3: É dia 4.
2: Consegui a inauguração dia 3.
3: Dia 3, pronto. Faça.
2: Tem nadinha.
3: Não tem guaré-guaré aqui, não.
2: Pode arrochar logo.
3: É arrocho não.
2: Quem é que se esquenta com isso, a cabeça?
3: Eu não esquento. Tem gente que fica preocupado. Porque fulano tá fazendo que é tempo de eleição.
2: Tempo de eleição mesmo pode trazer. Arrocho não aí.
3: Olha, dia 3. Né? 11 horas e 59 minutos. Esteja inaugurando? Pronto.
2: Pode inaugurar meia-noite, nós vamos lá. De 23h59.
3: Importante é chegar, porque depois aí é complicado. Depois já fica, é outra coisa, já é outro negócio.
2: A legislação diz que você não pode inaugurar, se você tal, mas manda outro inaugurar. Manda o povo inaugurar.
3: Não, manda o povo. É. O povo
2: vai lá e inaugura sem você mesmo, mas sabe que foi você que lutou por aquilo ali.
3: Exatamente.
2: Pode arrochar. O ano da eleição eu consegui a Universidade Federal da Paraíba para Taperoá. Aí o cara vem e diz, só ano de eleição. Poxa, traga 30 obras no ano de eleição. Pronto, já valeu pelos 4 anos. Pronto. Trouxe 30 obras no dia da eleição aí, no ano da eleição.
3: Pronto, depois você tira férias.
2: Pode tirar férias, pode dormir lá que você é reeleito na próxima. Bora, tranquilo.
3: Exatamente.
2: Pode fazer. Poxa, não tem nadinha.
3: Tem nada.
2: Meu Deus do céu. Pega o início do ano que pode fazer isso aí.
3: Uhum.
2: Até, não sei se é julho, não, até o meio de julho, parece, pelo menos. Pronto, pega aí, já deixa organizado no ano anterior, um ano antes da eleição.
3: Que pode inaugurar.
2: Que antecede a eleição.
3: Que o candidato.
2: Aí você luta, corre atrás. Quando você conseguir, pode botar furando logo nos primeiros 6 meses aí do ano da eleição.
3: Pronto.
2: Traga 30 obras, faz acontecer. Os outros 4 anos, pode dormir na rede, porque você é reeleito na próxima. Claro. Tranquilo.
3: Deitado na rede, você é reeleito.
2: Exato, é reeleito. Dormindo. O povo agora é assim, Luciano. Se fizer mesmo, mostrar a ação mesmo é que o povo gosta. Se não mostrar.
3: Se não mostrar, meu filho, aí fica complicado.
2: É, exato.
3: Não venha com Guaré Guaré pra cá, não.
7: Bom dia, eita. Luciano
3: Silva. Bom dia.
7: É Denise, aqui da Rua Abidão de
2: Sousa. Amiga Denise, seja bem-vinda.
7: Que mora aqui quase perto da rádio.
3: Sim,
7: é, que tá acontecendo? Eu queria doar um fogão.
3: Doar um fogão? Opa!
7: Que eu comprei outro, aí eu quero doar o que eu tenho aqui. Aí eu queria que você procurasse uma pessoa que realmente tivesse precisão de um fogão. Que eu quero doar o que eu tenho aqui. Aí quando eu instalar o novo,
3: sim,
7: aí eu repasso esse outro.
2: Muito bem, Denise.
7: De hoje para amanhã eu entro em contato com você novamente, viu?
3: Pronto.
7: Aí eu quero doar para uma pessoa que realmente esteja precisando, que não tenha. Aí quando eu instalar o novo.
3: Pronto, Denise, já está dado o recado. Inclusive, eu vou passar o meu contato aqui para você, porque eu não estou aqui, né? Para você não entrar em contato. E aí a gente realmente é uma pessoa. Já tem gente precisando. Eita, é ligeiro aqui, viu? Mas a gente agradece aqui a Denise. Olha aí, gente, é um gesto, porque assim, se compra um, tem gente isso. Que às vezes compra um fogão, uma geladeira e encosta lá os dois, né?
2: Exatamente.
3: Não, doa para alguém, que às vezes tem alguém que precisa. Né? Vez por outra a gente vê alguém que necessita realmente, que precisa, né, de algo.
2: Exato, tá, então, tem muita gente precisando, claro.
3: É verdade.
2: Então. Muita gente necessita.
3: É verdade.
2: Uma boa ação, uma boa atitude.
3: É verdade. Tem mais um ouvinte aqui?
0: É, Luciano, não precisa alguém inaugurar, não. Tem o pessoal aqui pra Peruá, se junta vocês dois.
2: Vamos embora, inaugurar.
0: Aí arruma uns três cidadãos aqui de Itaperuá e nós fica gritando em cidadão. Fulano e ciclano trouxe
2: a obra.
3: Eita,
2: tem... A rocha,
3: Quer obra, é, deixa eu ver.
8: Luciano, bom dia.
3: Bom dia.
8: Eu gostaria de ganhar esse fogão, porque o meu só tá pegando duas bocas e não tá prestando mais, já tá arrombada as bocas.
3: Meu Deus. Eita.
8: Aqui, na Rua da Rádio, perto da E-Casa.
9: Aí ela tá precisando de um fogão.
3: Quem tá precisando?
9: É Luciano, bom dia.
3: Bom dia.
9: Ei, Luciano, fala pra essa mulher que ela tá doando fogão. É que eu tenho minha nora, que ela tem 4 filhos. E ela tá precisando de um fogão.
3: Ela tá sem fogão? Tá certo, aí.
2: Muita gente já.
3: Ela tá aparecendo gente, viu? Eita, danada, vamos escolher. Será que
2: ela... Vamos ver aí.
3: Vamos ver quem tá mais necessitado, né?
2: Exato.
3: A situação, quem tiver mais necessitado, a gente vai fazer uma análise aqui.
2: Quem não tem medo.
3: Tá certo? Não tem mesmo, não tem condições mesmo, né? É, pra gente doar, tá certo? É, quem dera, apareçam outras coisas também. Os ouvintes façam aí como é Denise, né? Tá certo? Mas a gente vai avaliar, viu, Denise? A gente vai avaliar aqui, né? O pessoal vai mandando, a gente vai... avaliando aqui a necessidade de cada um. Eu sei que todo mundo precisa, mas a gente tem que avaliar quem precisa mais, né? Porque às vezes você tem um que tá funcionando uma boca, o outro, mas tem outro que não tem nenhuma boca. Aí pronto, né? Aí pronto, aí tem um outro que já tá sem nada, né? Não tem nenhum fogão, tá cozinhando no carvão, né? Poluindo o povo. Meu Deus.
7: É, você avalia aí direitinho, viu? Pra pessoa que precisa mais. Senhor, e a água do cachorreiro? Que problema deu aí? Fala aí.
3: Não chegou, não chegou ainda, não? Vai chegar, mas já chegou. A gente já falou no início do problema, mas já tá resolvido. Já tá normalizado, mas
2: tá
3: aí.
2: Chegando gradativamente, tá indo.
3: Gradativamente vai chegando aí. Se não chegou, acho que com Maria Alice vai chegar, tá isso. Certo? Já tá normalizado, tá certo? São 8:25. Esse é o pancadão, meu filho. O pancadão que é sem guaré-guaré. Eita, não tem pra ninguém. 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
3: 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Já já a gente volta, tá chegando ao final, é o último bloco, fica ligado.
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0: Centrão da Paraíba, são 8h32.
1: Pois é, gente, 8 horas 32 minutos, já estamos de volta aqui com o pancadão de audiência da Paraíba, gente, o Jornal Interativo. 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Agradecendo a sua preferência. 8 horas 30 e 3 minutos. Deixa eu ver aqui como é que está a interação aqui,
0: Samuel. Meu Deus, olha lá.
1: Olha aqui, ela mandou a foto do fogão, né?
2: É, assim, tá assim, ó. Aí só pega três bocas, mas o fogo tá bom. Aí a outra pessoa, quando puder comprar as guerras e as bocas, dá pra tirar do sufoco um tempinho.
1: Dá mesmo, dá bom.
2: O forno é bom.
1: Pronto.
3: Ô, Luciano Silva.
1: Opa.
3: Essa água aí tá difícil, o povo sempre tá pedindo água, tá faltando água nas torneiras. Aqui eu tô há quase 2 anos, nunca faltou água.
1: Olha aí.
3: Aqui é São Paulo, mas
1: bonita mesmo muito,
3: assim, né?
1: Né?
3: Tem canto que falta aqui em São Paulo. Aqui nunca faltou. Aí eu quero que chegue a água, porque se eu chego, eu tô com vontade de ir pra aí, mas essa falta d'água aí. A gente fica meio desanimado, né, Luciano?
1: Vem-se embora, sabe? Vem-se embora. Se eu chegar aqui, chegar.
3: Deus é maior, vai vir água.
0: Vai. Quando se eu chegar aqui, água vem.
1: Quando se eu chegar aqui, água chega.
3: Obrigado, viu?
1: Grande abraço,
0: é, Abidias.
1: Eita, rapaz.
0: É a figuraça.
1: É a figura, viu, nosso amigo Abidias, né?
0: Outro,
1: 34 minutos.
0: Luciano.
1: Sim.
0: Vamos falar sobre essa lei aqui. Olha, gente, preste bem atenção, todos os blogueiros. Preste atenção, você blogueiro. Preste atenção.
1: Preste atenção.
0: Olha, foi aprovado a criminalização da divulgação de imagens de vítimas de crimes e acidentes. A pena prevista é de 6 meses a 2 anos, além de multa. O plenário do Senado aprovou nessa quarta-feira, dia 15, o projeto de lei que criminaliza o registro e a divulgação não autorizada de imagens que identifiquem vítimas de crimes ou acidentes, assim como imagens de cadáveres. O projeto de lei de autoria da deputada federal Laura Carneiro recebeu parecer aí favorável do senador Marcelo Castro. Como o texto foi alterado no Senado, a matéria retornará à Câmara, onde teve origem, para nova análise. A proposta altera o Código Civil para ampliar a proteção da honra e da imagem das vítimas. Também modifica o Código Penal para tipificar como crime a divulgação, sem justa causa, desse material. O texto prevê exceções quando a divulgação for necessária para a justiça, para atender a interesse público devidamente justificado, ou qualquer outro, o consentimento dos parentes da vítima, ou da própria vítima, se tiver só ferida. Além disso, a versão aprovada no Senado reduz a pena prevista na versão original do projeto para os crimes em questão. O texto que veio da Câmara previa reclusão de 1 a 3 anos, além de multa. O parecer de Marcelo Castro reduziu aí pena para detenção de 6 meses a 2 anos, além da multa. Que sendo assim, você for reprimário, você não vai preso, mas vai pagar a multazinha. A previsão inicial era que essa matéria fosse votada pelo plenário do Senado na quinta, mas a votação foi antecipada em 1 dia pelo presidente da Casa, Davi Alcolumbre, que deveria também fazer isso lá com a questão dos servidores da educação não docentes, mas não faz de jeito nenhum. Mas aqui está. Então agora volta para a Câmara, tá certo, gente? E será aprovado, porque já veio da Câmara aprovado. Aí foi para o Senado, houve essa pequena mudança que não deveria ter sido feita. O correto é de 1 a 3 anos mesmo, mas aí o deputado mudou lá para ser 6 meses a 2 anos, aí fez essa mudança. Se não tivesse feito essa mudança, já estava valendo, né? Já ia para a sanção do presidente. Mas infelizmente foram fazer essa pequena mudança e aí volta para a Câmara e depois é que vai a sanção aí do presidente.
1: É, tem que ter cuidado, né?
0: Eu mesmo nem gosto.
1: Eu mesmo também não gosto, não. Reportagem de vigente lá no chão, quando é comigo, não.
0: Tirar foto.
1: Tirar foto e publicar para ganhar.
0: O sofrimento dos outros, eu não gosto.
1: Porque isso até virou uma moda no nosso país, né? Às vezes as pessoas estão mais preocupadas em registrar do que propriamente ajudar. Às vezes eu já vi tantas coisas acontecendo que as pessoas estão mais preocupadas hoje em dia, assim, do like do que propriamente de parar e ajudar, desligar o celular e ajudar. A gente viu, por exemplo, naquele acidente lá em São Paulo, né, do helicóptero, e aí o caminhoneiro ficou preso, que era muita gente registrando, né, e uma mulher tomou a iniciativa e foi lá tentar abrir a porta para salvar o motorista. Infelizmente é assim, né? Infelizmente é essa a realidade. E aí fica a lição também para os blogueiros, né? Tem que ter muito cuidado naquilo que posta, né? Ganhar like em cima de sensacionalismo, né? E até mesmo é crime. Por exemplo, hoje a gente está numa live aqui, se eu colocar uma imagem como essa, o YouTube ele bloqueia. Né? Não pode, né? Já não pode. Em algumas plataformas já é proibido isso aí.
0: Pelo amor de Deus, né? A gente vê muitas imagens terríveis, isso aí para os parentes, para os amigos, para a família, isso
1: entendeu?
0: Isso é um outro, é um terror.
1: O parente, às vezes, que está fora, vê lá o...
0: É um vídeo de parente, terror.
1: Entendeu? Imagina o choque, né?
0: Rapaz, para o drama das famílias, já estão passando aquele sofrimento. Aí o trauma aumenta mais ainda, né? Vê a imagem ali do acidente, do seu familiar querido ali... Morto ou muito ferido.
1: Imagine o choque, né?
0: Eu acho que isso aí devia nem sequer existir. Era para dar notícia. Aconteceu um acidente, isso. Tal lugar, tal, pronto. Uma foto de um carro, pronto. Mas esse negócio aí, eu não sou a favor e nem faço. Deus me livre. Não, negócio Deus de acidente, livre. De coisa, de morte. Isso aí é para a família, é traumático.
1: Deu um detalhe, a gente começava agora há pouco, falava aqui sobre a questão das blitz, porque muitas vezes pessoas não se tocam e isso também é crime, isso pode dar cadeia. Por exemplo, você tem um grupo de WhatsApp, por exemplo, essa galera às vezes que gosta de fazer essas coisas, às vezes se comunicam entre si, avista e comunica para os outros. Você sabe que isso é crime. E se você for pego e identificado, você sabe que você vai pegar uma prisão. Né? Porque não se pode divulgar nenhuma ação policial. Né? Se divulga depois. Eles fazem, né, como eles fizeram, e eles mesmos divulgam. Mas antes, no momento que a ação está ocorrendo, tá certo? Fica até o alerta. Não se pode divulgar. Dizer, olha, tem blitz ali. Olha, o pessoal está ali. E botar num grupo e sair correndo alto. Não pode. Se você... Eu tenho um grupo de WhatsApp e eu tenho o maior cuidado. Se você colocar lá e eles pedirem, eu vou passar. Né? Vou passar o seu áudio. Porque assim, a gente aqui é responsabilizado. Então tem que ter todo cuidado. Não se divulga a operação policial. Porque de repente tá passando um criminoso, alguém que roubou um carro, roubou uma moto, e aí ele para numa blitz e ele vai ser preso. Isso é bom. Né? Acho que blitz deveria acontecer sempre. Essas campanhas educativas deveria... Tem gente que é contra. Não, gente, só quem é contra, você pode observar, é quem está irregular. Quem está irregular. Quem, o cidadão de bem, né? Que ele está regularzinho, tudo certinho, ele não tem medo de blitz. Eu não tenho. Passo tranquilo, já passei. Diversas vezes. Né? Quem não deve, tem aquele ditado. Quem não deve, não teme. Não tem o que temer. Tá certo? Então, assim, divulgar também isso aí é crime, tá certo? E um fato, um fato que eu quero trazer também, eu estava vendo, aconteceu um fato lá na cidade de Queimadas, né? E isso eu quero trazer também para cá, porque isso acontece também aqui. É um rapaz, né, um senhor, ele acabou agredindo um cachorro a pauladas e não satisfeito. Ele acabou queimando esse cachorro vivo. O fato chocou, chocou a cidade, né? Os vizinhos denunciaram. Foi o que aconteceu. A polícia empreendeu diligência e o camarada foi preso em flagrante. Você vê assim, maus tratos animais é crime e dá cadeia. Às vezes a gente diz aqui, as pessoas continuam fazendo, continuam matando, vai, compra veneno, bota para os bichinhos. Se você for identificado, se alguém denunciar e tiver provas, como no caso desse rapaz, né, lá na cidade de Queimados, foi preso. A polícia empreendeu diligência, só sossegou quando prendeu. Ele fugiu, mas foi preso. Continua preso, detido. Né? Porque muitas vezes as pessoas maltratam. A gente já viu situações aqui deploráveis. Né? Quem cuida aí dos animais já viram, eu já vi situações deploráveis, gente. Cachorro sem couro, queimado. Né? Queimado.
0: Eu já vi ali, né? Entendeu? Na serrinha ali.
1: Pois é.
0: Até a dona me relatou, né, que o cachorro estava amarrado. E a pessoa chegou.
1: E a pessoa chegou.
0: Ácido úrico no carro.
1: Pois é.
0: Cachorro, cara.
1: Você imagina.
0: Pelo amor,
1: entendeu?
0: De Deus.
1: É crime. Se você for identificado e alguém lhe denunciar, a lei não está mais brincadeira agora, não.
0: Aí ela não conseguiu ver a pessoa, só sumiu no mundo.
1: Uhum.
0: E ela não viu. Se tivesse visto, aí só viu que uma pessoa correu. E quando eu fui olhar, o ácido estava tomando conta do cachorro.
1: Meu Deus, você quer... Aí você pergunta assim, uma pessoa, por exemplo, essa pessoa...
0: Pra que isso?
1: É um ser humano? Eu pergunto assim, é um ser humano?
0: É, não. Céu, é,
1: essa pessoa vestido pegou, dele. Não satisfeito, deu uma palada no cachorro, e não satisfeito ainda, amarrou o bicho e queimou ele, vivo.
0: Meu Deus, isso é uma pessoa...
1: Aí eu pergunto, isso é gente?
0: E pra fazer com o ser humano é ligeirinho.
1: É, pra fazer com o ser humano faz do mesmo jeito.
0: Quem é perverso assim...
1: Entendeu? Isso não é gente, né? Não é gente.
0: Isso é o cão.
1: Isso é o cão, o capeta. Né? O capeta em forma de gente.
0: Meu Deus!
1: Né? Meu Deus! Né?
0: Mas é mesmo.
1: O capeta incorporou.
0: É coisa do demônio,
1: velho. Camarada
0: do
1: começo.
0: É coisa do demônio mesmo.
1: É coisa do demônio.
0: Coisa do demônio.
1: Né? A gente tem que cuidar bem. Os bichinhos, muitas vezes as pessoas não querem, abandona, joga na rua, né? Joga os bichinhos, às vezes, filhotinhos na rua, né? Deixa de poder.
0: Coisa do demônio.
1: Se você não tem condições de criar, não crie. Mas desde quem cria...
0: Eu gosto de cachorro. Se eu tivesse espaço, um espaço maior, eu estaria criando o meu. Porque, inclusive essa semana eu ia passando, aconteceu uma coisa interessante. Eu ia passando, aí uma cachorra, que ela é de rua, mas é bem cuidada pelas pessoas da rua. E ela tem um histórico, gente. Passa, tem uma garotada que passa jogando pedra nela direto. Aí ela fica... brava, para poder se defender.
1: Uhum.
0: Aí quando eu passei a pé, aí ela veio para cima de mim brava. Eu olhei para ela, aí eu falei tranquilo com ela, ela foi baixando a bola assim, passei a mão na cabeça dela, ela encostou a cabecinha na minha perna. Somos melhores amigos agora. Mas por que ela veio latindo assim? Ela veio latindo porque já tinha gente que tinha jogado pedra nela.
1: É o instinto, né?
0: Não pode fazer isso. O cachorro não está fazendo nada. Só deitar, deixa o cachorro lá. Né? Mas tem uma garotada terrível também. Por isso que eu acredito que não deveria ter idade para punir crimes.
1: É.
0: Esse negócio de idade não deve existir, não. Tem muita gente que diz, bichinho tem 14 anos, bichinho tem 15, tem 16, é? Mas atira em gente, corta gente, joga pau em cachorro, corta a cabeça de cachorro, joga isso. E tem gente ruim, meu amigo, criminoso não tem idade. Quem é criminoso não tem idade, não. Por isso que eu sou totalmente contra esse negócio de idade. Idade. Aí fulano matou 3 pessoas, mas o bichinho tinha 12 anos, 13, nada não, bichinho. Sabia o que estava fazendo, não. Não sabia. A gente viu aí o caso de uma escola lá em São Paulo, que o rapaz está livre. Aí ele não sabia o que estava fazendo, não. Né? Ele tinha, não sei se era 16, e saiu, era 15 ou 16 anos, saiu vestido com a roupa de um soldado que tem no videogame, uma arma na mão e muita munição. E saiu matando gente, a folha dentro da escola. Tá livre, tá sossegado. Só tem, porque tinha 16 anos, 15 anos, tá, não sei o quê. Quer dizer que os outros que morreram, né? E os outros que morreram? E os familiares, como é que vão ficar? Nadinho, não tem nada, não, porque era de menor. Não existe isso, não era. É que a nossa lei no Brasil, favorece muito o criminoso. Parece que até a justiça agora também está vendo aí, no alto escalão, vendendo sentença. Então é uma coisa terrível, sujeira total. Dá nem para confiar mais. Tem as pessoas corretas na justiça? Tem. Mas tá, o que está aparecendo aí de gente ruim, perversa, vendendo sentença é de lote.
1: Dentro da justiça, né? Dentro da justiça.
0: Sacanagem, meu irmão. Não pode fazer isso, não. É por isso que eu digo. Não tem condição. Criminoso é criminoso, não importa a idade. Se tem coragem, capacidade de orquestrar um assassinato, um roubo, alguma coisa, ou até mesmo um sequestro, essa pessoa é um criminoso, pode ter a idade que for. Mas no nosso país as leis favorecem mesmo, favorece o criminoso. Fica dizendo que é idade, fica dizendo que é porque é não sei o quê, fica dizendo que é isso, que é aquilo, livrando a cara do bandido. Eu não sei o que é isso. E se for rico, ixi, aí nem vou falar nada, todo mundo já sabe como é.
1: Pois é, gente, são 8 horas e 48 minutos. Deixa eu mandar um alô aqui para o nosso amigo Marco Antônio. Ele diz o seguinte, né?
0: Amigo Marco Antônio.
1: Bom dia aos jornalistas Luciano Silva e Kennedy Sampaio. Aí ele diz aqui, né? Estamos vivendo aí um período de ditadura, né? Então não
0: tempos
1: vou...
0: difíceis.
1: Aí ele diz, então não vou comentar sobre esse governo, que não vou dizer o nome, nem para dizer, né? É o nome do sujeito. Ele está falando lá de Guararema, São Paulo, né?
0: Guararema, abraço, né? São Paulo.
1: A Lúcia Marcos. Oliveira. A Lúcia Oliveira aqui em Itaperuá, ela diz aqui, bom dia, Luciane Kennedy, aqui
0: bom
1: no
0: dia,
1: bairro,
0: Lúcia Oliveira.
1: Na parte mais alta do bairro São José, está sempre aí faltando água, tá certo? Sábado e ontem, né? Realmente, sábado e ontem não
0: foi
1: tinha
0: geral,
1: mesmo.
0: Foi geral,
1: foi geral aí, porque problemas na bomba, problemas na bomba e também problemas na adutora, né? E deu problema aí, só hoje está voltando ao normal. Se não chegou ainda, viu, Lúcia? Mas vai chegar, com certeza, aí no bairro São José.
0: Pra gente
1: tá
0: explicar aqui o que o Marco Antônio quer dizer, porque a gente sabe que o que está acontecendo com o YouTube, o que está acontecendo com o Instagram, o que está acontecendo com todos esses equipamentos aí. É porque foi assinado um decreto pelo presidente da República.
1: Não digo o nome.
0: Né? Não, todo mundo já sabe quem é, só o presidente da República mesmo. Que assinou um decreto, não teve voto de deputado, de senador, né? Ele assinou um decreto, está governando por decreto mesmo agora. Assinou o decreto, punindo YouTube, punindo todo mundo aí, se falarem, criticarem o governo, se criticar a justiça estiver errada, se criticar, pronto. Só pode criticar, pelo que eu estou vendo, é tipo assim, criticar pastor, padre.
1: É, aí pode.
0: Radialista, a parte mais sofrida, pronto. Aí pode, vontade, porque é o que a gente está vendo. Porque pode, se eu xingar aqui, ou alguém me xingar aqui, não tem nadinha, a live continua. Agora, se falar
1: nos
0: outros âmbitos lá, nos outros patentes lá de cima, acabou-se. A live já cai e diz que você está fazendo isso, está aquilo, pronto, acabou-se. Mas é porque são obrigados. Se não parar, quando criticar aqui governo ou alguma coisa assim, aí elas serão punidas com multas grandiosas. Então, através desse decreto, e parece que vai ficar valendo mesmo, né? Aqui no Brasil, parece que daqui a pouco vai calar a boca todo mundo mesmo.
1: E o ditador era outro, né?
0: Mas é, que deixava todo mundo falar e internet livre para todo
1: era
0: mundo.
1: Era outro. E aí quem acreditou no discurso, por isso que eu digo, não acredita em promessa.
0: Xingavam o cara, até hoje, xinga o cara de todo nome.
1: Pois é.
0: Pode.
1: Aí pode.
0: Eu não entendo isso, não.
1: E não, mas assim, por exemplo, a gente vê radialistas, né? O radialista Luvan, ele está sendo ameaçado porque ele mostrou a verdade. Aí isso pode, você pode gravar um vídeo e ameaçar os outros nas redes sociais e postar.
0: Não
1: aí
0: cai.
1: Fica.
0: Não cai nada, né?
1: Fica.
0: Fica, não entendo isso.
1: Não entendo isso. Entendeu? Isso aí fica. É complicado.
0: O cara dizendo, vou te dar uma surra de cipó de boi, de cipó não sei de que, com espinho, com não sei o que, vou te pegar, vou te dar uma surra, vou te... E fica lá. Agora, quando você fala aí, ó, teve venda de sentença ali, mas se você falar assim, ó, tem corrupção no governo tal, já cai na mesma hora. Já cai, ninguém pode falar não. Falar aqui que o salário mínimo é uma miséria e que eles podem pagar muito mais, porque estão com o nosso dinheiro na mão, rapaz, são trilhões. Teve um gasto aí, rapaz, o ano passado foram 16 trilhões Rapaz, é dia demais que estão arrecadando. E esse ano tem aumentado as arrecadações, né? Então a gente espera que os benefícios também cheguem para o povo, principalmente no salário mínimo. Esse salário mínimo de miséria, você sabe que eles só pagam isso aí porque querem mesmo. Querem manter o povo na pobreza, que isso é bom para eles, não é para nós não, mas para eles é bom demais. Então deixem de manter o povo na pobreza. Eu peço ao Congresso, nós vamos votar em deputados federais, estaduais, para a galera toda aí, senador. Vamos lutar pelo povo mesmo de verdade, aumentar o salário mínimo de verdade. Não esse negócio de 100 conto, 100 e pouco não. Ao aumento de 5 mil reais para cada um, para os aposentados, para os pensionistas, para o trabalhador. Vamos aumentar esse salário mínimo aí e bota um limite. É só quem ganha até 2 salários mínimos. Quem ganha 3 para frente não recebe esse aumento. Pronto, é só saber trabalhar. E bota o povo. Bota esse dinheiro, não é do povo, esse povo? Esse dinheiro não é do povo? Não é de contribuições do povo? Não é de imposto do povo? Então mande pro povo.
1: É verdade, né? São 8 horas e 53 minutos, né? 8 horas e 53 minutos, né? As pessoas continuam mandando aqui as suas demandas aqui com relação ao fogão, né? Que a nossa ouvinte aqui, Denise, ele vai avaliar direitinho. Até amanhã eu trago uma posição aqui, né? Para os ouvintes, tá certo? Sei que é muita gente, a demanda é bastante alto, né, de pessoas que necessitam, tá certo? E outras pessoas também, eu convido até outras pessoas que, se tiverem também, né, algo para doar, entre em contato aqui com a gente, pode entrar em contato, a gente vai buscar, né, na sua casa, tá certo? Mas é importante, você está ajudando alguém que necessita, né? Você tem condições, graças a Deus, teve condições, assim como a Denise, de comprar um outro, graças a Deus. Né, mas tem gente que está lá com aquele coitadinho lá, às vezes, né, às vezes nem tem, tem gente até que nem tem, tá certo? E às vezes dá graças a Deus quando aparece assim uma doação e já fica feliz, tá certo? Então outras pessoas também quiserem entrar nessa corrente, tá certo?
0: Faço mesmo,
1: tá certo? Tem muita gente que precisa realmente de uma ajuda humanitária. Acho que a gente precisa, como eu disse antes, realmente essa palavra amor, amo, é tão forte.
0: É muito forte. Né?
1: É tão forte.
0: E tem atitude,
1: né,
0: mesmo.
1: E é bíblica, e é forte. Não é simplesmente um jargão, não. Se usa hoje como jargão. Né? Não use, não, porque é uma palavra muito forte.
0: É.
1: Né? Será que realmente, fortíssimo, quando a gente pensa assim, eu amo Taperoá, será que eu amo mesmo? Né? Será que eu amo mesmo, de fato? É, e tão grande, gente. Essa palavra é forte. Eu acho que a gente não deveria usar qualquer
0: o amor,
1: coisa.
0: O amor a Deus e ao próximo é cumprir todos os mandamentos.
1: Cumpre todos
0: de Deus,
1: os mandamentos.
0: E é a maior expressão de que você tem Deus na vida de verdade.
1: Isso.
0: Se você não ama o próximo, não ama a Deus, é o que está escrito. Aí se você ama o próximo, isso é a prova viva de que você acredita em Deus, que você tem Deus na sua vida, no seu coração. Quem vive dizendo, eu odeio fulano, eu odeio cicrano, eu odeio fulano. Ih, rapaz, você precisa encontrar Deus, precisa encontrar Jesus. E a gente tem que amar. Deus é amor, é o que está escrito, né? Vamos seguir.
1: É verdade, né? 8 horas e 55 minutos, né, gente? 8 horas e 55 minutos, a gente vai ficando por aqui, mas agradecendo, né, o seu carinho. Amanhã a gente vai ter aqui entrevista, né? Vamos falar sobre esse tema do tabagismo, tá certo? Estará aqui conosco a psicóloga, né, do CRAS, vai estar aqui com a gente pra gente conversar sobre esse tema. Um tema muito importante, então fique atento aqui no Jornal Interativo, tá bom? Uma ótima segunda-feira, a semana tá começando, que Deus abençoe sua segunda-feira e amanhã, se Deus assim permitir, estaremos aqui com mais um Pancadão de Audiência. Forte abraço.
0: Grande abraço.

0: 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Hora certa. 8:59. 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

bem, minha turma? Todos os dias. E quando a gente chega ao limite, a oração muda de forma. Nem sempre sai bonita, nem sempre vem cheia de palavras. Às vezes é só uma pessoa sentada, sozinha, apertando um texto nas mãos e tentando não desabar. Um pensamento confuso, uma lágrima que cai sem pedir licença, um pedido que mal consegue ser dito. Deus entende esse idioma, entende o cansaço escondido, a preocupação que ninguém viu, o medo que ficou guardado para não preocupar os outros. Entende também aquela fé pequena, quase cansada, que ainda assim encontra força para dizer: me ajuda a passar por isso. A gente costuma imaginar que precisa saber rezar direito, encontrar as palavras certas, sentir uma fé enorme. Mas muita oração nasce justamente quando já não sobra quase nada. Uma mãe preocupada com o filho, uma avó pedindo proteção para a família, alguém chorando por uma perda, outra pessoa agradecendo por ter conseguido chegar até ali. Tudo isso chega ao céu. E em certos momentos a resposta vem de um jeito muito simples. Um pouco de calma no peito, uma pessoa que aparece na hora certa, uma força inesperada para levantar no dia seguinte. Ei, minha turma, quem reza nem sempre sai da oração com os problemas resolvidos, mas pode sair um pouco menos sozinho. Hora certa, 9:07. Bom dia, bom dia.

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1: Alô, minha Taperoá, alô, meu Cariri, bom dia pra você que tá ligadinho agora, neste momento, na nossa queridinha Rádio Taperoá FM, e escolheu a melhor sintonia a partir de agora. Como

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0: Que felicidade poder entrar na sua casa, no seu trabalho, no seu carro mais uma vez. Hoje o nosso programa está recheado de muito sucesso. Alto astral, aquela energia positiva que você merece. Portanto, a partir de agora, você pode participar da programação. Telefone WhatsApp liberadíssimo, 8855-5288. Pode deixar a nossa mãe ainda muito mais feliz ligando e participando. Fica ligado, Estação 87 feito inteirinho pra você. Então, a partir de agora, eu e você, você e eu juntinho nessa manhã boa, segundou, comecinho de semana, por aqui agradecendo a sua companhia, onde quer que esteja, aqui nos quatro cantos da cidade, espalhado pelo nosso querido Brasil, nesse dia 20, né, do mês de julho, por aqui estamos e vamos ficar juntinhos, coladinhos, aumentando o volume, porque as primeiríssimas vêm chegando na programação. Tô tentando o meu melhor, hein? Pra você, meu bom dia.

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0: aí, hein? Nas primeiríssimas de hoje, aqui no Estação 87, sucesso, Mani Vaqueiro. Dói é o nome da música.
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0: Nas primeiríssimas de hoje, sucesso também ao som do Henrique Juliano. Ele, né? Chão de avião juntinhos no sucesso. Não é o lugar, é a pessoa. Às 9h19, programação só começando. Então vem comigo ligando e participando.
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0: Isso, liberadíssimo. Manda o teu áudio, quero ouvir sua voz. Alô, bom dia.
3: Bom dia, Tia Karine.
0: Bem-vindo, seu Abdias.
3: Estou falando com você para desejar uma boa semana de trabalho.
0: Amém.
3: Estou aqui na escuta, ouvindo essa voz maravilhosa da cidade de Itaperuá. Que Deus abençoe vocês, família, né? Bom dia para todos os taperuaenses, para o bom Itaperuá. Agricultura, agricultor, Deus abençoe a todos. Saúde e paz. Um bom dia para o meu amigo Lula, meu amigo Zé Camila, Diga Lima e todos os nossos irmãos do Monte Itaperuá, esse povo bom da cidade. O meu amigo Jacarinho, eu quero que você toque uma música aí.
0: Sim.
3: É, com o Gonzagão.
0: Ok.
3: Asa Branca.
0: Boa.
3: Luiz Gonzaga, tá bom? Falando dos trabalhadores. Acho que é Asa Branca, né? Uma música aí que fala dos trabalhadores, dos homens, das mulheres sérias, dos homens, das mulheres trabalhadeiras, né? Que a música fala nesse povo aí. Tá bom? Meu abraço, uma boa semana de trabalho, que Deus abençoe você. Tchau. E até amanhã, assim Deus permitir.
4: Aquele abraço.
0: Aquele abraço pra você, seu Abdias, pra sua esposa, pra os seus amigos. Daqui a pouquinho a gente curte o sucesso do Gonzagão, hein? Que pedido, meu amigo. Tem sucesso na programação, mas deixa eu aqui mandar um mega alôzão. Quem tá acompanhando a programação é o Baís, é isso? Bom dia pra você, viu, Baís? Ele pede música, né? Também aqui na programação. Mandar um alôzão aqui pra o Damião Rodrigues, lá no Conjunto da Solidariedade. Pede louvor, meu barco em alto mar. Vou tocar daqui a pouquinho no Você Pede, Eu Toco. Jaqueline, bom dia, ótima segunda-feira. Um abençoado por Deus pra você e toda a sua família. Amém. Pra nós, hein? Manda um alôzão pras filhas, Nadia e Nayara, pra os netos, pra o esposo na cerâmica, pra toda a família, amigas da vida ativa. Pode ser a música com o padre Fabrício, tá certo, então. Oferecer pra mim, pra toda a família, um cheiro bem grande pra você aí, a Francisca, não é isso? E manda um alôzão pra todos lá no sítio do Dr. Ivandro, é isso? Seu Ivandro. Aí sim, também pra todos aí, lá, Daniele, o caseiro, todos que estão no sítio neste momento, aquele abraço. Valeu, valeu. Daqui a pouquinho tem sucesso no Você Pede Eu Toco na programação. Tem mais um áudio chegando, Itaperuá FM, bom dia.
5: Bom dia, minha linda. Que Deus ilumine o seu dia. Aquele abraço.
0: Bem-vindo, Dalina. Aquele abraço pra você também. É o programa Estação 87 seguindo com você e agradecendo aqui aos nossos apoiadores. 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
0: 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Chegando mais uma. Um beijo de varanda, Tarcísio do Acordeon. Logo após o Você Pede, eu toco.
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0: Navegando na música do ouvinte, meu barquinho, o nome da música. Aqui é assim, olha, você pede, eu toco. E por aqui mandou um alusão pra Jailma Ferreira, minha linda. Bom dia pra você, uma semana abençoada pra todos nós. Alusão pra Eliviane John, tá curtindo lá em São Momed, seja bem-vindo. Pois firme está minha fé. Né? Jesus de Nazaré. Às 9h36, daqui a pouquinho, muito mais sucesso. A gente curte no próximo bloco musical. Tem champanhe, tem um grupo Menos é Mais.
1: Pra ver se o nome dele ainda tá na bio.
0: E ainda tem mais, hein? Sucesso pra você é o som deles. Neto Brito e Toque 10, tem a única. Tem muito mais? Participação do ouvinte, sucesso, uma alegria geral nessa programação. Até 11 da manhã a gente tá por aqui, hein? Um pause para o nosso intervalo comercial e volto rapidinho.
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7: Vem chegando mais um sucesso ao som do Neto Brito e Toque 10 Única.

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1: Agora 9:57 nessa grudadinha, mas grudadinha em você, hein? Onde quer que você esteja neste momento, tá na sintonia certa. Por aqui eu vou trazendo muito mais participação do ouvinte, tá mandando áudio, Taperuá FM, bom dia.
2: Bom dia, Jaqueline, bom dia.
1: Bem-vinda.
2: Passa um topito pra mim, seu fazerzinho.
1: Certo.
2: Entrega rapidinho, eu tô ligando.
1: Vamos curtir então, minha linda, aguarda aí, tem sucesso no próximo bloco. Quando você pede, eu toco. Tem mais ouvintes chegando. Bom dia.
3: Bom dia, Jaqueline.
1: Bem-vindo, seu Zé Camilo. Sim.
3: Eu quero pedir uma música, Jaqueline.
1: Certo.
3: Zezinho Barro, sonho perdido. Para oferecer a minha esposa Marisa, a você, a toda a sua família. Não esquecendo meu amigo Pedro Leocardo lá no Barro do Alto, a esposa dele. Não esquecendo Antônio do Relógio. Não esquecendo Adriano da Padaria, Dona Socorro. Não esquecendo meu amigo Damião das Aves, toda a família dele. Não esquecendo meu amigo Cláudio, Dona Socorro, meu amigo Ronaldo, a esposa de Ronaldo. Não esquecendo meu amigo Seu Martim aqui da Rua do Cruzeiro e toda a família dele. Não esquecendo meu amigo Abidê lá em São Paulo. É, Abidê, aqui em Itaperuá o caso está sério, Abidê. Uma hora tem água, outra hora não tem. Mas é assim mesmo. É porque Itaperuá é assim mesmo. E não oferece. Eu quero oferecer ao meu amigo Levi, a esposa de Levi, Dona Juvina e toda a família deles. E todo que está escutando o show, o seu programa, Jaqueline. Tchau.
1: Aquele abraço. Aquele abraço pra você, seu Zé Camilo. Deixa um abraço aí pra Dona Maria. Alôzão então pra toda essa turma, meu amigo. E daqui a pouco a gente traz sucesso. Zezinho Barros na programação. Aguarda aí, tá ok? Deixa eu aqui trazer mais participação do ouvinte. Quero ouvir sua voz. Bom dia.
4: Oi, Jaqueline, bom dia.
1: É ela, socorro.
4: Aquela música que diz assim. Todo homem é vagabundo, mas eu
1: vagabundo.
4: Não sou.
1: Certo.
4: Eu quero escutar essa, viu? Eu ofereço a você e todos os locutores da Peruá, oferecendo também a Marisa, Zé Camilo, Ronaldo, Luciana, Zé Rival, Deusia, a Inês de Joaquim Rufino, a outra Inês amiga minha, Zé Alvânia, Josélia, Joelma, Henrique Gordo, Socorro de Gilberto, Damião da Árvore e Família, Geovânia, Josélia lá no distrito, Gerardo, Felipe, Venice, Alice, oferecendo a São Martim Bacurau, a Nilda do Frango, a de hoje, a Célia de Assis, um cheiro Jussara, um cheiro para Jussara e um cheiro para Taperuá inteiro, tá todo mundo ligadinho, eu também estou ligadinha, tô só curtindo e arrumando a casa, cheguei agora, viu, minha filha? Tudo de bom, que Deus te abençoe o teu caminho, não só hoje, como sempre. Sim, minha filha, mandando um alô aqui pra Tânia, no Maria Alice, que também estão ligados. Maísa, Mané, Andinha, Arthur, Vânia, essa turma toda, toda ligada.
1: Valeu, então um abraço pra essa turma toda aí, socorro. Daqui a pouquinho a gente navega nesse sucesso, é vagabundo, né? O Gustavo Lima com o Luiz Fonseca aqui na programação. Tem o Você Pede, Eu Toco. Meu abraço carinhoso, toda a turma boa aí do Maria Alice. Audiência comprovada de ponta a ponta. Alô, Maísa! Eita, essa turma curtindo aqui o Estação 87. Trazer mais uma participação, quem está comigo? Bom dia!
5: Bom dia, Jaqueline. Tudo bem com vocês aí?
1: Tudo bem,
5: tá
1: amigo?
5: Bom, eu estou passando esse áudio para te desejar uma boa programação, tá? Eu sou o Cristóvão da Zona Leste, São Paulo.
1: Sim!
5: Deus abençoe o dia de vocês aí e bom começo de semana, tá bom?
1: Valeu, Cristóvão. Obrigada por sua companhia, amigo. Gente, por aqui eu vou seguindo. Também agradecendo aqui aos meus apoiadores em mais uma manhã boa. 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
1: É Zezinho Barros, sonhos perdidos.

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7: Megalozão aqui para o Cristóvão Ferreira. Alôzão Pascoal Moraes, meu amigo, curtindo lá na cidade de Patos. Música pra hoje, Calcinha Preta. Meu alôzão pra Dinalva. Bom dia, Dinalva. Música pra hoje é Japãozinho. Vai pra os filhos, né? Pra João, Jaqueline, os netos Ravi e Maitê. É Dinalva, lá de São Vicente, ligadinha aqui nessa transmissão ao vivaço. Mandou um alôzão para o seu Antônio Filho. Subiu aqui o comentário do seu Antônio, mas ele deixou alôzão aqui pra toda a família, foi isso? 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Tem participação do ouvinte, tá mandando áudio, é isso? Deixa eu trazer aquela participação. Tapero FM, bom dia.
5: Bom dia, povo da rádio. Meu filho, deixa eu pedir aqui um favor.
7: Sim.
5: É que sexta-feira eu perdi um óculos.
7: Certo.
5: De grau. Aí eu queria que vocês anunciassem, alguém achou, entregar aí na rádio.
7: Tá certo.
5: Por favor. Meu nome é Maria das Dores, conhecida por Neguinha.
7: Tá aí, né? Maria das Dores, a Neguinha perdeu um óculos de grau e você encontrou? Deixa aqui na rádio que a gente encaminha aí pra dona, tá certo? Manda um alôzão, Baísa, meu amigo. Manda um alôzão pra toda a família. Um alôzão pra o seu Zé Camilo e pra dona Marisa. Música pra hoje é com Margarete, não é isso? Tá chorando por quê? Tá certo, vamos curtir então, amigo. Nesse próximo bloco musical tem teu sucesso e tem música também com eles. Juni Jorge, Tarcísio do Acordeon, 2 da manhã.

0: Mais um bloco musical na programação e sucesso com ele. Isso é Pablo, é o Coração de Plástico. Às 10 horas e 36 minutinhos, hein? Dá tempo. Vai mandando sucesso musical, a gente navega juntinhos no Você Pede, Eu Toco. Manda aquele alusaço pra sua família, pra sua turma, por aqui vou atendendo, né? Às 10 horas e 37 minutos é o Estação 87. 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
0: Primeiríssimo lugar em audiência, com mais um bloco chegando. Ao som do Rei Vaqueiro, Oi Pitada, Amor de Jasmine.

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0: um sucesso com ele, isso é Pablo, Choro na Chuva é o nome da música, o ouvinte pediu, né, alusão pra ela, Jaima Ferreira, minha linda, pediu, curtiu aqui na programação. 10h51, trazer aquela participação do ouvinte mandando áudio, Tapero FM, bom dia.
1: Eu queria oferecer uma música para a Raíra Dilma e a Lusa, da
0: Certo.
1: Zé Vaqueiro.
0: Ok.
1: Nova de Zé Vaqueiro.
0: Vamos curtir Zé Vaqueiro daqui a pouquinho na programação. Quero mais um ouvinte aqui comigo. Bom dia.
2: Jaqueline, bom dia. Tudo bem, se possível. Se possível, tu toca Labareda, garotinha linda.
0: Certo.
2: Essa o Joaquim de Melo aí nos Cumaru.
0: Alusão para o Joaquim.
2: Bom dia, um abraço.
0: Alusão para você, meu amigo. Aquele abraço aí em Cumaru de Pedra Lavrada, sempre na audiência da Pera FM. Bom dia.
3: Oi, Jaqueline, tô na escuta.
0: Coisa boa.
3: Programa. Oferecer a música com Del Seresteiro. Quando eu chorar, só choro por amor. É, para me oferecer a Maitê, a Beatriz, minha filha, a Maitê, minha neta, a Amélia, minha esposa, Miro, meu irmão, que tá ligado, viu? Não pede não um forró seu, um programa seu. Valeu, um abração.
0: Aquele abraço pra você, pra toda a família, amigo. Acho que vou ficar devendo sucesso aqui na programação. Já são 10 horas e 52 minutinhos, hora passando rapidinho. Deixa aqui trazer sucesso, pediu e vai curtir. Tem Zé Vaqueiro e Panda Cantor. Eu Te Seguro é o nome da música.
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curtiu é sucesso do Zé Vaqueiro na programação 10 horas e 55 minutinhos. Esse programa que vai chegando ao finalzinho, minha turma, por aqui vou agradecendo a sua companhia boa. Semana só começando, amanhã a gente se encontra, hein, neste mesmo horário. Às 9 da manhã tem muito mais Estação 87. Finalizo na música do ouvinte, Banda Labaredas. Garotinha linda, tchau, tchau e até lá, minha turma. Amanhã tem muito mais, hein? Eu espero o povo.

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1: Destaque do programa de hoje: a Argentina nadou e morreu na beira d'água e o campeão é a Espanha.
2: E olha só, hein, falar dos nossos jogos aqui do Paraibano. São José vence o 13, mantém invencibilidade, depende do empate para avançar às quartas.
1: A equipe do Vila Nova de Itaperuá foi até, Jaqueline, na cidade de Soledade e jogou contra o Palmeiras local, no campo do Palmeiras, já que não tem 50 ou 60 cascavel de lá, de fazer medo. E o Vila Nova estava ganhando até os 40 do segundo tempo, mas o dono do time, Jaqueline, deu apenas uma falta e deu empate 2-2, Vila Nova e Palmeiras.
2: E olha só, hein, Luiz Daniel dá volta por cima e vira um dos destaques de arrancada do Botafogo da Paraíba na Série C.
1: A equipe do Atlético Mineiro está na final, Jaqueline, da Copa lá de Santo Agostinho, da cidade.

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1: Vamos! 12:06. Boa tarde, minha companheira de trabalho, a Jaqueline Alves.
2: Boa tarde pra você, Inácio Ramos. Boa tarde aos nossos ouvintes. Segundou, né, Inácio? Comecinho de semana. Por aqui a gente chega junto com você nesse horário de almoço. Você que acompanha em casa, tá almoçando. Olha, bom apetite aí pra você. A gente fica grudadinho aqui até 1 da tarde, trazendo toda a informação do que acontece no futebol amador, paraibano, brasileirão tá acontecendo. Já temos o campeão da Copa do Mundo. Daqui a pouquinho, todos os detalhes e comentários aqui com Inácio Ramos. E você pode participar aqui com a gente, hein, no 8855-5288. É o nosso telefone e o WhatsApp.
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2: 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Vamos destacar o nosso futebol amador.
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0: Assim, enquanto você vai trazendo detalhes aí do futebol amador, tá pegando aqui, né, as notícias, olha só, deixa eu trazer ele diretamente lá de Santa Luzia, nosso correspondente, trazendo aí toda a informação do que acontece no futebol amador por toda a região. Meu amigo Chico, seja bem-vindo, boa tarde.
1: Muito boa tarde, amigos do programa Toque de Bola, vamos com as notícias esportivas aqui direto de Santa Luzia.

0: Amador, Campeonato Municipal de São João de Sabugi, grande final no aberto, no sábado no estádio Nogueirão, Favela 0, Damião Folia 3. Alisson, artilheiro do campeonato, marcou 2 gols. Damião Folia, campeão. Já no Master, Vélez e Boa Vista ficou 0-0. Nos pênaltis, o Vélez conquistou o bicampeonato. Copa Integração do Cariri, grande final, local estádio Britão Boqueirão. Tivemos Estudante de Cabaceira 0, Canas Clube de Queimada 0. Nos pênaltis, Canas Clube foi o grande campeão da Copa Integração do Cariri. Campeonato Intermunicipal Cacimbriaria, abertura no último sábado no estádio Ferreirão. O Galeano venceu de virada a seleção de passagem por 3-2. Guilherme, 1 gol, Boé 2, marcaram os gols do Galeano. Noca e Bebê, dupla Santa Luziense, marcaram os gols da seleção de passagem. Amistoso na BB de Santa Luzia, tivemos Fluminense de Delcio 2, Limão Futebol Clube de Várzea 2. Copa MS, lá de Cubati, tivemos o Mangueirão vencendo os pênaltis do Bahia e sagrando-se campeão da Copa MS. Copa Master, Gil Catolé, na cidade de Catolé do Rocha, grande final, tivemos VFC de São Bento 2, 8 de Maio de Jericó 1. VFC, o grande campeão. Campeonato Amador da cidade de Patos, tivemos os seguintes jogos: União da Baixada 2, Pizzaria 0, SAF 5, Patoense 3, Europatos 3, Santa Cruz 0 e Ward 1, Beiral 0. Amistoso em Jardim do Seridó, Flamengo de João Leite 2, Portuguesa de São José de Sabugi 2. Júnior marcou os 2 gols da Portuguesa. Copa Catururé de futebol, semifinais, tivemos no domingo pela manhã, no Balneário de Dona Chiquinha, Atlético de Várzea 0, PKJ 1, Barcelona de São José do Seridó 3, Degustado de Parelhas 1. PKJ e Barcelona vão fazer a grande final. No campeonato de veteranos de Cacimba de Areia, tivemos rodada ontem pela manhã no estádio Ferreirão. O Inter empatou com Pilões em 2-2. E a equipe do Cruzeiro venceu o Santos por 2-1 com gols de Delano e Lasmarte. Enquanto Marinho marcou o gol do Santos. Então, Jaqueline Inácio, essa foi minha participação direto de Santa Luzia, com muitos resultados de campeonatos por toda a região do futebol amador. Aqui as competições chegam a toda hora e resultado no nosso QG de Esportes aqui em Santa Luzia. Um abraço a todos.
1: Dado Chico do Rádio, valeu meu amigo, é um prazer você mandar essa notícia pra cá, pra gente divulgar, pro pessoal saber que você é um polo valente, é amigo da gente. Quero muito bem a você, meu amigo Chico do Rádio, aquele abraço cortesia, estamos à sua disposição todo dia. Tem que vir um dia chegar aqui no programa ao vivo, tá certo, Chico? Tá devendo essa visita a nós, a Inácia Jaqueline Alves. Valeu, meu peixe. O Vila Nova de Itaperuá foi até a Posse de Solidade, onde o Vila Nova, Jaqueline, começou perdendo de 1-0, empatou o jogo, Jaqueline, virou para 2-1, mas no final da partida, o juiz da partida, que é o dono do time, ele deu uma falta lá e empatou o jogo, e depois teve o comes e bebe para os jogadores. Agora a faça é mais complicada que eu vi lá, Jaqueline, o cara matou 19 cascavéia, arrudeando na palma lá, e a bola da gente caiu, foi buscar a bola, chegou lá, tinha outra cascavéia encostada no pé da A bola caiu perto da cascavel, teve que tirar com um pau, rapaz. Coisa interessante. Agora tem demais, já. O pessoal lá diz que lá tá coberto de cascavel, devido à palma, que é daquela palma baixinha, fechada. Menina, demais. Diz que as cascavel como até os pintos, como até as galinhas, as cobras lá, tem cobra demais. Eu me assombrei lá na Posse de Solidade. Um jogo tranquilo, o Vila Nova se apresentou muito bem. Gegé fez o gol da vitória do Vila Nova, que eles, o gol tava ganhando, mas eles empataram. Placar 2-2 final. Biró, grande amigo nosso, um abraço para Biró e toda a turma de lá, que recebeu a gente muito bem. Destaque da partida foi para Cuió, que estreou pelo Vila Nova, que jogou muito bem, o jogador Cuió da cidade de Santander. Tivemos no domingo que passou o Bahia de O Bahia de Cubati jogou com o Mangueirão, nos pênaltis o campeão foi o Mangueirão de Cubati. Essa notinha já saiu, mas eu tô repetindo aqui porque eu recebi um comunicado do cabo do, da equipe do Bahia. O Sport de Baraúna jogou contra o time de, do Cruzeiro Itaperuá, o placar foi 2-2. Um abraço para Mané Rabada, o nome dele, Mané Rabada. Tá ouvindo o programa, ligou para mim agora. Aquele abraço para você. E o time de Zé Pretinho lá do Mineiro jogou em casa e perdeu pelo placar 2-1 e 2-0 no titular. E o Estrela do Norte, meu amigo Denis, está aqui, que ele mandou, ganhou dos Piratas, 2-0, destaque para o goleiro do time, destaque para o goleiro dos Piratas, que foi expulso. E o placar terminou sendo favorável à equipe local do nosso grande amigo aí, Erdivaldo. Dono do Estrela do Norte, juntamente com o Geraldo Campina, aquele abraço. Ganhou dos Piratas 2-0. Tivemos a equipe do União dos Pau Branco, jogou diante do Cacerengue, o placar 0-0, buraco para todo lado. Tivemos também amistoso, a América de Cuxixola, jogou em casa e ganhou por 3-1 da equipe da Sociedade Caraúba. Já ouviu falar na cidade de Caraúba, Jaqueline? Até Caraúba tá vindo para cá, né? Que é Pernambuco, né? Mandaram para mim. Deixa eu ver aqui também. O time do Avelóis Futebol Clube jogou diante da equipe do Flamengo. Flamengo 3-0 no Avelóis Futebol Clube. E tivemos a equipe do Água Branca, jogou diante do Juru, placar final 0-0, buraco para todo lado.
2: Não, não tá certo, não.
1: O jogo foi 0-0, Jaqueline. Foi não, Jaqueline? Você duvidou? Ou você, o Velenga, duvidou? Não foi 0-0 o jogo, já. Velenga, tu tá meio doido. Manda um abraço aí para o Charius, foi pro jogo também.
2: Mas você quer ser.
1: E Ariusto tava com medo da Copa pegar ele. Ele disse:
2: ganhou.
1: O Ariusto lá do Maria Alice. Um abraço para Ariusto aí, bola cheia. Meu amigo aí foi com a gente pra festa. Comeu cuscuz com carne de galinha. Comeu, tomou uma caninha, tomou montela, tomou mel de poeira. Já que a gente já viu mel de poeira, já que a gente acaba faz um mel.
2: Não, essa conversa não tá certa, não.
1: Tá certinho, meu patrão. Mel de poeira é porque o cabo faz o mel e bota na poeira. Aí o mel fica mel de poeira.
2: Aliás, eu entendi que eu sou meio louco.
1: Meio louco. Desentupa os ouvidos, rapaz. Bota uma lã de algodão com contonete pro senhor ficar ouvindo.
2: Ah, baixa da égua com essa conversa.
1: Eu não vou, não. Agora manda um abraço pra Duval. Duval, tá ouvindo o programa.
3: Aquele abraço.
1: Tá vendo, Duval? Velho, eu mando um abraço pra tu também. Valeu, meu peixe. 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Aquele abraço para Felipe. No Amadorismo também tivemos Bacurau de São Vicente Seridó, jogou diante do Cacerengo. Para cá foi 2-1 para o Bacurau. Bacurau está querendo jogar com Vila Nova de Itaperuá. Ligou atrás de jogar diante da equipe do Vila Nova de Itaperuá, que vai fazendo uma pré-temporada, treinando as equipes. Para quando iniciar os campeonatos, o Vila Nova está na ponta da tabela, Jaqueline Alves.
4: Então tá aí, né? 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
1: Arroba no Capitão Mané Tachim, né?
4: Isso! 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Tem ouvinte chegando aqui participando, viu, Inácio? Deixa eu trazer aqui a participação dele, né? Taperoá FM, boa tarde.
5: Boa tarde.
4: É
5: como
4: ele,
5: é que vai você,
4: sua amiguinha.
5: Amiga Jaqueline Ave.
4: Tudo bem,
5: e
4: amigo?
5: Você, Inácio Ramos. Que surpresa eu tive agora ligar e ouvir a voz de Jaqueline aí com você de novo. Graças a Deus, vocês são a voz de Taperoá, a voz de Jaqueline é a voz de Taperoá, sua voz também, né, Inácio Ramos? Você é uma pessoa merecedora. E a Jaqueline voltou porque você merece, né? Ela trabalhar com você, que são a união, que é isso, amor às pessoas. As pessoas que amam o próximo, é assim que nem Jaqueline. Isso é um amor de pessoa. Você também, Nação, não fica para trás, né? Você é um cabra servidor. Estou falando com você para desejar uma boa semana de trabalho. Que Deus abençoe você, Jaqueline, nesse programa, que é a voz de Taperoá, e a todos os taperoaenses, esse povo de Taperoá, e o Inácio Ramos, saúde e paz. E eu quero que você fale do meu timão está enrolado, viu, Inácio?
1: Está enrolado, seu amigo, está enrolado.
5: Um abraço, e até amanhã, assim Deus me permitir, tá bom? Que Deus abençoe vocês dois aí, e família. Tchau.
3: Aquele abraço.
4: Aí, né? E a gente que agradece, né, Inácio, todo o carinho aí, seu Abdias sempre ligadinho aqui nas programações da Taperoá FM, nosso companheiro fiel de todos os dias, viu, Inácio? Deixa um abração aqui pra ele e pra esposa, que neste momento tá lá em São Paulo, mas ligadinho aqui nas informações do programa Toque de Bola. São 12 horas e 24 minutinhos, daqui a pouquinho a gente volta falando do que tá acontecendo com os times paraibanos, porque tem que fazer aquela pausa para o nosso intervalo comercial. Já estaremos de volta.
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0: São 12h36. Agora nós vamos falar no futebol paraibano, que o único representante da Paraíba na Série B é o 13 Futebol Clube até o presente momento. Perdeu lá no Rio Grande do Sul, mas tem condições, tranquilo e calmo, de reverter em casa, fazer 2-0 ou fazer 1-0 e levar para os pênaltis e passar o galo da Boborama. Correto, Jaqueline?
1: Isso mesmo, né, Inácio? 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Vamos destacar o nosso futebol paraibano.
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1: E por aqui trazer informação do 13, Inácio. Jogou esse finalzinho de semana, foi isso? Pois é, deixa eu trazer aqui o que aconteceu, um pequeno resumo aqui desse jogo, né? Onde o São José e 13 mediram força no sábado, lá em Porto Alegre, pelo jogo de ida, válido pelas oitavas de final da Série D do Campeonato Brasileiro. Dentro de campo, a partida foi bastante movimentada no primeiro tempo, mas acabou sendo mais controlada pelos donos da casa na etapa final. Lembrando que agora, Inácio, vão se enfrentar novamente, né? Esse é o próximo compromisso de 13 e São José. Voltam a se enfrentar no próximo domingo, dia 26, às 17 horas, lá no Amigão, em Campina Grande. Agora o Zeca precisa de um simples empate, né? O São José precisa agora de um simples empate para avançar às quartas de final, enquanto o Galo tem que vencer por um gol de diferença para levar a decisão para as cobranças de pênaltis. Caso vença por 2 ou mais gols, o Alvinegro garante ali a classificação no tempo normal. E aí, hein, Inácio Ramos? Será que vai dar 13 nesse próximo confronto no domingo em Campina Grande?
0: O 13 fez o mesmo placar lá do Crato de Goiás. Período de 2-1 em casa reverteu. Mas eu acredito que o 13 vai ganhar o jogo em casa, porque o time é bom. O time tá invicto lá, né? Já que não tinha perdido pra ninguém.
1: Sim.
0: Mas a viagem desgasta bastante. O 13 tem chance e oportunidade de passar. Então o Galo está muito bem, obrigado até o presente momento. Até contratou um meia, que você falou aí. Jogador revelado pelo Santos.
1: Isso, vou trazer agora, viu, Inácio? Porque a informação chegou hoje pela manhã. A contratação do meia Giovani Mário para a sequência da Série D do Campeonato Brasileiro. O atleta, que tem 28 aninhos, foi formado nas categorias de base do Santos, onde permaneceu entre 2013 e 2018. Ele é natural de Limeira, em São Paulo. O mais novo reforço do Galo acumula passagens aí no futebol profissional por clubes como Vitória, Foz do Iguaçu, Taubaté, São Bernardo, Uberaba, entre outros clubes, vem Inácio Ramos. Atualmente, o único meia de criação no elenco de Adriano Souza é Jean Carlos, que atuou em 18 partidas pelo Galo nessa temporada, marcou 4 gols e deu 2 assistências. A expectativa é de que Giovani seja regularizado aí nos próximos dias, Inácio.
0: É, uma boa contratação, tem bagagem, passou por vários times e vamos aguardar. Como é o nome do homem?
1: Giovani Mário.
0: Isso. Mário. Chance demais para se firmar no 13. Se o 13 passar, que ele cresce cada dia que passa. E é muito bom o 13 estar fazendo isso aí com um grande jogador para lutar no meio de campo, para reforçar o seu elenco, que precisa jogar mais ainda para reverter essa situação que perdeu pelo placar de 2-1 já.
1: Isso, agora, né, o 13 volta as atenções para o duelo de volta. O elenco alvinegro se reapresentou hoje, viu, Inácio? E vai iniciar a preparação para o confronto que vale vaga aí nas quartas de final da competição.
0: Lembrando que o 13 joga em casa e já está vendendo os ingressos e vai ser, com certeza, vai ser uma grande renda. E vamos torcer que o 13 faça 2-0 e passe, ou então 3-1, 13 passa. Vamos torcer que aconteça isso aí, porque mesmo que não der for para as penalidades do Galo passar, mais coisa boa para o futebol de Campina Grande.
1: Então tá aí, né? 12 horas e 39 minutos. E olha só, gente, o goleiro Luiz Daniel, que está em grande fase na Série C do Campeonato Brasileiro, após ser barrado do Botafogo da Paraíba por falha em um jogo da Copa do Nordeste, o arqueiro retornou ao time titular sob o comando do técnico Marcelo Fernandes e tomou de conta ali da posição. Inclusive, ele é o arqueiro com menor média de gols sofridos na competição nacional deste ano. Contratado na reta final do Campeonato Paraibano, Luiz Daniel ganhou a titularidade no segundo jogo da semifinal contra o Serra Branca. Na sequência da competição, ajudou a equipe a conquistar o título na decisão contra o Souza. No entanto, em sua partida seguinte, após levantar o troféu, teve uma falha na partida contra o Asa, no dia 29 de março, pelo Nordestão, que custou sua vaga no time. Durante mais de um mês, o goleiro seguiu treinando, mas sem ser relacionado para as partidas. O seu retorno é meta do Belo, acontece já sob o comando de Marcelo Fernandes, na derrota por 1-0 contra a Inter de Limeira, lá no estádio Almeidão, e em jogo disputado no dia 18 de maio. Para superar o momento difícil, Luiz Daniel afirmou que seguiu trabalhando diariamente e se apegou ali à família para dar a volta por cima, viu, Inácio?
0: Tá vendo aí? É acreditar na... Você tem que acreditar em você mesmo, né, Jaqueline?
1: Isso.
0: Botafogo venceu o jogo, foi, Jaqueline?
1: Inácio, vamos falar aqui do goleiro Luiz Daniel, viu? Teve muitas falhas aí em vários jogos, né? Mas que agora tá buscando ali a titularidade novamente.
0: E o jogo do Botafogo terminou quanto?
1: Botafogo, Inácio, acho que não teve esse final de semana jogo pro Botafogo. Acho que vai ter no próximo domingo, não, Inácio?
0: Dá uma olhadinha se teve jogo do Botafogo.
1: Esse final de semana não teve jogo, Inácio?
0: Não teve.
1: Não teve.
0: Só ainda para descansar os atletas e treinar, se preparar para um grande duelo aí pela Série C do Brasileirão, Jaqueline.
1: E falar aqui da Série D, Inácio, as oitavas de final aconteceu aí, né, no finalzinho de semana, né, tivemos jogos aí, no sábado, onde aconteceu a vitória do São José sobre o 13 por 2-1, também jogou no sábado Asa e Cianorte. Asa levou a melhor, vencendo por 1-0, Nacional e Iguatu ficaram no empate em 1-1, Uberlândia 2, Portuguesa 0 e Goiatuba 3, Ferroviário 0, Inácio.
0: Um resultado muito bom para a Portuguesa, ganhou de 2-0 e os outros jogos não tiveram.
1: Uberlândia que ganhou da Portuguesa, viu, Inácio?
0: Foi a Portuguesa.
1: Foi 2-0 para Uberlândia.
0: Uberlândia ganhou 2-0.
1: Isso.
0: Na Portuguesa.
1: Isso.
0: A venda tirou a Portuguesa quase, porque vai jogar lá pelo empate ou pode perder até de 1-0. Os jogos todos da Série C você tem aí?
1: Só foram esses, viu, Inácio? O da Série C vai acontecer no próximo finalzinho de semana. Acho que na quinta-feira a gente traz esses jogos, viu, Inácio? Jogos aí da 15ª rodada, que vai acontecer a partir do sábado. Então, quinta-feira a gente vai deixar você bem informado dos jogos ali da Série C. E olha só, Inácio, a novidade que eu tô recebendo aqui é que o Campeonato Paraibano Sub-13 teve sua rodada de abertura adiada para essa quarta-feira. Em contato ali com a equipe, a Federação Paraibana de Futebol informou que a mudança ocorreu em razão de ajustes ali na tabela da competição. Inicialmente prevista para o sábado, a abertura do estadual contará com dois jogos. Às 10 horas, Força e Caxima se enfrentam no campo da Força. E à tarde, às 15 horas, Tiradentes e Flamengo duelo na Unip. As duas partidas serão realizadas lá em João Pessoa, né, Inácio?
0: Com certeza, tá aí. Vai começar o Sub-13 e tem várias equipes que vão participar desse duelo sensacional, que vai ser muito bom, porque mexe movimentando o futebol da Paraíba com a presidente Michele Ramalho, que vem dando conta do recado da Federação Paraibana de Futebol.
1: É, esse jogo que já tinha uma data marcada para o sábado, dia 18, né? Porém não aconteceu nesses horários. Está previsto agora para esta quarta-feira, tá? Vai acontecer às 10 horas, Força e Caxima, no Campo da Força, Tiradentes e Flamengo da Paraíba, na Unip, a partir das 15 horas, nesse dia 22 de julho. Então tá aí, né, Inácio? Foi adiada, quarta-feira vai começar ali a rodada do Paraibano Sub-13. 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
0: Valeu, Paulinho, aquele abraço pra tu, meu grande amigo, estamos juntos e misturados. É a Prefeitura de Itaperuá, já que a gente vai fazer a reinauguração do Estádio Ribeirão no próximo domingo, viu? Você tá sabendo? E vai fazer um torneio com os times de Itaperuá. Não vai vir um time profissional, não. O prefeito disse que vai gastar com um time profissional, não. E vai colocar os times de Itaperuá. Ele tá certo mesmo, né? Já que a gente botou os times de Itaperuá para fazer a reabertura do Ribeirão de Itaperuá. Me disseram aí que quarta-feira vai ter uma reunião para definir e sortear os times que vai jogar. Se tivesse já feito o sorteio, mandava para cá para nós divulgar. Mas é com meu amigo Peruzinho, secretário, e Neto também, que está fazendo a frente também desse evento. Então, parabenizar aí mais uma vez a prefeitura, tomando essa iniciativa de organizar torneio. Tivemos Ponte Preta do Muquém, ganhou de 3-1 da equipe do Salão da cidade de Carneiro de Livramento. A equipe simpática lá, do meu grande amigo, o Bau. Deixa eu ver aqui também. Tivemos, que eu esqueci de dizer show, já que eu tive que passar. Tivemos também a novidade também no futebol, que as equipes que for participar, domingo haverá desfile, haverá várias festas, carro de som, a presença do prefeito, a presença dos vereadores, estão presentes no próximo final de semana. Vai fazer o torneio da reabertura do Estádio Ribeirão de Itaperuá.
1: Então tá aí, né, Inácio? 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
1: 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Isso.
0: Um abraço pra essa turma bacana, gente boa, me recebe muito bem quando vou lá, já que a gente tem uma coisa, ela faz cada tira gosto, só tu vendo. A Adriana é moral. E Orlando, aquele abraço pra essa turma simpática e elegante, que eu quero bem a ela, já tá engalado. Valeu.
1: Tá aí, Inácio, são 12 horas e 48 minutinhos, o Sabe Dias tá voltando aqui, deixando um recadinho, é isso?
3: Jaqueline!
1: Sim!
3: Boa tarde, Jaqueline, de novo!
1: Certo, boa tarde!
3: Jaqueline, por favor, eu quero que tu fale Valeu, que criatura tu tem. Porque eu conheço você, tem você é uma pessoa alta, né? Mas tem gente aqui dentro que você é pequenininha. Mas eu acho que é alta, né? Você tem 1,50 m, Jacan. Desculpe eu perguntar. Eu quero só tirar a dúvida aqui.
0: 1,60 m.
3: Tá bom, meu filho? Obrigado.
1: Tá certo, seu Abedinho. Sou alto, seu Abedinho. Puxei o meu papai, né? Zé Borrego era alto, né? Era algo, só alguns centímetrozinhos, um pouquinho a mais. Eu tenho 1,73, viu, Inácio?
0: 1,73.
1: 1,73.
0: Parabéns pra você.
1: Isso.
0: Essa noite saiu no programa do Silvio Santos uma mulher com 2,12 m. Ninão tem 2,25 m, então Ninão ganhou pra ela. Passou no programa do Silvio Santos, ela ganhou um prêmio em dinheiro.
1: Tá? Olha.
0: Uma mulher muito bacana, é de óculos, né? É Eduarda o nome dela. Gostei, eu vi. Então, seu Abdias, Jaqueline tem 1,75 m, né?
1: E 3.
0: Ah, 1,75 m.
1: 1,75 m tinha meu pai, viu, Inácio?
0: Ah, entendi.
1: 1,75 m.
0: Uma pessoa muito saudável, seu Zé Borrego. Isso. Sem questão de família, sem questão de biologia, seu Zé Borrego era uma pessoa muito querida. Queria muito bem a teu pai, viu, Jaqueline? Ele dava o maior valor a mim também. Ele disse, seu Inácio, você é uma pessoa bacana, é um grande sapateiro, um grande amigo, eu simpatizo muito com você. Seu Zé Borrego era uma pessoa muito bacana, gente boa, Jesus chamou, mas a vida da gente continua, né, Jaqueline? A gente tem que deixar nas mãos de Deus, né?
1: É, sempre, né?
0: Triste,
1: confiar
0: Jaqueline.
1: Em Deus.
0: Viu, Jaqueline? Triste é quando o cabo morre, que nem aconteceu esse acidente aí, você soube, né, em Boa Vista, né?
1: Uhum.
0: Matou uma carreta, passou por cima de 3 carros, matou o pastor, a filha do pastor, matou 2 pastores, a filha do pastor, e matou a empregada do pastor. Ali nas propriedades de perto de Boa Vista, indo para Campina Grande. Coisa incrível. O menino, Jaqueline, começou a fazer vômito no carro. E ele, para você saber a história, disse, homem, o menino começou a vomitar porque enjoou o carro. Pararam o carro. Quando pararam o carro, aconteceu esse fato.
1: Tá aí, Inácio, são 12 horas e 51 minutinhos, a gente faz uma breve pausa aqui para o nosso último bloco de intervalo. Na volta, vamos falar de Brasileirão, Sul-Americano acontecendo e a Copa do Mundo, temos o campeão, hein, daqui a pouquinho.
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0: São 12h58, rapidinho aqui vamos falar. A Espanha é campeão mundial. Bateu a Argentina na prorrogação pelo placar de 1-0. Gol marcado por Fernando Torres para a equipe da Espanha. A Argentina foi só com gostinho e o cheirinho somente, né, Jacqueline?
1: Pois é, né, Inácio? A Espanha conquistou neste domingo seu segundo título da Copa do Mundo ao vencer a Argentina por 1-0 na decisão. A primeira foi em 2010, viu, Inácio? Lá na África do Sul. O Brasil segue isolado ali como o maior campeão da Copa do Mundo com 5 conquistas. Os espanhóis deixam para trás a Inglaterra, que tem apenas uma conquista.
0: Uma conquista.
1: E se igualam ali a Uruguai e França com 2 taças. A Argentina segue tri, atrás de Alemanha e Itália, que são tetra, viu, Inácio?
0: A Itália é tetra?
1: Isso.
0: Ximaria,
1: Itália. Alemanha e Itália.
0: É, eles não jogaram a Alemanha saiu logo e a Itália não participou.
1: Isso, não participou.
0: Não participou porque não se classificou.
1: Inácio, falar aqui de Brasileirão Série A, olha só, tivemos jogo aqui nessa sexta-feira, né, onde o Bahia venceu a Chapecoense por 2-0. Fluminense e Bragantino ficaram no empate em 1-1. E o Mirassol venceu o Grêmio por 2-1 no Brasileirão Série A, Inácio.
0: Só foi esse jogo, Jaque?
1: Sim, e para amanhã vamos ter o Atlético Mineiro e Bahia. Na quarta-feira, Inácio, joga Coritiba e Palmeiras. Vamos ter também na quarta São Paulo e Atlético Paranaense. Internacional e Cruzeiro, joga também Chapecoense e Flamengo.
0: A Chapa vai jogar com o Flamengo?
1: Isso.
0: Mas o Bahia jogou ontem, vai jogar de novo, você falou aí, amanhã?
1: O Bahia vai jogar amanhã, Inácio, com o Atlético Mineiro.
0: Deve ter sido um jogo atrasado, né?
1: É, o Bahia jogou na sexta, Inácio.
0: Na sexta.
1: Pô, não foi esse finalzinho de semana, não. Esse final de semana não teve Série A, Inácio.
0: Não teve Série A devido à Copa do Mundo.
1: Isso.
0: Muito bem, então.
1: Já na Série B, vamos ter jogo pra amanhã, tá? Vamos ter Novo Horizontino e Criciúma. Tem Avaí e América Mineiro. E tem também Vila Nova e Fortaleza.
0: Fortaleza que ganhou na terça-feira pelo placar de 1-0. Fortaleza tá tentando aí no meio dos 24 equipes que estão aí com a boa pontuação. É, hoje não dá mais tempo para nada, né? Já completou o horário. A gente só tem a agradecer e dizer, estamos juntos misturados, amanhã estamos de volta, Inácio Ramos e Jaqueline Alves, para levar para você tudo que rola na Tapera UFM, que tem o empreendimento Junho de Preto Mariano e diretor Luciano Silva. Tchau, eu já fui, viu?
1: É finalzinho do Toque de Bola, muito obrigada por sua companhia, amanhã a gente volta a se encontrar neste mesmo horário, a partir do meio-dia tem mais Toque de Bola, hein? Tchau, tchau, até lá.
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1: São 13 horas e 7 minutos em Itaperuá. Muito boa tarde a você aqui da cidade, da zona rural, aonde você se encontra ouvindo a Rádio Itaperuá FM. Sinta-nos abraçados. É o Show da Tarde que está no ar a partir de agora. Hoje é segunda-feira, 20 de julho de 2026. Obrigado a você pela audiência maravilhosa. Agradeço primeiramente a Deus de conceder de eu chegar firme e forte aos estudos da Rádio Itaperuá FM para juntos levar em diante a nossa programação até as 3. Muito boa tarde a todos, uma tarde de muita paz e muita alegria para você que sintoniza a nossa programação a partir de agora. Para quem não me conhece, eu sou Damião Lima e até as 3 horas você faz parte aqui da nossa programação. Será um prazer atender você. Nosso telefone da tua participação já se encontra liberado. Pode mandar a tua mensagem de áudio e texto, que é o 8855-5288, ligando, participando, deixando tua mensagem. Será um prazer atender todos vocês aqui. Se preferir, pode ligar direto, tá bom? 8855-5288 é o telefone mais tocado. Esse é o telefone da tua participação, aonde você vai pedir sua música e oferecer para quem você quiser, tá certo? 13 horas e 8 minutos, estamos ao vivo também pelo Facebook. Você vai lá, compartilha, participa aqui conosco através da live. Você compartilhando a nossa live para os teus amigos da tua cidade, do teu estado, poder também participar aqui da nossa programação, tá certo? Obrigado a todos pela audiência, compartilha e participa através da live, tá bom? Obrigado pelo carinho da tua maravilhosa audiência. É você conosco, é você apaixonados e apaixonada que sintoniza a melhor frequência, Rádio Itaperuá FM. Você que está pela live, você que está pelo nosso aplicativo, através também do Facebook, do nosso WhatsApp, você pode deixar a tua mensagem e tá ouvindo a nossa programação. Também eu estou falando da cidade tal aqui, estou falando aqui do centro da cidade, da rua tal, tal. Será um prazer falar o seu nome, a cidade, o sítio, a fazenda, o estado que você está se comunicando comigo, tá bom? Obrigado pela audiência na segunda-feira, 20 de julho de 2026. Eu já vou aqui, já dando início com as primeiríssimas do programa. Quero mandar um abraço aqui para meu amigo Fernando, aqui na rua Nossa da Conceição, em nossa audiência. Alô, Fernando, abração, obrigado para você, obrigado pela audiência aí de todos vocês na rua Nossa da Conceição. Aí ouvindo aqui a nossa programação, tá certo? Meu amigo Queiroz, loteamento Terra Nova, tá em nossa audiência. Alô, Queiroz! Essa aqui vai para o Queiroz. O Queiroz pediu a música aí do Lindomar Castilho. Alô, Queiroz, lá no loteamento Terra Nova, tá em sintonia conosco. Obrigado, Queiroz. Vou tocar para você Adeus Mariana com o Lindomar Castilho, para o ouvinte aí, o Queiroz, para todos ouvintes que se encontram acompanhando aqui a nossa programação. Para você aí, Lindomar Castilho.

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Muito bem, você ouviu ainda a música aí, você curte as melhores pela sua Taperu FM. Um abraço aí a essa galera que nos acompanha. Meu amigo Queiroz, tá no loteamento Terra Nova, em nossa audiência. Alô, Queiroz, tá em nossa sintonia, curtindo aqui a Taperu FM. Eu mando um abraço para Queiroz e todos aí do loteamento Terra Nova, você aqui do Conjunto São Francisco, do Geraldo Noé. Obrigado a vocês aí pela sintonia, pela essa maravilhosa audiência. Os amigos lá do bairro São José também, abraço a todos aí no bairro São José, que acompanha a nossa programação. Você que está na nossa live, abraçar aqui nosso ouvinte, o Via Ninjo, lá em São Américo, boa tarde, obrigado pela audiência. Levi Noé, abração, obrigado, hein, pela audiência aí, o Levi. Já são 13 horas e 30 minutos, 13h30 na cidade de Itaperuá. Você conosco e na rádio. 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E vamos aqui, prosseguindo aqui, falar aqui, olhar atenção, Taperuá região, a loja Arte em Portas está cheio de novidade para sua casa. 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

0: 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Abraçar os amigos lá do Maria Alice, Alô Socorro e toda a família. Abraçar aqui também o Ronaldo Simões e família, que nos acompanha. Ariosto, que nos acompanha também. Todos aí do conjunto Maria Alice, que acompanha ouvindo aqui a nossa programação aqui no bairro do Alto. Abraço a todos, meu amigo Fernando e toda a família. Fernando aqui na rua Nossa da Conceição, ouvindo aqui a Itaperuá FM, né? Tem os mensagens do WhatsApp. Boa tarde.
1: Boa tarde, Damião. Tudo bem com vocês aí? Eu liguei só para desejar uma boa programação para vocês aí, tá bom? Eu sou Cristóvão da Zona Leste, São Paulo, tá bom? Estou acompanhando diretamente, todo junho, diretamente na Itaperuá FM, tá bom? Estou sempre ligadinho, tá bom? Tenho uma boa tarde para vocês aí, boa programação, tá bom? Hoje eu já estive falando com a Jaqueline hoje aí, tá bom?
0: Valeu, Cristóvão. Obrigado pela audiência aí, vamos vir aqui a Itaperuá FM. Abração, forte abraço a vocês aí, que sintoniza, que acompanha ouvindo aqui a nossa programação, tá certo? Essa galera aí, Joelma aqui no bairro do Alto. Alô, Joelma, obrigado pelo carinho da audiência, Joelma e toda a família. Forte abraço a todos aí que acompanha ouvindo aqui a nossa programação. Chegando Bartô Galeno, Saudade de Rosa, pra gente faturar depois da música, 13 horas e 34 minutos, 13h34.

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0: Tá aí, já são 13 horas e 45 minutos, 13h45. Abraçar os amigos do centro da cidade, abraçar todos, obrigado pela audiência, todos que sintam acompanhar aí você, tanto de mercadinho, panificadora, restaurante, tá aí nossa audiência, sendo abraçada aí, viu? Alô, galera do Hospital do Estado Taperuá, também conosco, obrigado pela audiência aí, tá? Ouvindo aqui a nossa programação nessa tarde maravilhosa. Hoje é segunda-feira, né? É 20 de julho de 2026. É um prazer estar com vocês aqui através das ondas maravilhosas, potente Taperu FM. Essa galera da live, muito obrigado pela sintonia. Eu fiquei gritando assim. Deixa eu abraçar aqui a nossa ouvinte, a Joelma. Joelma já deu um sinal de vida aí, viu? Muito bem, saudade Rosa, Bartô, Galinha Verdade, viu? Música muito boa, valeu Joelma e toda a família. Joelma curtindo aqui a nossa programação. Dá um toque nesse microfone aí, vê se tá saindo o som aí. Pera aí. Primeira, você acompanhando aqui a nossa Taperu FM. Quem se encontra aqui é o Gil da Rádio Taperu FM. Passou por aqui e vai dar um boa tarde para os ouvintes. Poeta Nino, boa tarde.
1: Eu começo logo assim. Eu vou fazer uma casa na Serra da Parnaíba, à frente pro Pernambuco, as costas pra Paraíba, só pra não ver duas coisas, nem souber nenhum furiba.
0: Tu abuso mesmo dessa cidade, hein?
1: Muito bem, Damião, quero abraçar aqui os ouvintes, quero abraçar todos os telespectadores do programa Show da Tarde, abraçar também o nosso amigo Queiroz no conjunto, no
0: loteamento Terra
1: loteamento
0: Nova.
1: Terra Nova, onde tá com o rádio ligado, ouvindo o programa, satisfação. Ele que já entrou em contato, já pediu a música e ele falou que escutou o programa de coração para coração, todo por completo, lá no Roçado, rádio ligado, e disse que foi muito bom e eu agradeço pelo carinho da audiência.
0: É, abração aí o nosso ouvinte Queiroz, que está em nossa sintonia. É, poeta, no seu programa, os sábados, porque cada dia você sabe, cada dia a audiência aumenta. Você dizendo agora, né?
1: Com certeza, quero agradecer aos ouvintes também. É o programa de coração para coração, um programa que vai ao ar, como já falei, todos os sábados, às 6h30 da manhã. Todos os sábados, conto com a audiência de cada um de vocês. E é um programa muito abençoado e aqui estou eu para agradecer a todos.
0: Olha, poeta, nós conversando aqui em off e você falou sobre uma namorada que tinha, não sei se está na sua mente ainda, porque faz muito tempo isso, né? Sobre essa namorada que você tinha e você fez um verso aí, né?
1: Era naquela época, eu acho que eu tinha mais ou menos aí uns, acho que eu tinha 17 anos na época. E eu arrumei uma namorada ali, ali perto da Pedra d'Água, ali Acauã, por ali. E ela morava lá do outro lado da Vaz, né? Aí eu tinha um pouco, assim, não gostava muito de andar à noite, mas eu saí de noite, a lua clara, aí tem uns pés de cajueiro para atravessar aquelas vagas que tem da Cauã, né?
0: Verdade.
1: Aí, e o poeta, quando ele vai assim num canto, ele vai chegando algumas rimas na mente,
0: se inspirando,
1: tal,
0: né?
1: Se inspirando em algumas coisas, tudo é motivo diverso. Aí eu fui e falei assim, que ela lá na Pedra d'Água, vizinha Cauã, né? Aí eu passava por dentro do roçado, era a casa de uma melanciona grande, que era tempo de meio de... Aquele tempo chovia muito, né?
0: Ah, é verdade.
1: Era... Melancia de todo jeito, daquelas compridas, grandes, daquelas redondas, grandes também. E aquele sereno que tinha dado e eu passava, lembro como se fosse hoje, noite de São João,
0: eita, pessoal.
1: E eu vinha e tinha dado um sereno.
0: Aí veio da mente.
1: Aí veio na mente, aí eu fui e disse: namorar na Pedra d'Água todas as noites eu ia. Só voltava à meia-noite quando o sono me trazia, me molhando no sereno das ramas de melancia.
0: Eita, rapaz, é uma pura emoção isso aí, viu?
1: Aí tem aquele serenozinho, né?
0: É verdade. O sereno já de noite, aquele sereno que fica na rama da melancia, né?
1: Aí eu já aproveitava, chupava uma melancia, seguia viagem. E por aí continuava, né, a vida do poeta, Nino. E aqui foi o do Chucalho, já ouviu falar?
0: Do Chucalho não vi ainda, não? Eu acho que você não falou aqui na rádio do Chucalho ainda, não?
1: Não, ainda não.
0: Então fala aí, pessoal.
1: Mas antes eu vou tirar, eu vou falar esse daqui do velho.
0: Certo.
1: Do velho. Tem dois do velho, né?
0: Dois do velho, eu não... Não sei qual é essa do velho, não.
1: Eu sei que um, eu falei assim, eu tô um pouco com a vista... Um pouco meia cansada. Se passa gente ali por perto daquela calçada, se for mulher ainda vê, se for homem não vê nada.
0: Aí já tá pro sapato aí, não? Se for, era pra ver de qualquer um.
1: É, né? Quando o velho é curioso, cria mania e vontade. Assim que vê outro idoso, pergunta logo a idade pra comparar com a sua. E a pergunta continua e ele nada fica ciente. Quando enfraquece a visão, cobre a testa com a mão pra ver se conhece a gente.
0: Eita, é verdade que encandido só, tá com a vista fraca, né?
1: Aí um dia eu fui cantar, e tava Geraldo Amâncio e aquele outro dos Pereira, que é lá do Ceará, né? Eu esqueci o nome do outro. Aí, pessoal, falaram, tá aí um poeta também que canta. Eu falei, não, meu prazer é cantar com tira pelo menos um verso aí, mas eu não quero atrapalhar a dupla e tal. Aí me colocaram pra eu tirar um verso com Geraldo Amâncio. Aí tinha um poeta lá, que eu não vou dizer o nome, que é aqui de Itaperuá. Aí ele disse, lá das cadeiras sentadas, disse, é por isso que eu ignoro o povo desse terreno. Tira um cantador grande para colocar um pequeno, é não querer chuva grossa para se arrumar com sereno.
0: Aí foi uma crítica, não foi?
1: Mais ou menos, né? Mas eu ainda cantei mais Geraldo Amâncio, quase uma sextilha. Aí ele começou a galopear, apertar. Aí eu achei melhor passar a viola para o outro companheiro dele, né? Que ele é até advogado. Esse camarada é advogado. Então, é isso aí. É isso aí.
0: Já são 13 horas e 52 minutos, 13h52 em Itaperuá, conversando aqui com o poeta Nino.
1: Aí eu cheguei.
0: Pode ficar à vontade.
1: Lá na casa de um camarada, lá na voz do outro lado. Aí disse, tem melancia por aí? Não, tem que ir buscar lá na vagem, era perto. Aí disse, tem umas pessoas querendo chupar melancia e tudo. Aí tinha uma ramada de abóbora, parece com melancia, mas não é, né?
0: É verdade.
1: Aí disse, não, só tinha um pezinho de melancia, mas os meninos tiraram logo, piquei perto da porta, né? Os meninos tiram rapidamente. Aí eu fui e disse, melancia no monturo não pode amadurecer, porque só tem 15 dias pra vingar e pra crescer. E os meninos perguntando se tá boa de comer.
0: Olha aí, é verdade. Menino sempre é assim mesmo, né? Vê as melancias, pensa que tá maduro sem tá, né?
1: Aí pra finalizar, o Mourão perguntado com o Pinto de Monteiro. Eu quero abraçar o nosso amigo Valdo, que disse que eu tinha que voltar aqui na rádio de novo, tinha que trazer coisa nova. Eu tô trazendo aí, né? Algumas coisas.
0: É verdade.
1: Do tempo que eu fazia cantoria, né?
0: Quer cantar se. Quer cantar alguma vez com Geraldo Brito? Não, não.
1: Não, Geraldo Brito, não.
0: Porque eu conheci demais Geraldo Brito por aqui, por essa área, né?
1: Não, Geraldo Brito eu nunca cantei com ele. O saudoso Martinho Timóteo disse que cantou com ele, disse que deu uma surra tão grande no Geraldo Brito, que eles iam andando devagarzinho, de pé, que naqueles tempos não tinha carro, não tinha moto, eles iam de pé, né? E Geraldo Brito, diz ele, que Geraldo Brito vinha se maldizendo e dizendo, mas rapaz, Martinho, deixa eu quebrar essa viola, Martim. A pista que você me deu, eu não vou cantar mais não. Ele disse, não faça isso não. Não faça isso não. Não quebra a viola não. E Geraldo Brito querendo quebrar a viola porque seu Martim Timóteo tinha dado uma pista no verso.
0: Oxe, mas rapaz, poeta é assim mesmo, né?
1: Sempre tem esse negócio.
0: É.
1: Aí, eu falei o seguinte no verso meu, do pré-á.
0: Sim.
1: Pré-á, que eu falei assim, eu quando mato um pré-á, eu trato pelo espeto e aço. A mulher como uma banda, cada criança um pedaço, e eu sou feliz quando eu chupo o osso do espinhaço.
0: Tem gente que gosta, né?
1: Eu tava com um verso aqui pra dizer, mas saiu da memória, porque é muita coisa, né?
0: É verdade, é muito.
1: É muita coisa aqui.
0: Se voltar a memória, você. Né?
1: É muita coisa, a gente não dá pra.
0: Você falou do galope, que tinha falado não sei mais quem, galope pra beira-mar, não sei com quem. Gerard Amanso ou.
1: É, não, eu cantei mais, mas eu só tirei uns versos com o Gerard Amanso, né? Que foi desse dia que o cara tirou esse verso comigo. Uhum. Mas isso aí não.
0: E esse. É aqui de Itaperuá, esse poeta.
1: É, ele tava lá e falou, né? Porque uhum. A dupla cantando bonito.
0: Uhum.
1: Aí eu fui e entrei com ele pra tirar pelo menos uns 3 ou 4 versos, né? Mas aí deu certo. Aí, isso era Pito de Monteiro com. Com o João. Furiba.
0: Uhum.
1: O Mourão perguntado. João Furiba era muito namorador, em todo canto que chegava disse que tinha uma.
0: Uma mulher?
1: Uma mulher.
0: Uhum.
1: E disse que tinha mais de. Ele, quando ele morreu, disse ele que deixou mais de 80 filhos. Uhum. Né?
0: É.
1: Filho. Aí o que acontece? Aí Pito disse. Quantos filhos você tem? Eles, por hora, 42. Você pensa em ter depois? Eles, meus planos é passar de 100. Aí Pito disse, se parece com alguém? Eles, todos têm minha afeição. Aí disse, tem vizinho na região para pegar em alguma pegadinha? Ele disse, tem vizinho na região? Ele disse, tem um, mas nasceu capado. Isso é Mourão perguntado, isso é responder Mourão.
0: Então valeu, poeta lindo aqui. Ter vindo aqui, o Cidade da Peru FM. Tá agradecendo você ter vindo aqui e cantar mais uns versos novos aí pra essa galera que quer ouvir, né? Que gosta, né?
1: Muito bem, Damião, que agradeço aí pela oportunidade. Muito obrigado a todos. Em breve a gente vai voltar aí com uma grande cestilha de versos.
0: Uhum.
1: Que é pra poder animar essa programação. Felicidade ao nosso amigo Queiroz, né? Que com certeza escuta o programa todos os dias. E é isso aí. É tanta coisa que a gente tem que escrever, tem que marcar para poder citar aquilo que no tempo que cantava, né, para trazer uma recordação, para poder fazer o movimento aqui. O Louro Branco foi cantar também, mas João Furiba. E. João Furiba disse, no fim dos versos dele, não foi com Pito, disse que era um homem muito rico, que era um homem ilustre, que possuía muitas propriedades. Aí você vê a rapidez de Pito, que era com Pito.
0: Uhum.
1: Pito acabava com o cantador na primeira estrofe do verso. No primeiro verso ele já acabava. Porque ele começou a dizer, ele terminou o verso dizendo que era rico e tinha muitas coisas. Aí Pito disse assim, olha só, no segundo verso, ele tirou um dizendo que era rico e Pito depois tirou o outro, mas já acabou.
0: Uhum.
1: Ele disse, você nunca teve nada. Seu pai morreu no alei. No cabaré de Monteiro, as duas irmãs do meio. Terezinha é rapariga que vê quem é rabo cheio.
0: Ixi Maria, então foi pra lá.
1: Acabava mesmo. Logo no primeiro verso.
0: Acabava.
1: Então um forte abraço, fiquem todos com Deus. E eu estou pegando a estrada aí da vida.
0: Ah, e eu daqui a pouco pego também a estrada. Valeu, poeta Nino, já são 13:58, 13:58. Você acompanhando aqui a nossa programação, nossa tarde maravilhosa. Alô, Tereza, aqui no bairro do Alto também. Alô, Tereza, e toda a família acompanhando aqui a Itaperu FM, né? A Tereza, todos aqui do bairro do Alto, a galera da José Martins Livino, aqui que acompanha também aqui na Abdônio Souza, Maciel também conosco. Obrigado pela audiência de vocês aí, tá? Chegando aqui para todos aí lá em Eduardo Motopeças. Gosto demais dessa música, Eduardo. E pediu para mim colocar essa música aí.
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0: A música.
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0: do Cláudio Galeno, bufete na sogra, não é isso, Eduardo? Eduardo, todos aí que se encontram ali, Eduardo Autopeças, chegando pra você, já são 13:59, Cláudio Galeno, bufete na sogra.

0: Obrigado. Obrigado. É? Eu não faço mais serenata por falta de tempo. Mas eu sou esse cara apaixonado, perdidamente, por você e pela vida. É? O amor tem seus mistérios.
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Muito bem, tá aí você conosco, vindo aqui a nossa programação, apartamento 11 com Edson da Paz, que representa aqui é o Piu Piu Produções lá de Diadema, São Paulo. Alô, Piu Piu e todos aí de São Paulo aí em Diadema. É, Diadema que acompanha aqui a Tapera UFM. Piu Piu tá lá em Diadema, mas como escutar o programa da minha Lima? Muito bem, valeu, Piu Piu, lá em Diadema, São Paulo, acompanhando aqui a nossa programação, tá certo? Olha, 2:18, 2:18, para você não ficar perdido do tempo. A nossa ouvinte aqui, a Joelma, aqui do bairro do Alto, tá aí nossa audiência. E ela diz assim: boa tarde, amigo, tem como tu passar música do Amado Batista, Salão de Festa? Eu sei essa música aí, né? E eu vou tocar a próxima aqui para você, tá bom, Joelma? Obrigado pela a tua audiência aí, acompanhando aqui a nossa programação. Já, já, aguarda aí. 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E vamos aqui prosseguindo aqui com a nossa programação, no oferecimento patrocinador aqui também do Grupo Construir, toda linha de material elétrico, hidráulico, portas, janelas, telha, tijolo, cimento, também trabalhamos com areia e aterro e limpeza de açude e de terrenos, e toda linha de ração animal, Grupo Construir aqui em Taperuá. 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Essa música aqui agora vai para a nossa ouvinte, a Joelma, aqui no bairro do Alto, e nossa audiência, Joelma e toda a família. Meu amigo Fernando, aqui na rua, nossa Conceição, obrigado pela audiência. Pra você, Joel, mas isso aqui, tá?

Aí também foi para o ouvinte do nosso amigo Queiroz. Elinho Leão, pedaço de morena. Valeu, Queiroz. Obrigado pela audiência. Queiroz não dorme só para ouvir o programa, viu? Se tira esse cochilo, mas não dorme. Abração, ouvinte aí, o Queiroz. Em nossa sintonia, são 2:30. 2:30. Obrigado pela audiência. Quem está em nossa sintonia, a Kátia, lá em Campina Grande. Alô, Kátia. Abração para ti. Obrigado pela sintonia. Os amigos também que estão conosco lá em Solidade, abraço a todos. Você de São José da Mata, em nossa audiência, abração a todos aí, viu? Os amigos da cidade de Juazeirinho, abração a todos. Abraço a minha irmã Ica lá em Juazeirinho. Alô, Ica, e todos aí de Juazeirinho, acompanhando a rádio. Alô, você de Assunção, Salgadinho, Areia de Baraúnas. Essa galera conosco. Falar aqui no sítio vizinho aqui da nossa cidade também, né? Abraçar a galera aqui do sítio Mutamba, Serrote Redondo. Abraço a todos aí em Serrote Redondo que nos acompanham. Geraldo dos Anjos e toda a família, obrigado aí em Serrote Redondo que acompanha a rádio, viu? Forte abraço a todos aí também do sítio Jaramataia, Cabeça de Onça, Serrota, Campo Verde. Alô, você de Pauleite, Aroeiras. A galera da cidade de Santo André, forte abraço a todos aí em Santo André, forte abraço a todos aí, viu? Adriana Felipe lá em Santo André, e todos aí que nos acompanham vindo na rádio, abração a todos, viu? Os amigos da cidade de Gujão, alô você de Gujão, abração, obrigado pela sintonia, ouvindo aí a Tapero FM, essa galera toda aí, meu amigo P aqui na marcação, alô P, e toda a família, o P sempre conosco, sempre na rádio, viu? Não posso esquecer aí do meu amigo P. A galera aqui do Salgado, Estorrões, é de Barro, que sintoniza na rádio, Carreira de Pedra. Alô, você do Livramento, que nos acompanha. Alô, você de Desterro, Teixeira. Os amigos lá de Tapetim, Pernambuco. Um abração a todos, viu? Que acompanha aí, ouvindo na rádio aí em Tapetim, Pernambuco. Um abração a todos aí, viu? Essa galera maravilhosa curtindo aqui a Tapero FM. Forte abraço, uma tarde maravilhosa para todos. Já são 2:32. 2:32. Chegando para você. Música com Zezinho Barros. Sou amante, amante sim. Aí para você e nossa audiência, hein? Obrigado pelo carinho.

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A Simone participa também aqui da programação, querendo ver Cristian Neves Carne no Quintal, né? E eu vou finalizando por aqui, deixando essas duas músicas, finalizando. Um forte abraço para todos, obrigado pela audiência e até amanhã, enquanto marcada a partir das 13 horas, se Deus assim nos permitir. Um abraço a todos, obrigado pela audiência e até amanhã. Adelina Nascimento, muito boa tarde.

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0: Olá, meus amigos, o meu boa tarde todo especial a todos que se ligam, a todos que sintonizam a programação da sua Taperoá FM 87,9. A partir de agora estamos começando mais uma edição do Forrozão 87. Eu sou o BL e vou ficar junto com vocês até as 4h30 da tarde tocando os grandes sucessos do forró. Rádio Taperoá FM, direção geral Luciano Silva. Juntos somos a família Taperoá FM. Levando música, interação e entretenimento onde quer que você esteja ligado na nossa frequência. 87 FM. Um abraço para você que está nos ouvindo na zona rural. Um abraço para todos os amigos das cidades vizinhas. Agradecendo também a sintonia dos internautas que estão em todo o Brasil, ligados aqui na nossa frequência através da rede mundial de computadores. Família Forrozeira, para você participar do Forrozão 87 é muito fácil, é só você mandar para cá a sua mensagem pelo WhatsApp, você pede seu forró e com certeza a gente toca para você.
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2: Meu parceiro Vitor, galera de Aracaju, meu parceiro Rodimar.
0: Para começar o Forrozão 87 de hoje, vem chegando aí Barões da Pisadinha.
2: Isso é Barões
0: demais. A hora certa para você são 3h11.

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É bom demais ter você aqui na sintonia da sua Taperoá FM 87,9, a hora certa para você. 3 da tarde, mais 18 minutos. Você acabou de conferir aí, sucesso do forró das antigas, forró Capim com Mel, Telefona-me. E antes você conferiu Barões da Pisadinha, linda demais. Para você participar do Forrozão 87, é só você mandar para cá a sua mensagem pelo WhatsApp. Aqui você pede seu forró e com certeza a gente toca. 839-8855-5288. Então, se você preferir, você participa junto com a gente através da nossa transmissão ao vivo lá no Facebook. Você solicita o seu forró e com certeza a gente toca. 87. Muito bem, vamos agora com o nosso tradicional giro, onde circulamos toda a cidade de Taperoá. Iniciando o giro de hoje, mandando os nossos abraços para a galera que está em sintonia com a gente aqui no bairro do Alto. Descendo, vamos agora na rua Abdon de Souza Maciel. Chegando na rua Solange Lucena, aquele abraço a todos. Para você que está na rua Capitão Manoel Taiji, muito obrigado pela sintonia. Para você da rua Epitácio Pessoa, abraço aos meus amigos comerciantes. Abraçando a turma da rua Pedro de Farias. Para os nossos amigos da rua Rita de Assis Melo, Padre Ananias de Farias. Você da rua Senador Rui Carneiro. E também aos amigos lá da rua João Pinto Barbosa, que não perdem um dia o programa Forrozão 87. De segunda a sexta-feira, o BL sempre está aqui lhe fazendo companhia, tocando o melhor do forró.

0: Muito bem, Itaperuá, são exatamente 3 da tarde, mais 20 minutos. 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Vamos que vamos, até as 4:30 da tarde, tem muito forró. Programa Forrozão 87, um programa feito especialmente para você, amante da música popular nordestina.
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0: Esse aí sou eu. A hora certa são 3:23.
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0: Chegando agora para você ouvir Banda Magníficos, Espaços Vazios.

0: bom demais ter você na companhia do programa Forrozão 87, a hora certa pra você. São exatamente 3 da tarde, mais 29 minutos aqui na terra de Ariano Suassuna, terra do Alto da Compadecida. Você acabou de conferir aí, sucesso do Forró das Antigas com a banda Estilos, que cantou a música Guardo no Peito. E começando o bloco, você conferiu Banda Magníficos, que cantou a música Espaços Vazios. Meus amigos, vamos falar de coisa boa. 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Um abraço para ele, para sua esposa Carmo Trajano e a todos os seus demais familiares que estão aqui na sintonia do programa Forrozão 87. Até às 4h30, o BL tá por aqui lhe fazendo companhia, levando muito forró, alegria e descontração aqui na programação da sua Taperoá FM, sempre tocando o que você gosta de ouvir. Você, para participar do Forrozão 87, é só você mandar para cá sua mensagem pelo WhatsApp 839-8855-5288. Você é quem faz o Forrozão.
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0: Chegando agora com vocês, Mastruz com Leite. Saudade danada. Confirmando 3:31.

0: forró das antigas, você só ouve aqui no programa Forrozão 87. Grandes sucessos que fazem parte da nossa história. Banda Calango Aceso, você decide. E antes, você conferiu a maior banda de forró do planeta, Forró Mastruz com Leite, cantando a música Saudade Danada.
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0: Forrozão 87, a sua alegria de todas as tardes, a hora certa, 3h37.
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0: O forró Mastruz com Leite vem através dessa música advertir toda a população e falar do combate contra a dengue. 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

0: Muito bem, meus amigos, voltamos aqui com o programa Forrozão 87. Vamos juntos até as 16h30, ouvindo os grandes sucessos do forró aqui pela 87 FM, provocando emoções.
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0: Forrozão 87, a hora certa para você, são 15h, mais 45 minutos. Vamos que vamos. Nesse clima de muita alegria, nesse clima de muito forró. 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
0: Seguindo aqui com o programa Forrozão 87, chegando para você, Forrozão, Ferro na Boneca e Briola, Estrela, 3:48.

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ao som do Brasileirinho, já estamos aqui de volta com o programa Forrozão 87, faltando 6 minutos para as 4 da tarde. Eu mais uma vez eu agradeço pelo carinho da sintonia. Você acabou de conferir aí, sucesso do Forró das Antigas, quem cantou foi ele, Assisão, Eu Quero Meu Amor. E começando o bloco, quem cantou foi o Forrozão Ferro na Boneca e Briola, a música Estrela. 839-8855-5288, aqui você participa, pede seu forró e com certeza a gente toca. Eu fico na sua companhia até as 4h30 da tarde, nesse clima de muita descontração, na sua Taperoá FM. Vamos aqui com as participações dos amigos que participam através do WhatsApp e também do Facebook. Quem está aqui conosco é o nosso amigo Paulo, lá de São José do Egito. Um abraço para a turma boa de São José do Egito. Quem também está aqui é a Lúcia, lá da cidade de Matureia, curtindo o forrozão. E quem também está aqui é o Cleiton, lá em Campina Grande, no bairro do Alto Branco, curtindo o forrozão 87. Saúdo a todos aí da Rainha da Borborema que estão acompanhando o programa Forrozão 87. Já aqui no WhatsApp, quem está aqui junto conosco no WhatsApp é o nosso amigo Sérgio, que está lá no Rio de Janeiro, curtindo o forrozão 87. Quem também está aqui conosco é o nosso amigo Silvio, lá de São Paulo. Um abraço à turma boa de São Paulo, nos acompanhando sempre aqui através das nossas plataformas digitais. Você curte forrozão através do site da nossa emissora, radiotaperoafm.com.br. Também nos ouve através do aplicativo Radiosnet e também, claro, através da nossa transmissão ao vivo lá no Facebook. Muito bem, meus amigos, são 3 da tarde, mais 57 minutos. 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

0: manda abraço aos amigos que sintonizam o nosso programa. Manda abraço aqui para a minha amiga Socorro, lá do Conjunto Maria Alice, meu amigo Negão Bizar, da Oxi Açaí, e também ao meu amigo Daniel Rufino, todos na escuta do Forrozão 87, lá no Conjunto Maria Alice. E saudar também os amigos do Conjunto Solidariedade, Conjunto Projeto Maris, Maria Alice, Marcos Vicente, aos amigos do Novo Horizonte e também aos nossos amigos lá do Conjunto Marrecas. Deixa eu mandar um abraço aqui para Marisa, Zé Camilo, lá na rua Vitor Barbosa. Sai da Rua do Cruzeiro, meu amigo Martinho Bacurau, Dona Leni, aos amigos da rua Senador Rui Carneiro. Deixa eu mandar um abraço também aqui para minha amiga Idalina Silva, lá do bairro São José. Toda essa turma boa tá na escuta do Forrozão 87, tocando o melhor do forró todas as tardes na sua Taperoá FM.
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0: Chegando agora para você, Forró Cavalo de Pau, Sofro Mas Te Esqueço.

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1: Meus amigos, voltamos aqui com Forrozão, a hora certa para você, são 4 da tarde, mais 17 minutos aqui em Taperoá. Você acabou de conferir aí o som dos Filhos do Forró e Bebel Silva, de saudade. 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Anuncie você também. Eu vou ficando por aqui com mais uma edição do programa Forrozão 87, agradecendo sempre ao grande Deus, Criador do céu e da terra, por mais um dia de vida, por mais uma tarde maravilhosa de comunicação, junto de toda essa galera forrozeira que fazem a audiência do programa Forrozão 87. Amanhã tem muito mais sucessos, amanhã tem muito mais forró. Obrigado a todos pela sintonia e cuidem-se bem.

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boa tarde, está no ar no seu rádio mais um programa Violas ao Fim da Tarde aqui no 87,9 da PFM, onde temos na direção geral da emissora Júnior de Preto, onde temos aí o comandante da programação da emissora Alexandre Silva, João Torres, e o programa Violas ao Fim da Tarde, na sua inteira responsabilidade, para esta segunda-feira, 20, isso mesmo, hoje é 20 de junho de 2026. Rapaz, o que se comemora para hoje? Vamos ver, sabe essa data, né? Hoje é o Dia Internacional, né? Internacional do Amigo, Dia do Amigo, Dia do Tatuador. Eita, rapaz. E o que mais? E o que mais? Isso também é dia da primeira viagem à Lua, que foi em 1969. É isso mesmo, cara. Muito bem. É a primeira viagem à Lua. Que foi? Yuri Gagarin? Parece que foi, né? Neil Armstrong. Um beijo, né? Pois é, gente. Isso aí é Tácito. Sabe o que é Tácito? Isso é um cara do estrangeiro. Dizia: os remédios são mais lentos que as doenças. É porque não cura de pressa, né? Aliás, remédio nem cura. Uns combatem, né? Pra curar é muito difícil. Pra curar é muito difícil, cara. Eita, Luciano Guedes já está acompanhando o programa. Oi, boa tarde, poeta João Torres. Que Deus abençoe São Paulo. A você também, Luciano Guedes. Obrigado, viu? Eu já toquei no programa, gente, preste atenção. Eu já toquei no programa, assistindo aí Brasil, Valdir Teles e a Dezé Pereira. E agora, Melhor Soares e Chico Pereira. Cigarro, fumo, bebida. Que matar muita gente, é coisa assim, né? Deixa eu ver aqui, rapaz. Eu vou trazer um quadro aqui, José Cardoso. E o

0: Poeta.
1: Agora já são 16 horas mais 48 minutos. 16 mais 48 minutos. Boa tarde, Cauê.
0: Boa tarde.
1: Esse é meu neto, viu? Hoje ele tem 15 anos. Aí ele tem uns. Eu já falei, né? Em 3, 4 anos. É, mais ou menos. Beleza, olha, quem está acompanhando o programa desde ontem, está acompanhando o programa musical, e hoje também o programa da viola, é o Cristóvão Ferreira, na Zona Leste de São Paulo, né? Rapaz, ele trabalha fazendo gravações, entendeu? Lives aí, gravações nas igrejas, é um locutor, rapaz, a voz dele tá doida, rapaz, é uma dicção muito boa, fala explicadamente, gostei demais, viu? Mas um forte abraço pra você, amiga aí, Cristóvão Ferreira, diretamente de São Paulo, rapaz. Diz assim: oi, boa tarde, poeta. Essa aqui foi Lúcio Lés, né? Que passou para o Cristóvão, né? Muito bem. Muito bem. Valeu, meu amigo. Cristóvão Ferreira, rapaz, você tem que trabalhar na rádio, rapaz. Mas daí, um locutor, você é um locutor aí, que a gente vê não, ouve, né? Ouve que você tem uma dicção muito boa e a voz muito boa para ser locutor, requer, né? Uma voz bonita, você tem, né? Eu sou autor do programa de viola, também de programa de musical, já fiz aqui, programa dessa rádio, a semana inteira, dois programas ou mais, entendeu? Mas não vou dizer que sou, né? Entendeu? Eu sou mais para o lado da viola. Eu faço qualquer coisa e agora, né? Também estudo pouco, né? Estudei muito pouco. A pessoa que faz uma quarta série do primeiro grau incompleto não pode concorrer com quem tem aí o ensino médio, pelo menos o ensino médio, né? Avalie quem tem curso aí, né? Né? Entendeu? Rapaz, quem já tem um segundo grau pra frente, aí é diferente, né? Quem estuda mais, quem fez faculdade, entendeu? Vestibular, essas coisas. Mas dá pra ir quebrando o galho, né? Dá pra ir quebrando o galho. Eita, meu amigo, pois é, rapaz. Olha, eu quando trago os apoios, eu saio de cena. Quer dizer, fica a só a foto, juntou a viola, mas fica a live, entendeu? Vou trazer os apoios e eu boto já. Tô dizendo, quando eu digo tô dizendo, me lembro do Decão. Ele gosta muito do meu programa. Decão Maria José, lá no bairro São José. Decão e Maria José, lá no bairro São José. Quando ele passa na rua, tô dizendo, ele diz de longe. É isso aí. Essa turma toda, São Antônio, Pereira, lá no assentamento. Zé Felipe, Irão, que é

0: chefe, tá, né? O chefe, né? É quem comanda, né? Entendeu? Quem comanda lá o assentamento, vamos dizer, né? É, rapaz, o MST. Pois é, gente, muito bem, muito bem, muito bem. É isso aí. É isso aí. O movimento sem terra, né? O que significa? O MST. É. Ele comanda, aí ó, eu quero tomar lá, todo mundo em geral. Vou trazer, viu? Daqui a pouco, vou mostrar minha cara de novo. Essa cara, essa cara que já tem 64, 64 anos. Cara, eu tenho 64, por exemplo, 64 janeiros. E fevereiro tem não, só tem janeiras? Tem que ter, fevereiro, março, abril, maio, junho, só é janeiro, não é? Eu tenho 64 janeiros. E os outros meses, não conta, não? Volta os agentes, beleza?
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2: Beleza? Muito bem, muito bem, muito bem, rapaz. Programa, aí, estamos apresentando. Ó, é isso aqui, ó. É isso aqui, rapaz, olha.
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2: É isso mesmo, é isso mesmo. Meu amigo aí, né? É o Cristóvão Ferreira, rapaz, né? Eu também de São Paulo, São Guedes, né? Foi maravilha. Eu vou trazer esses caras que deram um sucesso na cantoria, pai demais, nos anos 80, né? E nunca deixaram de tocar nas emissoras. Sebastião da Silva e Moacir Valentino. O homem e a mulher. Para vocês aí que estão ligados, vai para Lini. Lini é ali na minha rua, né? Bora pra sua mãe, né? É, no Baixo São José. Valeu pra tu também, viu, cara? Tá beleza? Eita, rapaz. O Angelino também, né? O Angelino também escuta o programa. Com certeza, eu escuto o programa musical, né? O compositor Angelino. Vamos trazer esses poetas aí. Olha, o bairro muito bonito, né?

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0: rapaz, deixa eu ver, é verdade, aí tá certo. O mundo só é composto porque Deus fez ele e ela. Não é verdade? Não é verdade pura? É verdade pura. Olha, você está falando da mulher? Não fala da mulher não, pai. Rapaz, não fale da mulher não. Tu sai de problema, pai. Sai, tu sai.
1: Rapaz, tu sai de problema, rapaz. Já te falei, moço. Moço, pelo amor de Deus.
0: Não, pai.
1: Sai de problema, rapaz. A vida tua é caçando um problema, meu irmão.
0: Falando da mulher mais,
1: pai. É um atropício.
0: Ah, meu Deus. Eita, mais poesia pra você, depois tem as canções. Quem também apoia o programa é minha amiga Maria da Rosa Pereira, porque gosta da cantoria, gosta da poesia, tá sempre ligada, tá sempre ouvindo. E vou trazer o áudio dela aqui agora. É o áudio da amiga Maria da Rosa Pereira, ela que também apoia o programa, né? Com certeza, demais as pessoas que eu falo que apoiam o programa. Olá.
2: Boa tarde, meu amigo Antônio.
0: Boa tarde.
2: O que me fala é Maria da Jores Pereira. Meu amigo, eu acho que quero ouvir uma canção.
0: Valeu.
2: É, com o poeta Valdir Teles. Beleza?
0: Beleza. Tá beleza? Muito bem. Vou trazer agora. O meu neto aqui, que o quê? Eu quero o meu neto, quer ver?
3: Eu quero uma briga, poeta.
0: Quer uma briga? Eita, rapaz, então mostra o Nintendo e Sebastião. Vamos brigar agora. 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
1: Beleza, muito bem, hora certa, confira conosco, 17 horas mais 10 minutos. Isso aí, né? Eita, nordestino, poeta e cantador. Esses cantaram mote, decassílabo. Agora é sete sílabos, mote sete. Agora vem mote decassílabo, nordestino, poeta e cantador, que termina assim, dizendo, né? Entendeu? Essa a última linha do mote, né? São duas linhas. Vamos trazer a mesma dupla, né?
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1: Ei, rapaz, eu já toquei. No começo já toquei saudoso Wander Teles e saudoso Zé Pereira, né? Ah, vocês se lembram que eu já falei Brasil, né? Falei do Brasil. Depois aí toquei aí. Quem foi mais que eu toquei, menino? Diz aí, por favor, para que eu não esqueça. Para que eu não esqueça aí quem foi. Meus pais que eu toquei aqui. José Soares e Chico Pereira, né? É, que fala aí sobre, né? Cigarro, trânsito, bebida, que matar muita gente. Depois, aí, Antônio de França e Zé Cardoso, um quadrão. Foi isso, foi? Moço Laurentino, seguido Sebastião da Silva. Às vezes, agora, saudoso João Paibano, saudoso João Paibano, cantando com o Sebastião Dias, né? Eita, rapaz, agora vamos trazer bota dupla. Eu disse bota dupla, desculpe, que a dupla que estava anterior era Moacir Sebastião. Bota dupla agora. Oito a quadrão, né? Deita a dez.
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0: Verdade pura, rapaz, verdade pura. Quem tá aqui é dona Miriam, vamos lá? Olá, deixa eu ver.
1: Boa tarde, João Toro.
0: Boa tarde.
1: Com a programação, meu filho. Boa tarde para todos que estão na escola da Itaperu FM, 57.9, líder de audiência com o João Torre,
0: boa
1: hora da tarde. Boa tarde para todos que estão na escuta. Um abraço para a minha amiga das duas Pereira, que também está na escuta e que é fã do Viola Afim da Tarde.
0: Rapaz, locutora.
1: Eu estou lá fora, mas eu estou escutando, tá bom?
0: Tá, beleza.
1: Eu sou Talta.
0: Rapaz, ela é locutora do nada, viu? Muito bem. Gostei, rapaz, gostei demais.
2: Eu quero uma biga, poeta.
0: Outra biga, é? Então vamos trazer aí, né? Vamos desafiar aí com a mesma dupla aí para trazer as canções e oferecimento do povo.

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0: hasta un mensaje, ¿eh? Ah, ¿qué es ese mensaje? Deixa eu ver aqui que essa bichinha está muito descontrolada. É, a Miss Universo RW, Instagram, arroba, eita, Francisca com Y, não é Y, no Instagram, né? Miss Universo RW, Instagram, arroba, Francisca com Y. Eu vejo o I, né? O som do I, né? Francisca Monteiro. Francisca Monteiro. Eita! Compartilhei. Muito bem. Muito bem, muito bem. Vou repetir, viu? É, Francisca. Peraí. Repetir de novo. Eu tenho que repetir. Claro. Não vou repetir, atrasando. Não preciso dizer de novo, não. Repetir. Abraço para. Miss Universo RW, né? Instagram, arroba Francisca com Y Monteiro. Beleza, beleza. Já mandou? Aí, um alô, um abraço pra tu mais, né? Com certeza, rapaz. Agora eu volto usar, viu? Vou oferecer o povo aqui.
1: Ofereço todas as atrações do programa Velas ao Fim da Tarde, as canções bonitas, poemas vaquejadas, o repente, tudo que eu passo aqui, aos amigos que acompanham meu programa todas as tardes, seu Luiz Pinto, Tuna Lourdes Silvino e Arthur Silvino, Rua Coronel Pedro de Farias. Forte abraço para o nosso governo, o bairro São José, que não pede o meu programa. Lula Trocador e Dona Ana das Verduras, Lula que oferece ao seu amigo de infância, José Rivaldo, oferece à família Psica, oferece ao seu Abdiz em São Paulo, oferece a Maria da Luz Pereira, oferece a João Torres e família, também oferece para suas cunhadas, Dona das Dores e Dona Ceci, a esposa de seu Antônio do Boi. É, aproveito e ofereço para o Sr. Orlando e Dona Mazé. Sr. Orlando é gente fina, isso foi maravilha. Sr. Elias é rezador, escutando cantoria, rezando e escutando cantoria. Rua José Genuíno de Queiroz. Também ofereço para Dona Corina, gente fina, Deus abençoe ela, Dona da Paz, cuidando dela. Forte abraço para vocês, Rua Antônio Mariano Ferreira, tá bom? E também Dona Nazinha Mariano, que não perde, o meu programa tá sempre ligado, valeu Dona Nazinha Mariano, que povo maravilha. Ofereço aqui para baixo São Zé, a José Bispo e Dona Lourdes, casal maravilha, casal de gente boa, é rapaz. E aproveito, já coloco o nome aí de Decão e Maria José, tô dizendo, rapaz. Rua Domingos Rangel. É, eu já falei, né? O casal, José Bispo e Dona Lourdes, né? E também para Dona Raimunda Alves Santos. Eita, rapaz, ela gosta demais. E meu amigo aí, o Inácio Vitorino, a Rua Nereu Andrade Farias, bairro São José. Ela é na Rua do Campo, como é mais conhecida, né? Tá bom? Meu pai é Efigênio, meu amigo Efigênio, forte abraço, Efigênio, tu é o cara. É, e a mãe dele, Dona Lainha, e sua esposa Tita, que não perde meu programa, por bom. É, rapaz. Compadre Pedro Leocádio e Gerada Horácio, forte abraço. Esse casal, tá bom? Beleza? E também o Antônio Horácio Aual, como é mais conhecido. Ah, uau, forte abraço. Para Zaivo e Rita Rua Germiniano Limeira e toda a família, para vocês, tá bom? Eu ofereço o programa. Aristides Luiz de Lima, essas canções apaixonadas para Aristides Luiz de Lima, Rua Domingos, não é Domingos Rangel, perdão, Rua Rita de Assis Melo. É, Rua Rita de Assis Melo. Pois é, essas canções para o Aristides Luiz de Lima. Rua Rita de Assis Melo, rapaz. Vai para o Vavá Araújo e família, as canções bonitas.

0: do programa. Valeu, Vavá Araújo e família. Eita, aproveita também para o Vavá de Pipi, né? Que ele também gosta, com certeza. É, tá bom? Meu amigo Geraldo Bizar, forte abraço para ele também, amante da poesia. E seu Elísio, tá bom? Rua Rita de Assis Melo. O Geraldo Trator também não perde meu programa. Só sai de casa quando termina o programa. Eusébio, Manuel Soares e Sandra, sua filha. Ela está com problemas de saúde. Mas ela fica boa. Seu Manuel Cirilo, gente fina, cara legal, gente boa. Forte abraço para ele. E também seu Martinho Generinho, Dona Nezinha. Um forte abraço, tá bom? Rua Senador Rui Carneiro. Vai também para a Maria da Rosa Pereira, amiga Maria das Dores, que também apoia o programa Violas da Fundatade, porque gosta e incentiva a cultura. Valeu, Maria das Dores. Também Dona Tereza, ali no conjunto Marisa. Dona Tereza é a viúva do seu Garoa. Gente fina. O Pena Marcação, meu amigo, forte abraço para o Pena Marcação em família, para ele. Eu ofereço o programa, tá bom? As cações bonitas, né? Para o Petra Nildo, na Jaramataia, tudo de boa da cantoria, valeu. Para o vaqueiro, o seu Antônio Monteiro, nativa, gente fina, é um cara legal, ainda está lidando com gado, apesar da idade, né? Mas é um vaqueiro, viu? E foi um dos melhores aqui, entendeu? Forte abraço para ele e Dona Cleonice, tá bom? Também o vaqueiro Chico de Zeca, ali na Rua do Cruzeiro, rapaz, na Rua do Cruzeiro. Eita, que por bom. Tem gente muito mais, né? Na Rua do Cruzeiro tem como a Adriana de Gouveia também, eu ofereço a ela. É, eu creio que ela sempre escuta o meu programa, tá bom? Finalmente a todos, se faltar alguém, eu falo no decorrer do programa, tá bom? Forte abraço a todos. E cantoria pra vocês, e canções bonitas.
1: É, rapaz, eu quero dizer pra vocês, o seguinte. Tem mais, tem minha filha Jamila, do conjunto da Solidariedade, a Petisa, tá pronto de saúde de novo, rapaz. Ela sempre tem um problema que se repete. Mas, pedir a Deus para que ela fique boa, né? Lá estou, lá estou, meus netos Cauê, Cauã e Cauã e Lédio. Mas somos é, gente. É, Rua Maria Alves Oliveira. Naquela rua, né? Naquela rua, não posso esquecer também de Dona Socorro, né? Dona Socorro, naquela rua. Ela escutou o meu programa. Para também.

0: somos de desabafo, né? É como eu falei agora há pouco aí, né? É a Francisca Monteiro, que tá, que mandou a sala aí, para a Miss Universo RW, no Instagram, arroba Francisca com Y e dois S, viu? Porque Francisca só tem um S, né? É, com dois S. Um Y e dois S, Francisca Monteiro. Ah, rapaz, muito bem. Muito, muito, muito bem. Vou trazer. Eita, essa canção é pra tu, rapaz. É. Aristides de Lima. Destino de Leviana. Autor Gerino. O nome dele é Gerino Barbosa, do autor dessa canção. Na voz de Zé Eufrásio.
1: Olá, galera! Olha nós aqui de novo. Vamos cantar mais uma canção bonita. Inclusive, essa canção, para mim, um autor desconhecido. Inclusive, quem souber, fico muito grato. Os companheiros por aí me disseram. Destino de Leviana, que eu vou cantar. Uma letra espetacular e um exemplo.

já eu peço a você que está nos vendo e vai curtir essa canção, que compartilhe esse vídeo com seus amigos, com seus familiares. Deixe seu like, inscreva-se no canal e ative o sininho para receber novos vídeos, que a gente vai continuar botando coisa boa, né? Tanto da gente quanto dos companheiros. Vamos lá! Destino de Leviana!

0: essa placa, só bonita, né? Só agrada toda essa canção. Só não me engano, não sei se é do pisador Chico Alves, do Barro. Eita, hora certa, 17h44, oferecimento.
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0: Não dá para esquecer Luival Pereira Lima. Eita.

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está para finalizando o programa, né? Está chegando o final. José Ventania vai trazer da tempo, né? Seguramente. Com Deus somos todos, se Deus nada somos. Volta amanhã com mais um Velozão na tarde. Um cheiro no coração de todos. Vem aí a Hora H com Aaron Cid e o Alisson Bezerra. Um cheiro no coração, gente. Tchau. Disse, não dá tempo de tocar a canção, mas toca um pouquinho, né?

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1: Representação, Ministério Público de Contas do Tribunal de Contas do Estado pede suspensão das obras do complexo viário do Altiplano na capital paraibana. Legislativo, em meio à disputa judicial no Supremo, deputados da Paraíba votam amanhã a Lei de Diretrizes Orçamentárias do Estado para 2027. Eleições 2026. Senador veneziano Vital do Rego faz ponderação ao prefeito Léo Bezerra e diz que voto eventual em Nabô Vanderlei seria péssimo também para a candidatura de Cícero Lucena. Entrevista na Hora H de hoje da TV Norte Paraíba, às 8:30 da noite. A conversa é com o prefeito de João Pessoa, Léo Bezerra. Percentual, na Paraíba, mais de 3 milhões de paraibanos estão aptos a ir às urnas e mais da metade é formada por mulheres.
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1: E atenção para a previsão do tempo para esta terça-feira na Paraíba. Previsão de chuva leve na maior parte do estado. A temperatura vai oscilar entre a máxima 26 graus e a mínima 21 graus. Agora na Paraíba, 6:04. Essa é a Hora H.
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1: Paraibanos e paraibanas, acabou a Copa do Mundo. Começou efetivamente o processo eleitoral. No Brasil, as duas coisas se misturam. Tem sido assim. Futebol e política tratados praticamente com a mesma intensidade e equivocadamente nas mesmas emoções. Ah, como seria bom se nós brasileiros cobrássemos.

cobrássemos dos políticos da mesma forma que cobramos o empenho, a correção, a disciplina e os resultados dos nossos jogadores da seleção brasileira. Como seria bom se a gente, do jeito que chamasse um Casimiro de lento, tivesse a mesma independência para apontar a falta de resultados de alguns gestores públicos. Se a gente cobrasse Ancelotti, se a gente cobrasse alguns políticos como cobra o técnico da seleção brasileira, ou se revoltasse com alguns deslizes dos políticos de estimação, como nos revoltamos quando algum atacante nosso perde um gol, ou porque não avançamos nas oitavas de final. Talvez o senso dos políticos estivesse no outro nível. Se ao invés de grandes e incondicionais torcedores, fôssemos um eleitorado profundamente exigente, inclusive com os nossos escolhidos, com os nossos escalados para o time da política e das eleições. Mas não é bem assim. Idolatramos políticos que desmentem a informação de manhã e são desmentidos à tarde. Fazemos vistas grossas para a corrupção dos nossos escolhidos e apontamos dedo para a corrupção dos nossos desafetos. Assim tem sido. O brasileiro, que muitas vezes vai para a política para justificar as suas torcidas no futebol ou por quem não está torcendo, e ao mesmo tempo, na hora de fazer as escolhas políticas, escolhendo como torcedores apaixonados, fanáticos, incondicionais. A Copa acabou. Uma pausa para o futebol e é hora de analisarmos a política com as lentes do eleitor e não do torcedor. Se não fizermos isso, estaremos fazendo gol contra ou dando

0: paraibanos e paraibanas, na despedida do dia, nas boas-vindas da noite, nós nos juntamos aqui para agradecer ao nosso bom, generoso, misericordioso e justo Deus, Jesus Cristo de Nazaré, que acalma as tempestades dos nossos corações.
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0: Que é o dono do tempo e das horas e do calendário, que nem se adianta e que nem se atrasa.
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0: Se é assim que você se sente aflito, ansioso, temeroso, prestes a tomar uma decisão importante, ou simplesmente inquieto e não sabe nem a razão, Deus consola nossos corações, trazendo a quietude e a calma e devolvendo a Ele o que não está no nosso controle. Aí está geralmente a raiz de nossas inquietações. É porque queremos tomar para nós o que não nos cabe, o que não temos nenhum domínio. Ou entregamos coisas na mão de Deus e tomamos de volta. Não tem meia confiança, não tem meia fé, ou é fé ou não é fé, ou confia ou não confia. Se você entregou algo a Deus, espere nele. Calme o seu coração, tranquilize a sua alma. Ele tem o controle do barco, ele tem a direção. E é com ele que você, que eu, que nós podemos vencer

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0: Obrigado, Paraíba, pela audiência, pela sintonia, pela credibilidade. Obrigado a você que está com a gente. Mais uma vez, começando, recomeçando uma nova semana, bem informado aqui em João Pessoa, na Rádio Pop FM, Campina Grande, na Pop Cariri, na Paraíba inteira agora, nas emissoras da Rede Mais. De onde é que você está ouvindo a Hora H? Você já pode dizer, interagir nos nossos canais de comunicação. Comigo você fala no Instagram, no arroba Heron Cid.
2: Arroba Heron Cid. Heron com H, Cid com demudo no final. Tudo junto e misturado.
3: Heron Cid, sou seu fã.
0: Um abraço pra você, obrigado pra você que tá chegando com a gente agora no YouTube da Mais TV, youtube.com/MaisTV. Se inscreva aí no canal, youtube.com/MaisTV, pra você acompanhar em áudio e vídeo, já interagir como tá fazendo muita gente aí. Será um prazer falar com você. E no WhatsApp, se você tem um zap aí, o nosso é fácil: 993-46-5236, 993-46-5236. Mensagem de áudio, se identifique, diga de onde está falando e pode mandar o seu recado.
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0: 6:12, chamando o boletim da redação agora.
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0: Da redação do portal Mais PB, Gabriel Albuquerque informa: o Ministério Público de Contas apresentou uma representação pedindo a suspensão imediata das obras do complexo do Altiplano em João Pessoa. Alô, Gabriel Albuquerque, quais são as informações e os detalhes, Gabriel? Boa noite.
6: Boa noite, Heron, boa noite a todos os ouvintes. Pois é, o Ministério Público de Contas apresentou essa representação hoje ao Tribunal de Contas do Estado. O que é que aponta o Ministério Público? Ele cita a ausência de licenciamento ambiental suficiente para o início das obras do complexo viário do Altiplano, que para o MPC intervém diretamente no Rio Jaguaribe, no curso da água do Rio Jaguaribe. Essa representação é assinada pelos procuradores Luciano Andrade, Marcílio Toscano e Manuel Antônio dos Santos. E eles citam que essa obra tem aproximadamente 27 metros de comprimento e 3 de largura, com longarinas metálicas.

0: metálicas e laje de concreto. Esse elemento citam os procuradores, comprova e elimina qualquer dúvida, aspas deles, quanto à conexão física e hidráulica da obra com o curso da água do Rio Jaguaribe. Na ação, o Ministério Público destaca ter prerrogativa para atuar em casos de natureza ambiental, desde que vise a proteção da legalidade da despesa pública. E aí, Heron, além da suspensão das obras, o Ministério Público também pede a proibição de pagamento, qualquer pagamento relativo a essas obras, solicita às secretarias de infraestrutura, de meio ambiente e de planejamento de João Pessoa as licenças necessárias para as edificações. Portanto, quer ver aí a emissão dessas licenças e a regularidade delas. E também cobra a realização de uma audiência pública para debater as intervenções no Rio, com a presença, inclusive, de líderes das comunidades ribeirinhas que podem aí serem afetadas pela construção. E aí já tem uma data para essa audiência pública, que foi convocada dessa vez pelo Ministério Público da Paraíba. Essa audiência está prevista para acontecer na próxima sexta-feira. E agora o processo vai ser analisado pelo conselheiro André Carlos Torres, do Tribunal de Contas do Estado. Heron.
1: Obrigado a você, Gabriel Albuquerque, pela informação. Nó para a Prefeitura de João Pessoa desatar. Essa obra do complexo viário não consiste apenas na subida do alto plano, não, né, André? Gabriel.
0: Não, essa obra liga
1: envolve
0: também
1: a Beira Rio, né?
0: Isso, liga a Avenida Beira Rio ao bairro de Altiplano. É aquele gargalo no trânsito de João Pessoa, de quem está acessando a Beira Rio via Altiplano. Sentido Altiplano, também sentido
1: o
0: bairro de Cabo
1: Branco. Mas se for só na subida, qual é a comunidade ribeirinha que tem ali?
0: A comunidade que é afetada pelo curso da água do rio. E aí eles não citam
1: atrás,
0: só,
1: né,
0: as comunidades que tem ali naquela região, mas também as comunidades que podem ser afetadas desde o nascimento do rio até a região mais próxima do complexo.
1: Ou seja, coisas que a prefeitura pode resolver prestando informações, esclarecimentos técnicos para os auditores e representantes do Ministério Público de Contas da Paraíba. Porque a obra é importante, né? A intervenção é mais do que passou do tempo e da hora, porque aquilo ali vai virar um pandemônio, já é um problema. Com o passar do tempo, quando esse complexo turístico do Cabo Branco estiver funcionando em João Pessoa totalmente, aquele fluxo vai ser todo pela direção do Alto Plano Cabo Branco. E vai aguentar como? Daquele jeito ali, não aguenta. Então tem que ter uma intervenção urgente. Só que a Prefeitura de João Pessoa precisa fazer diante dos parâmetros, dos trâmites, para ter a total legalidade de todas as intervenções.
0: Eram só mais uma informação complementar, já tem um protesto convocado aqui por moradores do entorno do complexo viário da Beira Rio, o famoso complexo viário do Altiplano, marcado para o dia 22, ou seja, esta quarta-feira. Eles vão se reunir às 5 horas da tarde, de cor preta, trajando cor preta, ali próximo da região, realmente, do complexo viário. Esse protesto está sendo convocado pelo movimento Esgotei.
1: Obrigado, Gabriel Albuquerque, pela informação aqui na Hora H. Falando em João Pessoa e no prefeito da... Falando em João Pessoa, lembro que hoje às 8h30 da noite tem entrevista com o prefeito de João Pessoa, Léo Bezerra, do PSB. Pelo menos oficialmente ainda do PSB, mas em litígio com o PSB do ex-governador João Azevedo. Ele será o entrevistado do programa Hora H na TV Norte Paraíba às 8h30 da noite. Daqui a pouco a gente traz um trecho dessa conversa que vai ao ar logo mais às 8h30 da noite na TV Norte Paraíba, com a sua participação e interação também nos nossos canais de comunicação. Na interação, o Henrique Vanderlei está dizendo, passando agora aqui pela BR-230, nas imediações do DCD, do Corporate Towers, e onde falamos agora do alto da Torre Norte para toda a Paraíba, a partir de João Pessoa, na Rádio Pop FM. Um abraço, meu amigo Henrique. E tem ouvintes também, o André, do Pedal Jampa, está falando aqui sobre o problema das árvores em João Pessoa, no WhatsApp 993 46 5236. Boa noite, André.
2: Boa noite, Heron. Aqui é André Pirulito. Passando aqui para pedir aos órgãos competentes, no caso a Prefeitura de João Pessoa, fazer um monitoramento, né? Um tratamento nessas aves aí. Essa ave caiu aí, foi sábado, aqui na Epitácio Pessoa. É, ela, o tronco ficou no chão e os galhos ficou no teto do carro. Graças a Deus, ninguém se feriu. Só o susto na hora eu vi, porque eu tava passando na hora e aconteceu a situação, entendeu? Foi um estudo muito grande. Então, a CEDOB aí, a CEMAN, fazer um estudo, porque tem muita ave antiga aqui que está doente e o pessoal não está levando a sério. Isso aí já foi um aviso. Pode acontecer coisa pior. Então, peça aí no seu programa aí para as autoridades tomar as devidas providências. Valeu, obrigado.
1: Obrigado, André. André é um sentinela da cidade. Está sempre circulando em João Pessoa e fazendo os alertas cidadãos aqui nas emissoras de rádio, aqui no programa Hora H. Obrigado, viu, André? Ele vinha dizendo mesmo, era ontem, tem problema aí nessa árvore. A árvore na Avenida Epitácio Pessoa. Aí veio a ventania, carregou, derrubou a árvore por cima do carro, aquele transtorno todo. Obrigado, viu, meu irmão? 6h19 na Hora H. 6h19, 993-46-5236. Mensagem de áudio, se identifique, diga de onde está falando e pode mandar o seu recado. Tem aqui também o YouTube da Mais TV, youtube.com/MaisTV. Deixa eu ver quem já está por aqui ligado com a gente, nas emissoras em toda a Paraíba. Vamos lá. Ela é o Lázaro Martins, já deu boa noite aqui. Boa noite, Valdesson, dizendo boa noite, Aron. Estou em Cacimba de Dentro, na região de Araruna. Boa noite, Cacimba de Dentro.
3: Um abraço.
1: Catarina. Alô, Catarina. Catarina tá ouvindo em Santa Rita. Boa noite, Catarina. Obrigado pelo carinho. Valeu pela companhia.
3: Um abraço.
1: Geraldo Farias está dando boa noite aqui também. Boa noite, Geraldo. Alô, Naldinho Souza. Boa noite para você. Abraço ao amigo Raimundo Vieira do PB aqui, que está nos prestigiando no programa mais uma vez. Um abraço, Raimundo Vieira. Obrigado pelo carinho. Flaviano Meirelles. Alô, Vânia Lacerda. Boa noite. Reginaldo Cardoso. Aquele abraço. Ana, a Carolina, boa noite, Carolina, também no Castelo Branco, em João Pessoa. Obrigado pela audiência. 6h20, o Sérgio Teixeira da Astra 13 em João Pessoa está dizendo o seguinte: boa noite, Heron. Já estamos ligados aqui no programa. A Astra 13 é a Associação dos Trabalhadores do Tribunal Regional do Trabalho. Alô, meu amigo Demóstenes Cabral, da Crachá e Companhia na Torre, boa noite. João, da Torre também, boa noite, Heron. Já estou ligado aqui no bairro da Torre com minha caixa de som ligada. É um paredão, né? A caixa de som do João da Torre, viu? Obrigado. Benhur, ele é secretário de Cultura do município de Serra da Raiz. Boa noite, Benhur. Obrigado pela audiência, valeu pela companhia. Em Mangabeira, em João Pessoa, na Rádio Pop FM, Alexandre Guedes, meu amigo Alexandre Guedes, obrigado pelo carinho, valeu pela audiência.
3: Um abraço.
1: E nos próximos minutos, você vai ouvir aqui na Hora H. Na entrevista da TV Norte Paraíba no programa Hora H de hoje, o convidado é o prefeito de João Pessoa, Léo Bezerra, que tem muitos abacaxis para descascar na política. E Veneziano Vital do Rego, presidente estadual do MDB, candidato à reeleição, senador da República, disse que vai continuar fazendo ponderações a Léo Bezerra sobre um eventual voto que não seja em André Gadelha. Veneziano tem uma leitura e uma sentença sobre a possibilidade de Léo votar em Nabor Vanderlei, por exemplo. Ele diz que esse é um cenário péssimo para o ex-prefeito de João Pessoa e candidato ao governo do estado, Cícero Lucena. Essa leitura de Veneziano vai causar alguma reflexão de Léo Bezerra sobre a sua decisão? A Assembleia Legislativa da Paraíba vai votar amanhã a Lei de Diretrizes Orçamentárias 2027. Daqui a pouco uma conversa com os deputados sobre essa votação. E mais, em Brasília, municípios brasileiros receberam em 2026 um valor recorde de emendas parlamentares. O Euler Diniz comenta. Já já a gente volta com essas e outras aqui na Hora H. O dia inteiro em uma hora. 6h22 agora.

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0: Obrigado a você que volta com a gente às 6h26. Obrigado pela audiência, obrigado pela companhia. Vamos que vamos com informação aqui na Hora H, às 6h26. A Assembleia Legislativa da Paraíba finalmente vota amanhã a Lei de Diretriz Orçamentária LDO 2027. O líder da oposição, Aledson Moura, deputado estadual, conversou com a Rede Mais e antecipou qual é a expectativa da votação.
2: Cid, boa noite a todos que estão na audiência agora do programa Hora H, da Rede Mais. A expectativa é que a gente consiga fazer a votação da LDO para, inclusive, não engessar o orçamento do governo, que já está um pouco atrasado, né? A gente estava esperando que o STF fizesse o julgamento e estava para acontecer no mês de julho, e infelizmente não aconteceu. Mas aí nós não podemos mais esperar e a tendência é que possamos inclusive julgar alguns vetos da LOA do ano passado, que está atrapalhando os deputados, principalmente as emendas impositivas de alguns deputados, por conta desses vetos que aconteceram mais por questões de erros técnicos na apresentação. Quanto à oposição, nós estamos trabalhando para que se fortaleça ainda mais a Assembleia Legislativa, os deputados, né? Os deputados tenham sim as emendas impositivas, que aumente esse percentual das emendas impositivas. Existiu antes, né, uma diferença entre o que se pensava o governo e a Assembleia Legislativa, por isso que isso foi judicializado. E eu acredito que agora, com entendimento, é que vai acontecer um aumento nas emendas impositivas, que hoje está por deputado aproximadamente 5 milhões, e ela vai aumentar para 6,2 milhões. Isso é o que se espera.
0: Esse foi o líder da oposição, Aledson Moura, no programa Hora H, sobre a expectativa, falando inclusive nas emendas, do corte das emendas. Nós vamos falar por telefone agora com o líder do governo, o deputado Chico Mendes, do PSB. Deputado, enfim, a votação da LDO, o governo vai para essa votação com qual expectativa, deputado Chico Mendes? Boa noite.
3: Olha, primeiro, abraçar a Paraíba pelo Hora H, pelo sistema que cobre todo o estado, nas 16 regiões. É uma honra, sempre um prazer, um prestígio voltar ao Hora H. Heron, a LDO atrasou um pouco a votação e todo mundo, a Paraíba toda, sabe que foi em função de uma decisão que aguardávamos do Supremo Tribunal Federal sobre, obviamente, as indicações de emendas impositivas, o teto, valor. Mas o presidente Adriano, de forma cautelosa, aguardou no tempo que era preciso para poder apreciar essa pauta. E agora nós vamos votá-la de forma natural e no tempo certo, em uma sessão especial, obviamente extra, porque nós estamos num período de recesso, mas de forma bem tranquila, serena. Olha, para dar continuidade a esse governo, o governo que nas 16 regiões do estado da Paraíba tem levado obras, ações, investimentos, parcerias, programas, que tem transformado a Paraíba, tem melhorado muito a vida dos paraibanos e das paraibanas onde elas moram.
0: Deputado, então, em relação às emendas, deputado, como é que vai ficar esse processo aí, esse percentual?
3: Eu acho que é bem trabalhado isso. Todos os deputados apresentam suas emendas, e nós estudamos isso e de forma responsável apreciamos. Eu acho que de forma natural a sessão acontecerá e quem ganhará muito é a Paraíba toda. Porque esse ciclo virtuoso que o nosso governo tem oferecendo ao estado e que diz ao Brasil que nosso governo é o melhor do Brasil, ou se não, tem no mínimo os 3 melhores do Brasil, é de continuismo. E aí, desde o dia 2 de abril, que Lugo Ribeiro prova a Paraíba e ao Brasil que ele respeita todas as políticas que o ex-governador João Azevedo começou a praticar, praticou ao longo de 7 anos, 3 meses e 2 dias como governador, e Lucas sabiamente como vice-governador, que já conhecia a história, o histórico, como nosso governo vinha funcionando, tem de forma responsável dado continuidade. Então eu quero tranquilizar a Paraíba e eu não tenho dúvidas que o parlamento amanhã não só pela base de 25 deputados ou 26 deputados, mas por toda a Assembleia, inclusive com os deputados da oposição, juntos, de bom senso e de consenso, vamos aprovar a continuidade de tudo que a Paraíba tem oferecido de bom e de exemplo para o Brasil.
0: Okay.
3: Então a Paraíba tem sido sucesso em tudo que tem feito nesses últimos 7 anos e 3 meses. E o governo Lucas não é diferente. A Paraíba sabe disso, pode apoiar a Assembleia. E aí o presidente Adriano tem feito isso com sabedoria, com competência, tem pautado o que é preciso e respeitado o direito de forma igual da oposição e da situação. E aí eu parabenizo o presidente Adriano, quero dizer que de forma bem verdadeira, quem ganha com essa sessão de amanhã é a Paraíba toda, o parlamento todo. Oposição e situação em defesa da Paraíba.
0: Deputado Chico Mendes, líder do governo na Assembleia, muito obrigado pela participação aqui no programa Hora H. Boa noite.
3: Obrigado a todos. Em nome de Aaron Cid e toda a Paraíba, receba meu abraço. Forte especial por tudo que a gente tem feito.
0: Obrigado, um deputado Chico Mendes. 6h32 na Hora H, 6h32. 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
0: 6h33 na Hora H, 6h33. Eleições 2026. Começou hoje oficialmente o prazo para as convenções partidárias e os partidos da Paraíba já têm data e horário para definir as chapas. MDB, 5 de agosto, será a data da convenção do partido de Cícero Lucena. UP, Unidade Popular, também 5 de agosto. PL, vai ser no dia 2 de agosto. PL de Efraim Filho, candidato ao governo do estado, e de Marcelo Queiroga, pré-candidato ao Senado. O PT, agora já, 30 de julho. Mais cedo, o PSD de Pedro Cunha Lima, dia 27 de julho. A Rede Sustentabilidade já marcou também, 25 de julho. O Podemos, 24 de julho. Ainda não foi anunciada a data da Federação União Progressistas, que tem como pré-candidato ao governo do estado o atual governador Lucas Ribeiro. 6h34, falando em eleições 2026, hoje o pré-candidato ao Senado, candidato à reeleição, Veneziano Vital do Rego, presidente estadual do MDB, voltou a fazer ponderações a lideranças da oposição sobre votos ao Senado em candidatos de outras chapas. E fez uma abordagem específica sobre Léo Bezerra, prefeito de João Pessoa, que se não votar com João Azevedo, deve votar com Nabor Vanderlei. Veneziano quer convencer Léo a votar em André Gadelha, o outro candidato do MDB. É o que ele conversou conosco agora para a Hora H. Senador Veneziano, boa noite.
4: Boa noite, era um grande abraço. Obrigado mais uma vez essa oportunidade diferenciada. Eu penso que aquilo que nós havíamos dito anteriormente e que nos repetimos nesses últimos instantes são ponderações baseadas, calcadas em levantamentos científicos. Então, quando você me pergunta sobre o pedido que nós temos feito, é um pedido para que nós acolhamos a chapa integralmente, porque isso seria bom para a candidatura ao governo, e não sou eu que digo isso, são os números ou as percepções através de pesquisas qualitativas, seria bom para nós próprios na postulação que temos à reeleição e também para o nosso companheiro André Gadelha. Mas eu respeito todas as decisões, esperamos apenas que elas sejam elevadas, como muito provavelmente serão. Mas nada mais do que dizer sobre o que nós temos enquanto convencimento. Que bom seria quanto mais possamos garantir essa unidade em torno de Cícero, Vené e André.
5: A posição de Léo, por exemplo, de não acompanhar esse segmento do MDB pode trazer prejuízos, inclusive na sua leitura, para a candidatura ao governo do ex-prefeito Cícero?
4: Não dito por mim, porque se ficasse a entender que essa é uma opinião pessoal, não é. Ela é uma constatação, inclusive nas exposições que foram feitas através de mediadores, sugerindo quanto mais possamos manter essa unidade. Mas respeito, e não haverá de ser diferente, quaisquer decisões que não se coadunem com essas orientações e sugestões científicas. É bom sempre dizer, não sou eu, são constatações científicas trazidas ao grupo que está a orientar a campanha majoritária do ex-prefeito Cícero Lucena ao governo do estado, a nossa própria e a do nosso companheiro André Gadelha.
5: Senador Veneziano, obrigado pela entrevista no programa Hora H.
4: Um abraço, meu irmão. Tudo de bom para todos vocês.
0: 6h37 na Hora H, esse foi o senador veneziano Vital do Rego. E o que pensa dessa ponderação o prefeito de João Pessoa, Léo Bezerra, do PSB? Ele que será logo mais às 8h30 da noite entrevistado do programa Hora H na TV Norte, canal 10 João Pessoa, canal 7 em Campina Grande. É o que a gente antecipa aqui conversando com ele na entrevista da hora.
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0: Prefeito de João Pessoa, Léo Bezerra, do PSB, ainda do PSB ou até quando no PSB?
7: O futuro a Deus pertence, aí cabe as cenas dos próximos capítulos.
8: Mas você já se sente fora?
7: Acho que estou sendo mais uma vez expulso, só que agora estão sem coragem de chegar e pedir para sair, de verdade.
0: O senhor me disse na entrevista aqui que sente que o processo de 2028 foi antecipado e por isso esse talvez seja um ingrediente da dificuldade de relação dentro do partido. É isso? E por quê?
7: Eu creio que sim. Eu acho que o principal foco do PSB hoje é ter um presidente e ter um prefeito que não seja eu. Porque já tem um presidente, já tem um prefeito, na verdade, e não me tratam na questão do prefeito, são oposição à nossa gestão. Então, mas cabe primeiramente a Deus e depois ao pensamento deles. Eu só desejo a eles sucesso, que sigam o destino, que sigam o que for melhor para o PSB, que eu acho que para mim já deu.
0: As convenções partidárias estão chegando, as definições também. O senhor ainda não tem o segundo voto de Senado da República. Está dependendo do que isso?
7: Eu converso com o ex-governador João Azevedo.
0: E se não tiver a conversa com o João, avança com o Nabu?
7: Aí o futuro a gente não sabe.
0: Tem procurado
7: conversa.
0: Nabu?
7: Tem, não Nabu. Algumas pessoas que são ligadas a Nabu têm me procurado e a gente tem conversado de maneira como eu converso com todo mundo. Nunca deixei de conversar com ninguém. Seja até com o governador Lucas, a gente sempre que se encontra, a gente conversa, eu converso com qualquer pessoa. As portas da prefeitura vão sempre estar abertas para quem quiser ajudar.
0: Setores do PSB entendem que o seu voto na chapa do PSB deveria ser automático, especialmente em João Azevedo, que é candidato ao Senado. Pela leitura de que o senhor está prefeito João Pessoa pela indicação partidária, ou seja, que o senhor tem uma dívida com o PSB, uma dívida política. O senhor não considera nem reconhece esse débito com o PSB?
7: PSB não. Não devo nada ao PSB.
0: O senhor não deve nada ao PSB, nada. No seu partido?
7: Pelo contrário, nem ajuda de fundo eleitoral nós tivemos na eleição. Então, nem financeiro eu devo ao PSB.
0: E a João?
7: A João devo uma conversa assim com ele. Eu acho que ele tem muita coisa para me dizer e eu também tenho muita coisa para conversar com ele. A ele sim, nós temos que conversar.
0: E esse divã não chega nunca, por quê?
7: Acho que tempo, né? Eu estou nessa missão, na gestão. Nós pegamos um período bem, bem conturbado por conta das chuvas em João Pessoa. E o ex-governador está numa pré-campanha, não só em João Pessoa, mas por toda a Paraíba. Acho que o motivo é esse.
0: 441 anos de João Pessoa. Daqui para frente, o que é que a cidade pode esperar do atual prefeito da capital?
7: Da dedicação, coragem, vontade e dedicação. Essa é a minha principal palavra. Me dedico todos os dias, eu acordo muito cedo todos os dias, vou dormir tarde pensando nessa cidade, pensando no que eu posso fazer para essa cidade. Então, o que a gente vai fazer é justamente isso. Eu sempre que eu estou em alguns momentos livres, é muito difícil isso, não? Mas nos momentos livres a gente abre o mapa da cidade e eu fico pensando em mobilidade, fico pensando onde a gente vai botar novos equipamentos, PSF, escolas. O bairro de Gramami hoje é um bairro que é muito adensado, que a gente está construindo novas escolas, novas creches, e é isso que a gente tem pensado todos os dias, melhorar a qualidade de vida da nossa população, mas principalmente humanizar. Esse é o principal legado que eu quero deixar na nossa gestão, humanizar, se colocar no lugar das pessoas e que os funcionários da prefeitura saibam que são funcionários públicos, e funcionário público para mim é servir ao povo. Nós estamos aqui para servir a população de João Pessoa e dar mais conforto, mais dignidade, mais respeito e principalmente mais amor às pessoas que mais precisam.
0: Palavras fortes, contundentes e que devem gerar desdobramentos e reações também do PSB. A declaração é muito forte. Não devo nada ao PSB. Não tenho dívida nenhuma com o PSB. Bom, esse é só um aperitivo do que vai para o ar logo mais às 20h30 na tela da TV Norte Paraíba, no programa Hora H. Nessa conversa com o prefeito de João Pessoa, Léo Bezerra, que responde também a perguntas de outros colegas jornalistas da imprensa paraibana. Foi perguntado sobre tudo dessa polêmica e também sobre a gestão em João Pessoa. 100 dias de governo de Léo Bezerra, o que deu para fazer, o que não deu, o que precisa ser corrigido, o que precisa ser melhorado, o que é que precisa ser acertado, os problemas que precisam ser sanados na capital paraibana. 20h30 na tela da TV Norte Paraíba, a Hora H hoje é com o prefeito da capital, Léo Bezerra. 6h42. 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
3: 6h43 na Hora H, obrigado pela audiência, obrigado pela companhia, pela sintonia, obrigado a você de toda a Paraíba, alô Celiano Moura em Campina Grande, em Sapé, que Campina Grande, no caminho para Campina Grande, né Celiano, um abraço para você meu irmão, obrigado pela audiência, ele tá em Sapé ouvindo a Hora H, vamos que vamos, doutor Matheus Lima em...

0: trânsito inimaginável. Eu sugeri, inclusive, ao governador Lucas Ribeiro que inicie um projeto de estudo para a implementação do metrô João Pessoa. Isso é muito importante, Heron. João Pessoa, em 2030, provavelmente estará impossibilitada de na questão do trânsito, né? Então, queria abraçá-lo e abraçar também Léo Bezerra, meu amigo, meu irmão, grande prefeito João Pessoa, sem dúvida, ele marcará sua trajetória na prefeitura. Um abraço, Heron, Deus abençoe a você e a todos que fazem o Hora H.
1: Obrigado, Ricardo Pereira, pela participação aqui na Hora H. Abraço para a Serra do Teixeira, na sintonia da mais potente, a Princesa FM, que comanda a audiência nessa região. 6h46 na Hora H. Olha, falando desse assunto, João Pessoa vai ter que cuidar, porque a saída de João Pessoa todos os dias, e não precisa ser no horário de pico não, viu? Tá ficando complicado sair de João Pessoa pela BR-230. Tem gente que prefere fazer um arrudeio pela Via Oeste para pelo menos sair lá em Bahia, porque passou do viaduto do Geisel para frente, começa a complicar ali, quando chega perto do viaduto das Três Lagoas, né? Complicado. Dali para frente, até chegar em Bahia, lento. 6h46, ele falou no aniversário do Dr. Ítalo Kumamoto. A gente aproveita para abraçar um outro aniversariante do dia, Albemar dos Santos Neves. Albemar Santos completando hoje aniversário, uma nova idade, uma nova data, uma nova vida. Albemar Santos, que está literalmente vivendo uma nova vida, né? Terminou ressuscitando um problema de saúde nos Estados Unidos da América. Graças a Deus está bem, está recuperando a sua saúde. A você, Albemar Santos, nosso querido amigo, colega, profissional de comunicação, comprometido, vibrante em tudo que faz. Parabéns para você, Albemar Santos, e que Deus complete a obra que vem fazendo na sua vida, sempre lhe dando oportunidades de recomeços. Um abraço, Albemar Santos, é o nosso sentimento aqui de todos que integramos a Rede Mais, o programa Hora H, Rádio Pop FM também. Um abraço, Albemar, feliz aniversário.
2: Um abraço.
1: Hora do intervalo comercial, abraçando a Anastácia Melo. Boa noite, Anastácia Melo. Como vai você, Anastácia? Ela tá lembrando que hoje é aniversário também do ex-governador da Paraíba, Roberto Paulino. Ex-governador da Paraíba. Um abraço ao doutor Roberto Paulino, que é secretário também de governo, do atual governo Lucas Ribeiro. Roberto Paulino, que é uma figura, né? Muito cativante, sempre trata todos com muita distinção. É um gentleman. Ex-governador da Paraíba, ex-deputado federal, Roberto Paulino. Aniversariante também, parabéns para ele. 6h48, nos próximos minutos você vai ouvir aqui na Hora H. Direto de Brasília, o recorde do pagamento de emendas parlamentares no Brasil, 26,5 bilhões de reais. O Elier Diniz conta essa aqui na Hora H. A gente traz outras e outras e outros bastidores da política da Paraíba. Daqui a pouco a gente volta com a sua participação e a sua interação na Hora H. O dia inteiro em uma hora. Até já.
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0: sou eu no ar, aqui na Hora H. Acerta a sua hora com a nossa Hora H, estamos de volta, voltando com essa Paraíba de audiência às 6h52. Quem tá com a Hora H, 993-46-5236. Mensagem de áudio, se identifique, diga onde está falando e pode mandar o seu recado. Vem aí a Central da Interação.
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2: Olha a mensagem,
0: hein? Olha a mensagem, 993-46-5236. A Paraíba no ar, boa noite.
3: Boa noite, Erancim. Boa noite, Hora H. Tô na escuta. Todos os dias eu tô na escuta. Na Hora H. O bicho tá pegando, Erancim.
0: Tá.
3: É mocinha, conhecida mais Boca Quente, da cidade também na Paraíba.
0: Mocinha Boca Quente, de onde vocês conseguiram ouvir aí? A cidade de quê? Bota a Boca Quente aí de mocinha de novo.
3: O bicho tá pegando, Erancid, viu? É mocinha, conhecida mais Boca Quente, da cidade também na Paraíba.
0: É, não entendi qual é a cidade não, viu? Mocinha, manda de novo dizer qual é a cidade, viu, mocinha? Não deu pra entender não. Bartô Dantas, boa noite, aquele abraço, obrigado pela audiência, obrigado pelo carinho. Pra quem tá com a gente aqui no YouTube da Mais TV também, youtube.com/MaisTV. Você tem um YouTube aí? 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Faça como José Antônio de Lima, tá dizendo, Herói, estou em Galante. Ale, tá dizendo, houve um grave acidente em Galante. Informando de um acidente em Galante. Obrigado, Zé Antônio. Valeu pela audiência. 6h53 na Hora H, 6h53. Vamos girar com a notícia. Brasília chamando.
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0: 6h54 na Hora H, 6h54. Alô, alô, Weiler Diniz. O governo do presidente Lula pagou mais de 25 bilhões de reais em emendas. Eu li direito isso aqui? É isso mesmo, 26 bilhões de reais em emendas parlamentares. Willer, como é que classifica isso? No ano de eleição, 26 bilhões em emendas, Willer. Boa noite.
5: Uma boa noite. É, sem dúvida, esse recorde aí de emendas parlamentares agora em 2026 é a tradução de que a política brasileira, lamentavelmente, ainda vive do clientelismo, ou seja, da utilização de verbas públicas para gerar empatias, votos e etc. Mas no fundo dessa questão há uma discussão bem mais profunda, bem mais séria, inclusive isso é objeto de uma investigação que está no STF sob o comando do ministro Dino, que está investigando aí milimetricamente o orçamento secreto, as suas origens e a destinação das verbas públicas, que em muitos casos, claro que as cidades é onde as pessoas vivem, é para lá que realmente deve ir o dinheiro público, mas isso tem que seguir um critério, tem que seguir regras, não pode ser como é feito hoje, com base em escolhas individuais e destinações políticas, como está acontecendo. Ou seja, claro que o parlamento tem a sua função, ele nasceu inclusive com essa perspectiva. O parlamento tem que assumir essa sua parcela de responsabilidade, destinar sim verbas públicas, mas com o quê? Com critérios, com estudos, com técnica, com roteiros pré-estabelecidos e posteriormente à liberação da verba, a fiscalização. Antigamente era impossível acontecer o que está acontecendo hoje, ou seja, o dinheiro sai do orçamento público, vai para uma cidade e ninguém sabe quem indicou, quem recebeu e muito menos como o dinheiro foi usado. Antigamente você tinha que apresentar um projeto, uma obra, havia o quadro demonstrativo de despesa sem o qual você não liberava as novas etapas de verbas públicas, ou seja, hoje banalizou-se demais a manipulação, a gestão desse orçamento público em um sistema que é presidencialista, ou seja, nós não estamos no parlamentarismo, ainda que o Congresso tenha peso e deve ter peso na liberação, na distribuição de emendas, não é ele que faz a gerência do orçamento público, e sim o presidente da República, porque ainda estamos no presidencialismo.

0: 6h58 na Hora H, no oferecimento da Dino Coco, abraçando a você que tá com a gente agora na Hora H, Maria Solange Santos, dizendo boa noite, Heron. Isso se chama compra de voto, chancelada pelo presidente Lula. Vergonha para os políticos brasileiros. Já está reclamando aqui das emendas. Interessante, viu, minha amiga Maria Solange? Isso não bota ninguém na rua, né? Interessante, né? Pedir a liberdade de Lula, de Bolsonaro, bota gente na rua. Camisa na rua. Agora, o dinheiro da gente indo pelo ralo, ninguém se mexe, não. Aí, quer mais o quê, né? E assim a gente caminha. Entre paixões e paixões. E o Brasil indo pro buraco, vez por outra, né? Que a gente tá pensando só em pessoas, não num país que deve ser sempre maior do que pessoas e líderes que são efêmeros e passageiros. Daqui a pouco estão esquecidos. Obrigado, Paraíba, pela audiência, pela sintonia, pela credibilidade. Para quem tá na Rádio Pop FM, siga junto, vem o Panorama Paraíba, Rudinei Araújo e equipe. E a gente se encontra amanhã às 6 da noite aqui na Hora H. Paz no coração, fé em Deus, fé em Jesus Cristo de Nazaré, fé na vida, Paraíba. Boa noite, até amanhã, 6 da noite na Hora H. Valeu!
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2: Olá, uma boa noite.
0: Boa noite para você que nos acompanha em todo o país.
2: Segunda-feira, 20 de julho de 2026.
0: Vamos aos destaques da Voz do Brasil.
2: Agora é lei. Brasil conta com a estratégia nacional do Complexo Econômico Industrial da Saúde.
0: A legislação estabelece diretrizes para a pesquisa, o desenvolvimento e a produção de medicamentos, vacinas e outras tecnologias para o SUS. Márcia Fernandes.
3: A lei prevê medidas para incentivar a produção nacional de insumos e fortalecer cadeias produtivas internas, com o objetivo de ampliar a capacidade nacional de resposta em situações de crise.
2: E ainda, cuidotecas, universidades públicas estaduais podem instalar espaço.
0: Edital apoia a implantação da estrutura responsável por abrigar a criança enquanto a mãe frequenta as aulas. Luana Karen.
4: O edital vai oferecer 9 milhões e 200 mil reais para que as universidades estaduais possam contratar profissionais, comprar material pedagógico e oferecer alimentação às crianças.
2: Tecnologia para ajudar no combate à violência contra a mulher.
0: Uma inteligência artificial auxilia quem procura o Ligue 180.
2: Quer saber mais sobre o assunto? Hoje nós conversamos com a Secretária Nacional de Enfrentamento à Violência contra Mulheres, Estela Bezerra.
0: Ela fala também sobre a importância do apoio para quebrar o ciclo de maus-tratos.
5: E ninguém consegue fazer uma ruptura sozinho. Então, o primeiro movimento é uma mulher procurar alguém de sua confiança. O segundo movimento é procurar um serviço especializado.
2: Hoje, na apresentação da Voz do Brasil, Mariana Juman e Nazi Brum.
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2: O Brasil tem agora uma lei que regulamenta a produção de vacinas, medicamentos e insumos de saúde, voltada ao atendimento do SUS.
0: A medida consolida como política permanente instrumentos voltados ao fortalecimento da capacidade nacional de desenvolvimento, produção e inovação em tecnologias estratégicas para o SUS.
3: A lei cria a Estratégia Nacional do Complexo Econômico Industrial da Saúde. A legislação estabelece regras para o país produzir tecnologia própria no setor. Na prática, o texto define critérios para a produção em solo brasileiro de medicamentos, vacinas, equipamentos de diagnóstico e ingredientes farmacêuticos que abastecem o Sistema Único de Saúde. O ministro da Saúde, Alexandre Padilha, disse que a estratégia quer fortalecer laboratórios públicos e ampliar o acesso da população a tecnologias estratégicas de saúde.
6: É preparar o Brasil cada vez mais para respostas em emergência em saúde, dar uma previsibilidade importante para as empresas privadas investirem, dar uma outra dimensão para o que é o setor da saúde. Tanto naquilo que é os compromissos de garantir o atendimento à nossa população, quanto da saúde, enquanto setor econômico.
3: A lei prevê medidas para incentivar a produção nacional de insumos e fortalecer cadeias produtivas internas, com o objetivo de ampliar a capacidade nacional de resposta em situações de crise, como destacou o ministro do Desenvolvimento, Indústria, Comércio e Serviços, Márcio Elias.
7: A pandemia mostrou isso para o mundo, a indesejável dependência de um continente ou de alguns países no fornecimento do que é essencial na área da saúde. Acho que a sanção do nosso PL 2583 hoje retoma essa tradição do país, do Brasil, na vanguarda do desenvolvimento do complexo econômico industrial da saúde.
3: A estratégia também prevê mecanismos para a transferência de tecnologia entre instituições privadas e laboratórios públicos. Entre os projetos previstos estão o desenvolvimento de insulina glargina com produção integral no Brasil e de uma vacina contra o vírus sincicial respiratório associado a casos de bronquiolite. Reportagem Márcia Fernandes.
2: Empresas de revenda de ingressos devem ser transparentes com o consumidor sobre o seu papel.
0: Caso isso não aconteça, elas podem ser alvo de medidas cautelares, entre outras determinações.
2: É o que vamos ouvir agora na reportagem de Gabriela Noronha.
8: Quando você vai comprar um ingresso para um show ou teatro, por exemplo, pode acabar recorrendo a páginas na internet que fazem a revenda desses tickets. Mas essas plataformas precisam respeitar os direitos do consumidor. Se isso não ocorrer, ficam sujeitas a medidas cautelares do governo. É o caso de uma empresa que começou a ser investigada nesta segunda-feira por falta de transparência e insuficiência de informações essenciais ao consumidor, como detalhou Ricardo Morishita, secretário nacional do consumidor.
9: Muita gente acaba contratando, mas não sabe que se trata de um mercado secundário. E claro, tudo isso leva a uma potencial ilusão do consumidor ao erro, ou a acreditar que está adquirindo o ingresso pelo canal oficial. Acho que isso é ruim para todos. É importante que o consumidor saiba, não seja enganado, não possa ser induzido a erro, garantir a informação e depois a própria boa-fé.
8: Como medida cautelar, a Senacom determinou que a plataforma passe a indicar de forma clara e destacada ao longo de todo o processo da venda, que não constitui um canal oficial de venda dos eventos, que os ingressos são ofertados por terceiros e que podem ser vendidos por preços superiores aos dos canais oficiais. Em caso de não cumprimento da medida, a empresa poderá ser multada em R$100 mil por dia. Vitor Oliveira Fernandes, secretário nacional de Direitos Digitais, mencionou outras possíveis fraudes que fazem parte da investigação.
10: Uma outra preocupação que também surge nesses monitoramentos de mercado é o uso cada vez maior de robôs que funcionam verdadeiramente como cambistas digitais. Robôs que conseguem adicionar ingressos ao carrinho em milissegundos, que conseguem ocupar posições melhores nas filas dos ingressos e que conseguem até fazer o check-out automatizado em um tempo bastante rápido, de modo que o consumidor se torna dependente desse mercado secundário.
8: Lembrando que há PROCONs em todos os estados do país para a proteção e defesa dos direitos do consumidor. Além disso, é possível utilizar a plataforma consumidor.gov.br para registrar denúncias e reclamações. Reportagem Gabriela Noronha.
0: E durante a Copa do Mundo da FIFA 2026, o Ministério da Justiça e Segurança Pública participou da Operação Cartão Vermelho, realizada simultaneamente em 9 países.
2: A ação foi coordenada pelo Departamento de Justiça e pela Agência de Investigações de Segurança Interna dos Estados Unidos para combater a pirataria digital e física.
0: No Brasil, a atuação com foco no ambiente digital resultou no bloqueio de 309 domínios e 109 endereços de IP utilizados na transmissão ilegal de sinais de TV e streaming.
2: A operação teve como objetivo combater redes criminosas envolvidas que lucram ilegalmente com a venda de produtos físicos piratas, como camisetas de seleções, álbuns de figurinhas e artigos esportivos falsificados, e também com a retransmissão digital não autorizada dos jogos do Mundial.
0: O pagamento do Bolsa Família começou hoje aos beneficiários do programa.
2: Em cidades onde foi decretada a situação de emergência,

0: cidades do Amazonas, Roraima, Paraná, Sergipe, Paraíba e Rio Grande do Norte, afetadas por eventos como estiagem e enchentes. Thaisa Vitória para a Voz do Brasil.
1: E estão abertas as inscrições para o Prêmio Brasil que Alimenta, até o dia 31 de julho.
2: A iniciativa vai reconhecer 40 ações desenvolvidas por organizações da sociedade civil para o combate à fome.
1: Podem participar organizações que estejam em funcionamento há pelo menos 3 anos e mantenham iniciativas em andamento.
2: O valor total da premiação é de R$700 mil, distribuídos entre as 20 melhores iniciativas.
1: O edital com as informações está disponível em gov.br/mds.
2: As mulheres têm agora um novo aliado na luta contra a violência, um chatbot do Ligue 180.
1: É um robô atendente que vai trazer prontamente informações sobre os direitos das mulheres, legislação e serviços da rede de atendimento.
2: A ferramenta de inteligência artificial vai fazer uma curadoria diária da base de informações utilizadas pelas atendentes da Central de Atendimento à Mulher.
1: Mas o atendimento humanizado, em que as vítimas podem conversar diretamente com uma pessoa, vai seguir. E nós conversamos sobre isso com a Secretária Nacional de Enfrentamento à Violência contra as Mulheres, Estela Bezerra. Acompanhe. Secretária Estela, bem-vinda à Voz do Brasil. Vamos começar falando desse novo chatbot do Ligue 180. Como é que ele funciona? O que que ele oferece de novo para as mulheres?
3: Olha, o chatbot, primeiro, prazer estar aqui, uma saudação a todo mundo que está nos ouvindo, nos assistindo. O chatbot, ele é mais uma tecnologia, ela é desenvolvida muito pelo campo do mercado, mas a tecnologia também pode servir à cidadania, né? Então, o que nós estamos colocando é mais um meio de acesso para que as mulheres em situação de violência, elas possam acionar a Central 180, seja para pedir uma informação ou seja para que ela tenha uma acolhida rapidamente sobre a situação de violência que ela está vivenciando. A violência contra as mulheres, ela tem várias tipologias. O Brasil ainda não tem uma imersão, uma compreensão dessas várias tipologias, mas elas oprimem mulheres em todo o território. E aí o chatbot, inclusive, dialoga com a juventude e traz mais uma opção, mas ela não tira a humanização do serviço nem do atendimento.
4: Quer dizer que com um robô, o atendimento humano também segue, né? As mulheres ainda conseguem atendimento humanizado ligando para o número 180.
3: O chatbot, ele pode estar assentado numa inteligência artificial, mas ele também pode estar nos princípios do atendimento. E nesse caso, ele está nos princípios do atendimento. Não há uso de inteligência artificial. Depois que se tabula ali o tipo de demanda que é trazida, imediatamente você pode recorrer a um atendimento humanizado e aquela demanda vai ser acompanhada humanamente. Nós temos mais de 360 atendentes, 24 horas para fazer esse serviço.
1: Onde é que elas acessam o chatbot?
3: Olha, tanto pelo telefone como ela pode acessar pelo site da nossa página no Ministério das Mulheres. Nós temos todas as tecnologias que você pode recorrer. O 180 tem um grande painel. 22% das procuras no Ministério das Mulheres são justamente pelo 180.
4: E há também outras ferramentas, né, como o WhatsApp, por exemplo, né? Como é que ele pode ser acessado por quem queira orientações ou mesmo ajuda?
3: Olha, o 180, ele já tinha o WhatsApp implementado. O WhatsApp é uma linha direta. Depois que a gente fazia o atendimento direto, humanizado, ainda se perguntava se você queria receber alguma informação pelo 180, né? Então, o WhatsApp não é uma ferramenta em que a gente acessa a qualquer mulher. A gente prioriza o sigilo da informação. Muitas vezes as mulheres podem receber ou tem o telefone monitorado e isso pode ser uma situação de risco, mas o WhatsApp do 180, ele fica disponível para qualquer mulher que liga para o 180 e ele também pode ser acessado através da nossa página com o íconezinho que dá disponibilidade ao 180.
1: Agora, as atendentes do Ligue 180, elas passam por uma qualificação, né, específica para prestar esse tipo de atendimento. O que está incluído na preparação delas?
3: Olha, desde a taxonomia, porque a gente tem violência, desde violência vicária, que recentemente foi reconhecida como uma tipologia própria de crime, até a violência patrimonial, a violência psicológica, são tipologias de violência que às vezes é difícil de você identificar. Muitas mulheres vão e se identificando que vivem aquele tipo de violência, na medida em que alguém vai falando

0: que aquilo é violência. Então, todas essas atendentes, elas são preparadas, qualificadas em compreender a legislação e compreender a manifestação desse tipo de violência. Elas também têm um aparo psicológico, porque é muito doloroso e é muito difícil você passar o dia inteiro ouvindo narrativas de violação de direitos e de violência. Então, elas têm uma retaguarda de psicologia, de atendentes, né, e fazem grupos de conversar sobre esse tema. E agora nós estamos inaugurando uma especialização para que elas tenham uma melhor qualificação, mas também um reconhecimento acadêmico de que elas são profissionais especializadas no atendimento às mulheres em situação de violência.
1: Só para a gente esclarecer, a senhora mencionou a violência vicária, que é um tipo novo, né, um tipo penal novo, e aí muita gente provavelmente não conhece. Ela ocorre quando o companheiro agride familiares, né, filhos, pais, para atingir a mulher, né?
0: O agressor praticante de violência doméstica, ele nunca só viola as mulheres, ele viola os filhos, ele agride a sogra, ele agride os cunhados, mas ele tem uma predileção pelos filhos. Os filhos é um modo, é um instrumento de ofender. Se você, às vezes, me der um tapa, o tapa dói, mas dói mais se você bater no meu filho. Isso é uma coisa muito concreta. E o pior caso que nós acompanhamos foi aquele caso de Thales Machado, aqui no estado de Goiás, onde ele executou os dois filhos e ainda construiu através, se suicidou, mas antes disto construiu a narrativa de que a ex-esposa ou a mãe das crianças é que era responsável por tudo aquilo, e ela, por conta disso, não conseguiu sequer acompanhar o velório dos filhos.
2: Secretária, o Ministério das Mulheres também apresentou recentemente em Salvador as diretrizes nacionais das Casas da Mulher Brasileira. O que elas estabelecem sobre esse serviço?
0: A atualização das diretrizes era uma necessidade. A casa está fazendo 10 anos. A primeira casa foi inaugurada ali em 2015, né, no estado de Mato Grosso do Sul. Durante esses 10 anos, muita coisa mudou, inclusive de legislação. Nós temos muita tecnologia que avançaram durante essa década e era necessário fazer um alinhamento. Hoje temos 13 casas, uma projeção de mais casas. É natural que a política pública vá se expandindo por todo o território, e era necessário a atualização das diretrizes, porque a Casa da Mulher Brasileira, ela é o mais completo, mas ela é mais complexo serviço de uma política pública. Ela junta no mesmo espaço poderes como o poder executivo e o poder do sistema de justiça, judiciário. Lá funciona a vara de família, lá funciona o Ministério Público, mas também tem a Secretaria de Segurança Pública com a Delegacia Especializada da Mulher, o serviço psicossocial que atende lá dentro, tem também a possibilidade da mulher, por uma questão de risco, ficar acomodada num abrigamento temporário dentro dessa casa. Então, como são serviços complexos, de alta complexidade, com intersetorialidade e interinstitucionalidade, as diretrizes se atualizaram para que o serviço tenha mais azeitamento e seja muito mais eficiente, para que não haja nenhum erro de protocolo de serviços tão complexos.
1: Agora, secretária, acho que a pergunta mais importante da nossa entrevista é essa que vem agora. Uma mulher que esteja nos ouvindo e que se reconheça numa situação de violência, mas que tenha dificuldades em sair dessa situação, seja por motivos financeiros ou quaisquer outros, como é que ela pode começar a pedir ajuda? A gente falou aqui de Casa da Mulher Brasileira, de Ligue 180, mas por onde ela começa? Qual o primeiro passo?
0: Olha, geralmente uma mulher que vive em situação de violência, ela nega que vive em situação de violência. Essa negação vai de 3 a 10 anos. Se ela tem no ciclo de amizade dela e uma forma de impedir que a mulher recorra a alguém, um agressor que vive dentro de casa, que ameaça constantemente, ele inibe a relação dessa mulher com seus familiares e também com suas amigas. Essa é uma maneira de manter a mulher isolada. Então, o principal movimento que uma mulher precisa fazer quando ela está vítima de violência é procurar alguém da sua confiança, alguém que ame e respeite ela verdadeiramente, para ela poder compartilhar dessa situação que ela vive. Geralmente, geralmente o primeiro ciclo de apoio vem das amigas e da família. Quando você não encontra essa possibilidade, é preciso procurar ou a delegacia, ou o centro de referência da mulher, ou mesmo a Casa da Mulher Brasileira, que é um serviço de porta aberta. Geralmente as mulheres só conseguem fazer esse movimento quando a violência já não ameaça mais só a vida dela, ameaça a vida dos filhos. Então as mulheres conseguem fazer uma ruptura. Por isso que programas como esse, a gente falar do assunto, dizer que a violência acontece e que ela não é naturalizada e que ela pode ser rompida, é necessário. Muitas mulheres vivem em situação profunda de isolamento e não conseguem fazer a ruptura sozinha. Ninguém consegue fazer uma ruptura sozinha. Então, o primeiro movimento é uma mulher procurar alguém de sua confiança. O segundo movimento é procurar um serviço especializado. E se ela for a um serviço bancário, sendo oprimida por violência patrimonial, ela também deve pedir ajuda. Hoje, a Caixa Econômica tem um serviço para acolher mulheres nessa situação. Ou se ela for a um serviço de saúde, ela também pode pedir ajuda ao serviço de saúde para poder fazer a ruptura da violência. Sozinha ninguém consegue.
2: Muito bem, nós conversamos com Estela Bezerra, secretária nacional de enfrentamento à violência contra as mulheres. Muito obrigado, secretária, por sua entrevista aqui à Voz do Brasil.
0: Eu que agradeço a vocês.
3: Conciliar os estudos e a maternidade é uma missão desafiadora para muitas mães que ocupam as universidades.
1: Mas nas cuidotecas, as mães podem deixar seus filhos na hora das aulas.
3: O serviço já é oferecido em universidades federais e agora está aberto para universidades públicas estaduais.
1: As interessadas têm até o dia 15 de setembro para se inscrever em edital do Ministério das Mulheres.
4: Um espaço público, seguro e gratuito, onde crianças de 3 a 12 anos de idade são acolhidas enquanto os responsáveis, principalmente as mães, estudam. Assim, é a Cuidoteca, serviço oferecido em universidades federais como a de Brasília. Na UNB, a iniciativa teve início no começo deste ano e atendeu 23 crianças no período noturno. Para o segundo semestre, 40 vagas serão oferecidas. A coordenadora pedagógica da Cuidoteca da UNB, Letícia Teles, falou sobre a receptividade do serviço.
5: A Cuidoteca promoveu ali um espaço onde a criança pode ser criança, porque eles podem realmente brincar, socializar. E as mães têm um feedback, assim, incrível.
4: Agora, o serviço de Cuidoteca será expandido para universidades estaduais. O edital aberto pelo Ministério das Mulheres vai oferecer 9 milhões e 200 mil reais para que as universidades estaduais possam contratar profissionais, comprar material pedagógico e oferecer alimentação às crianças. Em contrapartida, as unidades deverão providenciar espaço físico, infraestrutura e apoio operacional. Cada universidade selecionada poderá receber até 240 mil reais para manter o serviço. Segundo Juliana Cores, coordenadora geral de políticas de cuidado do Ministério das Mulheres, há recursos suficientes para contemplar todas as universidades estaduais do país.
6: A gente pensou nas universidades estaduais devido ao número de mulheres, que é um número relevante, e a gente conseguiu aqui aportar um recurso que é suficiente para abarcar todas as universidades estaduais. E o que a gente quer é que cada vez mais cresça essa cultura da Cuidoteca. A gente interpreta como um dos pontos cruciais aí para a tranquilidade dessas mulheres.
4: O envio de propostas pelas universidades estaduais deve ser feito até o dia 15 de setembro por meio da plataforma transfere.gov.br. As unidades selecionadas deverão ofertar o serviço de Cuidoteca por 12 meses. Reportagem Luana Karen.
3: E além do edital para as universidades estaduais, seguem abertas até o dia 1º de agosto as candidaturas para a chamada estratégica Unicuidotecas.
1: Nesta chamada, o Ministério da Educação, em parceria com o Ministério do Desenvolvimento e Assistência Social, Família e Combate à Fome, vai selecionar 50 universidades federais para a implantação de espaços gratuitos de acolhimento infantil nas instituições.
3: Os espaços visam atender filhos de alunos, professores, servidores técnicos e trabalhadores terceirizados.
1: Cada universidade federal selecionada terá capacidade para atender 40 crianças simultaneamente.
3: O envio das propostas deve ser feito por meio eletrônico. Os detalhes estão disponíveis em gov.br/mec.
1: transporte aéreo brasileiro registrou 65 milhões e 200 mil passageiros no primeiro semestre desse ano.
3: De acordo com o relatório da Agência Nacional de Aviação Civil, a ANAC, mais de 50 milhões nos voos domésticos e 15 milhões nos voos internacionais.
1: Só no mês de junho, o total de passageiros chegou a 10 milhões e 300 mil pessoas.
3: O transporte de carga nos aeroportos brasileiros registrou o crescimento de janeiro a julho deste ano.
1: Foram mais de 673 mil toneladas transportadas em níveis nacionais e internacionais.
3: E essas foram as notícias do Governo Federal.
1: Uma realização da Secretaria de Comunicação Social da Presidência da República.
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1: Fique agora com as notícias do Poder Judiciário e do Congresso Nacional. Boa noite.
3: Boa noite e até amanhã.

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1: Você vai ouvir agora notícias do Poder Judiciário.
2: Em Angola, presidente do STF propõe ampliar cooperação entre cortes constitucionais na defesa da democracia.
3: TSE divulga dados sobre o eleitorado brasileiro.
2: TST entende que CNPJ ativo não basta para provar que a empresa continua em operação.
3: Boa noite, eu sou o Arthur Filho.
2: E eu sou Walter Lima.
3: O presidente do STF e do CNJ, ministro Edson Fachin, defendeu em Luanda, na Angola, o fortalecimento da cooperação entre tribunais constitucionais para proteger a democracia.
2: A manifestação ocorreu durante reunião com Laurinda Prazeres Cardoso, presidente do Tribunal Constitucional de Angola. Marta Ferreira.
4: Ao abrir o encontro, Fachin disse que a relação entre os dois tribunais deve ser ampla, permanente e voltada à construção de uma agenda comum para os próximos anos.
5: Cuidaremos de uma pauta de cooperação centrada no fortalecimento da capacidade institucional de nossos tribunais.
4: O presidente do STF ressaltou que as democracias constitucionais enfrentam desafios comuns em diferentes partes do mundo, especialmente diante do avanço de movimentos autoritários que buscam enfraquecer as instituições por dentro. Para Fachin, os tribunais constitucionais ocupam posição central na preservação do Estado Democrático de Direito e defendeu o fortalecimento da cooperação entre as cortes constitucionais para compartilhar experiências e consolidar referências democráticas capazes de enfrentar tendências autoritárias observadas em diversos países.
3: O TSE divulgou nesta segunda-feira os dados do eleitorado brasileiro.
2: As estatísticas indicam que mais idosos e mais indígenas estão aptos a votar. Jane Costa.
6: Mais de 158 milhões de brasileiras e brasileiros estão aptos a votar no dia 4 de outubro, primeiro turno das eleições. São Paulo, maior colégio eleitoral do país, reúne mais de 34 milhões de eleitoras e eleitores, representando 21,48% do total. Em seguida, aparecem Minas Gerais e Rio de Janeiro. O eleitorado no exterior aumentou, são quase 929 mil. A maioria do eleitorado tem entre 40 e 44 anos, com mais de 15 milhões de pessoas. Os dados também revelam avanços no preenchimento da autodeclaração de raça e cor, tornando o cadastro eleitoral mais diverso e reduzindo significativamente o número de registros sem essa informação.
3: CNPJ ativo não basta para provar que a empresa continua em operação, segundo o TST.
2: Integrante da Comissão Interna de Prevenção de Acidentes e de Assédio, pretende usar o dado para assegurar estabilidade. Larissa Batista.
7: O trabalhador alegou que a empresa continuava funcionando, já que o CNPJ da instituição, sediada em Piracicaba, São Paulo, permanecia ativo. Mas o TST entendeu que isso, por si só, não comprova que a unidade ainda esteja em operação. Como o contrato de prestação de serviços foi encerrado e a CIPA deixou de existir naquele local, a corte decidiu que o auxiliar de produção não tinha direito à estabilidade no emprego e manteve a demissão. A decisão foi unânime.
3: Após a Lei 14.752 de 2023, judiciário não pode multar advogados por abandono de causa.
2: Com esse entendimento, o STJ afastou a multa aplicada a advogados que faltaram à sessão do Tribunal do Júri. Fátima Uchoa.
8: Os advogados pediram o cancelamento do júri e justificaram a ausência, alegando que a promotora responsável teria publicado nas redes sociais um vídeo sobre o crime, o que comprometeria a imparcialidade do julgamento. Mas a Justiça do Rio Grande do Sul aplicou uma multa de 10 salários mínimos. Na sexta turma do STJ, o ministro relator Sebastião Reis Júnior observou que os advogados poderiam ter questionado a suposta nulidade em juízo pelos meios processuais adequados. No entanto, nessa situação já estava em vigor a lei que revogou a aplicação da multa por abandono de causa. E segundo o ministro, após essa mudança legislativa, eventual falta deve ser apurada exclusivamente pela ordem dos advogados do do Brasil.
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3: A você, uma boa noite.
2: E até amanhã.
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10: Eu sou Humberto Pinheiro e estes são os destaques de hoje do Jornal do Senado, que começa agora. A autonomia do Banco Central e novas regras para a saúde avançam na CCJ. Jovens que saem de abrigos podem ganhar cotas no ensino federal. Eleitores com deficiência ou mobilidade reduzida terão direito a transporte gratuito. Boa noite. A Comissão de Constituição e Justiça aprovou neste primeiro semestre a proposta de emenda à Constituição que busca assegurar um orçamento próprio e autonomia operacional ao Banco Central. A CCJ ainda votou outras duas mudanças na Constituição para assegurar jornada de 36 horas semanais para enfermagem e aposentadoria diferenciada para agentes comunitários de saúde e combate às endemias. Repórter Bruno Lourenço.
11: Uma das propostas de emenda à Constituição aprovadas na Comissão de Constituição e Justiça, transforma o Banco Central de autarquia para entidade pública de natureza especial, com autonomia técnica, administrativa, orçamentária e financeira. O relator, senador Plínio Valério, do PSDB do Amazonas, defendeu a medida.
12: Essa autonomia, ela fortalece não só o sistema financeiro brasileiro, traz segurança, traz muita segurança para todos nós.
11: Já a PEC, que assegura o direito à aposentadoria diferenciada de agentes comunitários de saúde, de combate às endemias e de agentes indígenas de saúde e de saneamento, passou pela CCJ e pelo plenário. A proposta teve como relator o senador Irajá, do PSD do Tocantins, que destacou o papel desses profissionais na ponta da saúde.
13: Um reconhecimento de um trabalho histórico dedicado por toda uma vida a essas pessoas que são brasileiros e brasileiras, que são, como eu costumo dizer, o SUS do Brasil de carne e osso.
11: Outra proposta de emenda à Constituição aprovada na CCJ vincula o piso salarial da enfermagem a uma jornada máxima de trabalho de 36 horas semanais.
10: O Senado aprovou e enviou para sanção presidencial um projeto que cria regras para as parcerias entre escolas e pontos e pontões de cultura. A proposta pretende ampliar o acesso de estudantes a atividades culturais e fortalecer a integração entre educação e cultura. A iniciativa estabelece requisitos para a celebração dessas parcerias e busca incentivar ações culturais no ambiente escolar. Os detalhes na reportagem de Márcio Maturana.
14: Pontos e pontões de cultura são associações sem fins lucrativos com atividades culturais dentro das comunidades. Hoje, essas associações já podem fazer parcerias com redes de ensino superior, técnico e básico, mas o projeto define critérios para isso. O texto aprovado no plenário do Senado foi o relatório que o senador Humberto Costa, do PT de Pernambuco, apresentou na Comissão de Educação. Ele resumiu os pontos principais da proposta.
15: Esta proposição inova ao estabelecer duas balizas essenciais que a legislação vigente não contempla: a exigência de que a parceria seja consonante com a proposta pedagógica de cada escola, preservando assim a autonomia escolar, e a prioridade para pontos e pontões de cultura situados nas proximidades da comunidade escolar, de modo a fortalecer os vínculos territoriais e culturais já existentes.
14: Quando entrar em vigor, a lei vai mudar a Política Nacional de Cultura Viva, que busca ampliar o acesso da população aos direitos culturais.
10: Foi apresentada no Senado uma proposta de emenda à Constituição que busca garantir a continuidade dos programas estaduais, distritais e municipais de incentivo à cultura e ao esporte. A medida preserva mecanismos de apoio mesmo após a implementação da reforma tributária. A proposta permite que estados, o Distrito Federal e os municípios continuem concedendo incentivos fiscais a esses setores por meio de créditos do Imposto sobre Bens e Serviços, o IBS. A reportagem é de Douglas Castilho.
16: Foi apresentado apresentada no Senado Federal a proposta de emenda à Constituição que assegura a sobrevivência dos programas locais de incentivo fiscal voltados à cultura e à prática desportiva. A medida altera as regras da reforma tributária para permitir que estados, o Distrito Federal e os municípios continuem a estimular esses setores por meio de créditos compensatórios do Imposto sobre Bens e Serviços, o IBS. Sem essa alteração, o novo modelo de unificação tributária sobre o consumo extinguiria gradualmente esses mecanismos regionais de incentivo indireto até o ano de 2032. Pelo projeto, o Comitê Gestor do IBS vai definir as regras técnicas para a concessão e o registro desses créditos. Já os estados, o Distrito Federal e os municípios terão de aprovar leis próprias para criar seus próprios programas. O autor da iniciativa

0: Justiça Eleitoral. O programa Seu Voto Importa, do Tribunal Superior Eleitoral, tem como objetivo promover a inclusão e reduzir as dificuldades de deslocamento para que o cidadão vote. Para garantir o atendimento no dia da votação, o interessado deverá solicitar o transporte gratuito até 14 de setembro. O pedido poderá ser feito pelo próprio eleitor ou por seus representantes legais, de forma presencial, diretamente no cartório eleitoral da zona correspondente ou por canais remotos e eletrônicos. Também será necessária a apresentação de autodeclaração ou de documento que comprove a deficiência ou a dificuldade de locomoção. O primeiro turno das eleições será realizado em 4 de outubro. O senador Paulo Paim, do PT do Rio Grande do Sul, manifestou apoio à proposta de emenda à Constituição que altera a forma de contribuição previdenciária das empresas. O texto da PEC propõe substituir a contribuição incidente sobre a folha de salários por uma base de cálculo sobre o faturamento bruto das empresas.
1: Essa mudança é necessária por diversos motivos. Empresas com grande faturamento, mas que empregam pouca mão de obra, como o setor financeiro, passaria a contribuir mais.
0: Jovens que deixaram abrigos e casas lares ao completar 18 anos podem ganhar cotas no ensino superior e nas escolas técnicas federais. A proposta foi aprovada pela Comissão de Direitos Humanos do Senado. O projeto busca ampliar as oportunidades de educação para quem cresceu em acolhimento institucional e agora segue para análise da Comissão de Educação. A reportagem é de Rodrigo Rezende.
2: Crianças e adolescentes que aguardam uma definição sobre processos de adoção ou por outro motivo estão impossibilitados do convívio familiar, podem viver no chamado acolhimento institucional, em locais como abrigos ou casas-lares. Um projeto aprovado na Comissão de Direitos Humanos, de autoria do senador Jorge Cajuru, do PSB de Goiás, quer garantir aos jovens que vivem ou viveram nessa situação até os 18 anos, ou seja, não foram adotados e alcançaram maioridade, uma cota nos processos seletivos para o acesso ao ensino superior e às escolas técnicas federais. O relator do projeto, o senador astronauta Marcos Pontes, do PL de São Paulo, afirma que a ideia colabora com a diversidade no meio acadêmico.
3: A proposição realiza a importante missão de conferir oportunidades a pessoas oriundas de acolhimento institucional. Lembrando que acolhimento institucional é diferente de instituições como a Fundação Casa com menores infratores. É outro tipo de público.
2: Marcos Pontes incluiu no projeto uma previsão de avaliação a cada 10 anos dessa política de cotas. A proposta segue para análise da Comissão de Educação do Senado.
0: Com trabalhos técnicos de João Lira, o Jornal do Senado fica por aqui. Acompanhe agora as notícias da Câmara dos Deputados. Boa noite e até amanhã.
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5: Câmara aprova projetos que garantem direitos de pessoas com deficiência.
6: Avança a proposta que reforça a política de prevenção ao câncer de pulmão.
7: Projeto de lei aumenta a pena para tráfico de drogas com uso de aeronaves.
8: Policiais em serviço poderão usar o transporte público de forma gratuita.
9: Boa noite. A Comissão de Viação e Transportes da Câmara aprovou a gratuidade no transporte público para policiais em serviço. A repórter Sofia Peçanha tem mais detalhes.
10: A Comissão de Viação e Transportes aprovou o projeto que estabelece a gratuidade no transporte público coletivo para policiais civis e militares em exercício. Pelo texto, o benefício será válido para ônibus urbanos e intermunicipais, metrô, trens suburbanos e metropolitanos, barcas e catamarãs. Para ter acesso ao benefício, o policial precisa estar em serviço, uniformizado e apresentar a identificação funcional válida. O relator da proposta na comissão, o deputado Zé Trovão, do PL de Santa Catarina, destacou que a presença de policiais nos veículos pode contribuir para aumentar a segurança dos passageiros.
11: Olha, primeiro que quando você coloca um policial no transporte público, você cria segurança para quem está lá dentro.
10: A proposta também estabelece que a gratuidade só poderá ser utilizada quando houver assentos disponíveis sem prejudicar quem pagou a passagem. Ou seja, os passageiros pagantes continuam tendo prioridade no uso dos lugares. Além disso, as empresas e concessionárias dos coletivos deverão informar o direito por meio de avisos visíveis ao público. Caso não cumpram a regra,

0: podem sofrer penalidades previstas na legislação. O projeto também foi aprovado pela Comissão de Segurança Pública e Combate ao Crime Organizado. O relator, o deputado Coronel Meira, do PL de Pernambuco, argumentou que os policiais enfrentam jornadas prolongadas e, muitas vezes, precisam de condições diferenciadas para o deslocamento após o serviço. Em concordância na Comissão de Viação e Transportes, o deputado Zé Trovão ressaltou o impacto econômico da medida para esses profissionais.
1: Então, a gente criou uma norma que, se ele entender por bem de usar aquele transporte, ele vai, além de ajudar a sociedade, ele vai poder economizar no combustível para ter um pouquinho mais de salário no final do mês.
0: Hoje, a gratuidade para policiais já existe em algumas regiões, como no Distrito Federal, mas depende de normas locais e não é padronizada em todo o país. A proposta, apresentada pelo deputado Capitão Augusto do PL de São Paulo, busca criar regras nacionais que reconheçam a importância dos profissionais da segurança pública e facilitem o deslocamento durante o exercício da função. O projeto que garante gratuidade no transporte público para policiais segue para análise na Comissão de Finanças e Tributação. Da Rádio Câmara de Brasília, Sofia Peçanha.
2: 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Segurança Pública.
3: A proposta que aumenta a punição para tráfico de drogas com uso de aeronaves avançou na Câmara. A repórter Maria Neves tem os detalhes.
4: A Comissão de Constituição e Justiça da Câmara dos Deputados aprovou o projeto que aumenta as penas para o tráfico de drogas praticado com o uso de aeronaves. Pela proposta, quem usar aviões ou helicópteros para o tráfico ficará sujeito a pena de 10 a 20 anos de reclusão, além de multa. O valor da multa depende da situação econômica do réu e é calculada em dias multa, podendo variar de 2 mil a 4 mil dias multa. Cada dia multa corresponde a um valor em salários mínimos e hoje varia entre 50 e 8.105 reais. O texto aprovado foi a versão apresentada pelo relator na Comissão de Segurança Pública, deputado Sargento Faur, do Paraná, ao projeto do deputado Cobalcini, do MDB de Santa Catarina. Sargento Faur ressalta que a legislação atual já prevê aumento de penas para algumas circunstâncias do tráfico, mas não diferencia de modo específico o uso de aeronaves. Para ele, a gravidade e potencial lesivo do uso desse tipo de transporte justificam a criação de um tipo qualificado autônomo.
5: O emprego de aeronaves nesse tipo de crime permite que os criminosos escapem das barreiras terrestres e fluviais, aproveitando-se da vastidão territorial e das fragilidades do espaço aéreo, o que compromete a eficácia das ações de segurança. Tal realidade impõe ao Estado a necessidade de intensificar os mecanismos de controle e adotar sanções penais mais duras, a fim de desestimular essa modalidade de crime.
4: O texto aprovado também prevê aumento de pena para quem utiliza aeronave para transportar maquinário, aparelho ou qualquer outro objeto destinado à produção de drogas. A pena prevista, nesse caso, é de 6 a 15 anos de reclusão e multa, de 2 mil a 3 mil dias multa. A proposta que aumenta penas para crimes relacionados ao tráfico de drogas com uso de aeronaves ainda terá de ser votado pelo plenário da Câmara. Se aprovado, seguirá para análise do Senado. Da Rádio Câmara de Brasília, Maria Neves.
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2: Educação. Sidney Leite, do PSD do Amazonas, comemora a aprovação da medida provisória que reajusta o piso salarial dos professores em R$ 5.130,38. O congressista também destaca a garantia de aumento real anual acima da inflação em todo o país.
8: Eu destaco que essa é uma luta e uma empreitada de todos nós, no sentido de garantir dignidade, reconhecimento, mas acima de tudo, valorização dessa que é uma profissão tão importante. Essa, sem dúvida nenhuma, é uma conquista histórica para esses trabalhadores que fazem a diferença no presente e no futuro. Eu que sou daqueles que acredita na educação pública gratuita e de qualidade. E vindo do Estado, com as dimensões do Estado do Amazonas, que é o maior Estado da Federação, com realidades extremas, essa, sem dúvida nenhuma, é uma vitória importante desses trabalhadores que muitas vezes não têm esse reconhecimento por parte do governo do Estado.
3: Sidney Leite reforça que caberá ao Ministério da Educação divulgar anualmente a tabela de reajustes. Para ele, a conquista representa o reconhecimento da educação pública como pilar de desenvolvimento e como instrumento essencial no combate à desigualdade educacional no país.
2: Saúde. A Comissão de Saúde aprovou o projeto que reforça a política de prevenção ao câncer de pulmão. A repórter Júlia Lopes traz mais informações sobre o texto.
9: A Comissão de Saúde da Câmara dos Deputados aprovou uma proposta que estabelece novas diretrizes para a política de rastreamento e diagnóstico precoce de câncer de pulmão no Sistema Único de Saúde, o SUS. O objetivo é melhorar a sobrevida dos pacientes e reduzir a mortalidade causada pela doença. Atualmente, a Política Nacional de Prevenção e Controle do Câncer já abrange ações de prevenção, tratamento, pesquisa e monitoramento do câncer. No entanto, o projeto busca detalhar essas diretrizes especificamente para o câncer de pulmão, com a criação de protocolos de rastreamento integrados à atenção primária e o reforço no combate ao tabagismo. Entre as medidas previstas estão a busca ativa de pacientes no âmbito da atenção primária à saúde, com a atuação de agentes comunitários e de combate a endemias, para identificar grupos de alto risco e encaminhá-los para exames de rastreamento. A deputada Flávia Moraes, autora da proposta, afirmou que a medida, além de ampliar o diagnóstico precoce e contribuir para a redução da mortalidade, também fortalece a estrutura de atendimento no SUS com profissionais especializados e a ampliação do acesso a exames.
10: Vai permitir a qualificação, a formação de profissionais, a disponibilização do espirômetro, dos exames, dos equipamentos para a realização desses exames e, com certeza, com o diagnóstico precoce, é possível iniciar mais cedo o tratamento da doença, ter um resultado mais efetivo. Isso representa menos sofrimento para o paciente, menos custo para o SUS.
9: Segundo a deputada, hoje apenas 15% dos casos de câncer de pulmão são diagnosticados em estágio inicial, quando há maior chance de cura. Ela destaca ainda que o rastreamento precoce por meio de tomografia pode reduzir a mortalidade pela doença em até 20%. O projeto que define novas diretrizes para a política de rastreamento e diagnóstico precoce de câncer de pulmão no âmbito do SUS deve seguir agora para a Comissão de Finanças e Tributação. Da Rádio Câmara de Brasília, Júlia Lopes.
3: Dr. Flávio, do PL do Rio de Janeiro, apresentou projeto que cria políticas públicas voltadas ao atendimento de adultos com transtorno do espectro autista. A proposta prevê a criação de núcleos especializados para acompanhamento, inclusão social e inserção no mercado de trabalho.
11: O que a gente propõe no projeto é que sejam construídos núcleos de atendimento
7: ao autista adulto. O que, que são esses lucros? Para exemplificar, quando você tem os CAPs, que faz tratamento de dependência química ou de psiquiatria, tem um acompanhamento. Então a gente quer construir esses núcleos para que se tenha políticas públicas voltadas para o autista adulto, para que ele seja inserido no mercado de trabalho, tratamento de neurodivergente, que ele possa ter lá o preceptor, estudar línguas, idiomas, de acordo com seu grau de autismo.
11: O projeto de Dr. Flávio prevê que os centros sejam financiados pelo governo federal e que também possam receber recursos de emendas parlamentares para implantação nos municípios. Ele reitera que o projeto amplia o suporte às famílias de pessoas autistas com mais de 18 anos de idade.
12: Direitos humanos.
3: Os deputados aprovaram projetos que buscam garantir os direitos das pessoas com deficiência e de quem cuida delas. Quem traz mais detalhes sobre as propostas é a repórter Paula Bittar.
13: A Comissão de Constituição e Justiça da Câmara aprovou 3 projetos que buscam garantir direitos a pessoas com deficiência. Um deles assegura prioridade aos cuidadores de pessoas com deficiência em programas federais de capacitação, formação e qualificação. Outro reforça a prioridade no atendimento para esses cuidadores. A proposta determina que o atendimento prioritário, que é estendido aos acompanhantes, deve estar claro e explícito nos informativos de identificação e sinalização do serviço. O terceiro projeto aprovado proíbe a discriminação contra pessoas com transtorno do espectro autista. O texto estabelece que a pessoa autista não será submetida a tratamento desumano ou degradante, não será privada de sua liberdade ou do convívio familiar, nem sofrerá discriminação. Relator das 3 propostas na CCJ, o deputado Alex Manente, do Cidadania de São Paulo, destacou a necessidade de atualizar a legislação para garantir a inclusão.
14: Todo esse conjunto de projetos que nós temos aprovado e avançado na Câmara dos Deputados para poder fazer com que a inclusão seja algo real e que a legislação esteja de acordo com essa necessidade de inclusão que temos no nosso país. Então, são avanços importantes para poder, primeiro, combater a discriminação e depois avançar no cuidado e no tratamento de direitos para as pessoas que acompanham e familiares que dedicam a vida especialmente para essas pessoas.
13: As 3 propostas que buscam garantir direitos a pessoas com deficiência podem seguir para análise do Senado, a menos que haja recurso para votação antes pelo plenário da Câmara. Da Rádio Câmara de Brasília, Paula Bittar.
12: Cultura.
11: Chico Alencar, do PSOL do Rio de Janeiro, apoia a proposta que cria o Dia Nacional da Museologia Social, a ser celebrado em 8 de maio. O parlamentar explica que a iniciativa reconhece museus comunitários que preservam a memória e a identidade de territórios populares.
15: Esse tipo de museu social, evidentemente, todo museu é social, todo museu é histórico, todo museu tem uma importância fundamental em qualquer país do mundo. Mas a museologia social é aquela que resgata a história de comunidades em geral esquecidas e trata de valorizar o povo morador que construiu essas comunidades, que as inaugurou muitas vezes, que enfrentou violências, remoções, como grande protagonista.
3: Chico Alencar destaca ainda o Museu da Maré, no Rio de Janeiro, como referência da museologia social no Brasil. O deputado afirma que esses espaços ajudam comunidades a resgatar raízes, ancestralidades e lutas por direitos e melhores condições de vida.
12: Trabalho.
11: Enfermeiros devem emitir nota fiscal após prestar serviços autônomos. A repórter Sofia Peçanha tem mais detalhes sobre a proposta.
0: A Comissão de Saúde aprovou o projeto que obriga a emissão de notas fiscais eletrônicas por profissionais de enfermagem que atuam de forma autônoma. A proposta é de autoria da deputada enfermeira Rejane, do PSDB do Rio de Janeiro, e tem como objetivo incentivar a formalização e a valorização da categoria. O texto prevê que a obrigatoriedade vale para todos os profissionais registrados nos conselhos regionais de enfermagem que trabalham por conta própria, especialmente na prestação de serviços fora de hospitais e vínculos formais. Entre as atividades que que passam a exigir a emissão de nota fiscal estão atendimentos domiciliares, acompanhamento de pacientes, orientações de saúde e ações de prevenção de doenças. Durante a análise, o parecer da deputada enfermeira Ana Paula do Podemos do Ceará foi lido pela deputada Heloísa Helena, do Rede do Rio de Janeiro, que também é enfermeira, destacando a importância da medida para acompanhar as mudanças no mercado de trabalho da enfermagem.
16: Acrescenta a atuação de enfermeiros e técnicos de enfermagem como empreendedores em áreas como curativos, acompanhamento de doenças crônicas e degenerativas e pré-natal, exige um marco regulatório que assegure a transparência na prestação dos serviços e contribua para a inclusão econômica desses profissionais.
0: O projeto também prevê que estados e municípios adaptem seus sistemas para facilitar a emissão das notas fiscais, reduzindo a burocracia. O descumprimento das normas acarretará a aplicação de sanções administrativas aos profissionais ou aos estabelecimentos. Durante a discussão, o deputado Dr. Zacarias Calil, de Goiás, afirmou que a medida pode ampliar oportunidades para os profissionais e trazer mais segurança para quem contrata os serviços.
17: Facilita também contratos com clínicas, hospitais e empresas que exigem comprovação fiscal. Pacientes e empresas também veem o profissional como mais sério e organizado. Diferencia o enfermeiro no mercado de trabalho, mostrando profissionalismo.
0: O projeto que regulamenta a emissão de notas fiscais por profissionais de enfermagem segue agora para análise da Comissão de Finanças e Tributação. Da Rádio Câmara de Brasília, Sofia Peçanha.
3: Bebeto, do PP do Rio de Janeiro, avalia que a redução da jornada de trabalho vai melhorar a qualidade de vida dos brasileiros. O parlamentar menciona que os trabalhadores da Baixada Fluminense, por exemplo, enfrentam engarrafamentos que tornam o descanso ainda mais necessário.
18: Olha, vai ser um benefício muito grande, porque o cara que acorda 4 horas da manhã, 5 horas da manhã para trabalhar na capital e retorna 10, 11 horas da noite, imagina quanto esse cara não sofre só no deslocamento. Estou dizendo o horário que trabalha não, só no deslocamento. Vai ser um prêmio para aquele que precisa se deslocar, enfrentar engarrafamento e, além de tudo, a convivência familiar, que é super importante nesse tempo, nessa redução dessa escala, nessa jornada de trabalho.
11: Bebeto também exalta o trabalho da Comissão de Viação e Transportes em favor da mobilidade urbana do Rio de Janeiro. Ele considera que associar melhorias no transporte com a redução da carga horária é fundamental para garantir dignidade à classe trabalhadora.
3: Termina agora o Jornal Câmara dos Deputados, produzido pela Rádio Câmara, com trabalhos técnicos de Everson Urani e apresentação de José Carlos Andrade e Luciana Vieira. Uma boa noite para você.
11: Uma ótima noite. Você fica agora com as notícias do Tribunal de Contas da União.
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12: 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Você ouviu a voz do Brasil. Boa noite.

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1: Taperoá FM informa. Hora certa. 20 horas e 1 minuto.
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0: Boa noite. É um prazer estar na mesma sintonia. É bom ter você em nossa companhia.
1: Recorde. Reviva grandes momentos. Sinta-se. Começa agora. Muito love.
2: Olá, seja muito bem-vindo, seja muito bem-vinda. Está começando no seu rádio mais uma edição do nosso Moment Love, o seu programa romântico de todos os dias. Hoje é segunda-feira, 20 de julho de 2026, e a partir de agora a gente entra no seu rádio com as mais românticas, as músicas especiais que mexem com o seu coração, que mexem com o nosso coração até hoje, né? Canções de todos os tempos que fazem a gente viajar

Influence, aqui no nosso Moment Love, para você reviver os seus melhores momentos nesta segunda-feira. Agora tem o som do Scorpions, Wind of Change. Daqui a pouquinho aqui no Moment Love tem Paulinha Esteves com Love in Words, a nossa tradução desta semana, que tá bem legal, primeira tradução desta semana aqui no Moment Love.

0: Suricato com Tons de Blue no Moment Love para fechar a primeira sequência desta segunda-feira. Continue ligado.
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5: Já estamos de volta aqui no seu rádio com o nosso Moment Love. E a gente vai seguindo agora com o som de Haskell Flats, What Hurts the Most.

Angel in My Heart com Your Sign, aqui no nosso Moment Love. As mais românticas de todos os tempos, você curte aqui. Agora tem Marjorie, este hino, Você Sempre Será.